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1: Meus amigos, se nesse momento algum de vocês me perguntasse onde estão os meus passos, eu não saberia dizer. Mas em nome de Deus, eu agradeço e peço que cada fã, cada amigo, cada irmão que dê um passo por mim, porque eu não sei onde estão os meus passos.

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0: 감사합니다.
1: Olá amigos, quem fala aqui é Franli. Quero dizer o seguinte, para você ter êxito na fé, você precisa ter fé. Se você não tiver fé, você não vai ter êxito. Saiba de uma coisa, que um dos melhores remédios, melhor antibiótico é a fé. Você quer que dê certo sua fé? Se concentre, levante a mão para cima, se encoste em qualquer, numa parede, em qualquer coisa. E peça a Deus aquilo que lhe interessa. E tenha fé. Se você fizer isso, vai dar certo, vai dar certo. Quem está falando aqui é Franli. Essa oração foi feita aqui na sede da Rede de Rádio Verde Campos. Com todos os funcionários daqui da rádio. Todos nós fizemos com fé. Pedindo para que você tenha saúde. Nossos ouvintes, nossos queridos amigos. Então, só quero lhe dizer para você, tenha fé e reze conosco esse Pai Nosso.
2: Pai Nosso que estais nos céus, santificado seja o vosso nome. Venha a nós o vosso reino, seja feita a vossa vontade, assim na terra como no céu. O pão nosso de cada dia nos dai hoje, perdoai as nossas ofensas, assim como nós perdoamos a quem nos tem ofendido. E não nos deixeis cair em tentação, mas livrai-nos do mal. Amém. Ave Maria, cheia de graça, o Senhor é convosco. Bendita sois vós entre as mulheres. Bendito é o fruto do vosso ventre, Jesus. Santa Maria, Mãe de Deus, rogai por nós, pecadores, agora e na hora de nossa morte. Amém.
3: Esse Pai Nosso e Ave Maria é um oferecimento da família da Rede de Rádio Verdes Campos SAT e suas afiliadas. Para todas as pessoas que estão nesse momento passando por situação difícil nos hospitais, com a Covid ou com outras doenças. E também para todas as famílias que estão sofrendo porque perderam seus entes queridos. Rogamos a Deus que Ele console cada coração sofredor nesse momento tão difícil nas nossas vidas. A família da Rede de Rádio Verdes Campos SAT e suas afiliadas têm a certeza que juntos vamos passar por tudo isso e sair do outro lado mais forte.
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0: 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Agora você segue o seu Rádio Notícias de hoje, direto de nossa central de jornalismo, Rede Verdes Campos Sat, em Teresina, estado do Piauí. Uma operação da Polícia Militar do Estado Piauiense apreendeu nesta última sexta-feira 77 mudas de maconha e uma grande quantidade de sementes de planta em uma propriedade localizada na zona rural de São Raimundo Nonato, no sul do estado. De acordo com informações da PM, a ação policial foi iniciada após uma equipe da Força Tática do 11º Batalhão abordar um homem na PI-140 devido à suspeita de que ele estaria transportando drogas na região. Com ele foi encontrado uma embalagem com material análogo à maconha. Ao ser questionado, o suspeito informou que o material teria vindo de uma residência. Os policiais então foram até o imóvel, localizando na comunidade Serra Vermelha, onde encontraram as mudas de maconha e grande quantidade de sementes que seriam utilizadas para o plantio. A S-Trans, a Superintendência Municipal de Transportes e Trânsito de Teresina, finaliza o projeto para a construção de paradas de ônibus nos formatos de concreto e também metálico. O anúncio foi feito pelo prefeito de Teresina, Silvio Mendes. Ele confirmou também que projeta a volta dos micro-ônibus para tentar resolver a crise no transporte público. Olha, essa informação bastante importante. Os 5 cemitérios públicos na zona norte de Teresina passaram por serviços de limpeza e manutenção para receber as famílias que devem visitar os locais durante o Dia dos Pais, celebrado neste domingo. Segundo a Superintendência de Desenvolvimento Urbano Norte, a SDU Norte, as equipes intensificaram os trabalhos nos cemitérios Poti Velho, Buenos Aires, Santa Maria das Vassouras e Gamboa, com o objetivo de garantir melhores condições para as homenagens aos entes queridos. Entre os serviços realizados estão a limpeza geral, capina, o roço, recolhimento de resíduos e manutenção preventiva. As ações foram executadas pela Divisão de Cemitérios, vinculada à Coordenação de Serviços Urbanos da SDU Norte. 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E agora você segue com mais informações direto de nossa central de jornalismo, Rede Verdes Campos Sat, com Aline Portela.
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2: Obrigada, Vanilson, pelas informações direto da Central de Jornalismo de Teresina. E agora vamos acompanhar as notícias da Central de Jornalismo do Ceará, sempre no oferecimento dos produtos de F8. 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Vamos de informações. A taxa de mortalidade infantil no Ceará registrou uma queda expressiva de 68% entre 2000 e 2025, com o número de óbitos de crianças de até um ano caindo de 3.800 para 1.200 anualmente. O avanço divulgado em boletim da Secretaria da Saúde do Estado é atribuído à expansão da atenção primária, à melhoria no pré-natal, à ampliação da cobertura vacinal e a melhores condições gerais de vida das famílias cearenses. Outro fator determinante para essa redução foi o salto nas investigações de óbitos, que passaram de 14% em 2000 para 94% em 2025, permitindo identificar falhas nos processos de atendimento e criar novos planos de ação. Especialistas destacam que mais da metade das mortes ocorre nos primeiros 6 dias de vida devido a problemas como baixo peso e desconfortos respiratórios, reforçando a necessidade contínua de assistência qualificada à gestante e ao recém-nascido. Outra informação é que a Lei Maria da Penha completou 20 anos na última sexta-feira, 7 de agosto, consolidando-se como o principal marco na proteção de mulheres contra a violência doméstica e familiar no Brasil. A legislação homenageia a farmacêutica cearense homônima, que sobreviveu a 2 tentativas de feminicídio cometidas por seu ex-marido em 1983, ficando paraplégica após ser baleada e posteriormente mantida em cárcere privado. Diante da impunidade do agressor na justiça brasileira, o caso foi levado à Comissão Interamericana de Direitos Humanos, culminando na condenação do Estado por negligência e na recomendação de reformas estruturais. O ativismo de Maria da Penha, somado à mobilização de movimentos feministas, resultou na sanção da lei em 7 de agosto de 2006, transformando o combate à violência de gênero no país. E essas foram as informações direto da Central de Jornalismo do Ceará. Fique agora com Neto GF8 e as informações do Maranhão.
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3: Olá, Aline Portela, muito obrigado por trazer informação da nossa Central de Jornalismo da Verdes Campo, do estado do Ceará. Eu sou Neto GF8 e sigo com mais informação agora no Rádio Notícia. A Universidade Federal do Maranhão, a UFMA, abriu 549 vagas remanescentes em 37 cursos de graduação nos 9 campus da instituição. O edital foi divulgado nesta última quinta-feira, dia 6, e oferece oportunidades para estudantes da própria universidade, alunos de outras instituições de ensino superior e pessoas que já possuem diploma de graduação. A seleção será feita com base na nota obtida em uma das edições do Exame Nacional de Ensino Médio, Enem, realizadas entre 2010 e 2025. A universidade também vai analisar a documentação exigida para cada modalidade de ingresso. As vagas estão divididas em 3 modalidades: transferência interna para estudantes matriculados na UFMA que desejam mudar de curso ou de campus dentro da própria universidade; transferência externa para estudantes de outras instituições de ensino superior que desejam continuar a graduação na UFMA; a admissão de graduado para candidatos que já possuem diploma de graduação. As inscrições serão feitas exclusivamente pela internet entre os dias 10 e 14 de agosto. A taxa de inscrição é de R$100 e poderá ser pago até 18 de agosto. Os candidatos inscritos no CadÚnico para programas sociais poderão pedir isenção na taxa entre 10 e 12 de agosto. A solicitação deverá ser feita pelo sistema de inscrição. Portanto, essas foram as informações aqui do estado do Maranhão para o Rádio Notícia. 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Agora eu chamo nosso correspondente Adilson Carlos, que está na cidade de Barras, no estado do Piauí, e vai trazer informação agora no Rádio Notícia.
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4: Ok, Neto, obrigado pelas informações, trazendo agora os destaques da Central de Jornalismo da Verdes Campos SAT em Barras Norte do Piauí. A eleição antecipada da mesa diretora da Câmara Municipal de Parnaíba foi marcada por confusão entre vereadores. O tumulto começou durante a votação e envolveu inicialmente os parlamentares Juan Benício e Geraldinho, ambos do União Brasil. O vereador Maxwell Brandão, do Podemos, também acabou envolvido na discussão. Com o aumento da tensão no plenário, a sessão foi interrompida. O presidente da Câmara, Daniel Jackson, acionou a Polícia Militar do Piauí para controlar a situação e garantir a segurança durante a continuidade dos trabalhos. Apesar do episódio, a votação foi concluída. Ronaldo Prado, do Rede, foi eleito presidente da Câmara para o próximo período com 14 votos favoráveis e 2 contrários. O processo eleitoral também foi questionado pelo vereador Batista das Catanduvas, do Progressistas, que pretendia registrar uma segunda chapa. O parlamentar afirmou que a eleição foi convocada em prazo reduzido e recorreu à justiça para tentar suspender o pleito. O pedido, entretanto, foi negado. A nova mesa diretora comandará a Câmara de Parnaíba no próximo biênio. 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E o Ministério Público do Estado do Piauí reuniu representantes da Rede de Proteção de Esperantina, Joaquim Pires e Morro do Chapéu do Piauí para discutir estratégias de fortalecimento do atendimento a crianças, adolescentes e famílias em situação de vulnerabilidade. O encontro ocorreu por iniciativa da 2ª Promotoria de Justiça de Esperantina e foi conduzido pelo promotor Tiago Queiroz de Brito. Entre os assuntos discutidos estiveram a melhoria da comunicação entre os órgãos, os desafios enfrentados pelos serviços socioassistenciais e a necessidade de integrar as instituições para agilizar o acompanhamento das demandas. Participaram representantes dos conselhos tutelares, CRAs e CREAs dos 3 municípios. A reunião também marcou a apresentação institucional do novo promotor responsável pela 2ª Promotoria de Justiça de Esperantina. Ao final, ficou definida a realização de novos encontros periódicos para aperfeiçoar os fluxos de atendimento e fortalecer a cooperação entre as instituições. A expectativa é ampliar a eficiência da rede de proteção e garantir respostas mais rápidas às famílias que necessitam de assistência e acompanhamento.
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5: Ok, Adilson Carlos, aqui no leste do Maranhão, os destaques desta semana vêm dos municípios de Chapadinha e Timon. Chapadinha registrou 3 acidentes graves de trânsito em um intervalo de 48 horas. Na quarta-feira, dia 5, uma colisão entre uma motocicleta e um carro de passeio no bairro Areal resultou na morte de Nathaniel Oliveira, de 19 anos. Outro ocupante da moto, identificado como Vinícius, foi internado no Hospital São Francisco. No mesmo dia, na BR-222, próximo ao Mix Mateus, uma moto chocou-se contra um poste. Os 2 ocupantes foram socorridos pelo SAMU, mas Manuel Júnior não resistiu aos ferimentos e morreu na UPA do município. A outra vítima, João Paulo, segue sob cuidados médicos. Na quinta-feira, dia 6, um jovem perdeu o controle da motocicleta e colidiu contra uma árvore na Avenida Taliba Vieira de Almeida. As causas de todas as ocorrências estão sendo investigadas pelas autoridades locais. Em Timon, um jovem de 21 anos foi preso no estacionamento de um shopping suspeito de comercializar cigarros eletrônicos. Segundo a polícia, ele aguardava um comprador no momento da abordagem. Foram apreendidos 48 produtos no local e mais 80 na residência do suspeito, totalizando 128 unidades. A investigação começou após identificação de anúncios em redes sociais. O jovem estava sendo monitorado pela Divisão de Captura e Inteligência. Ele foi encaminhado a uma unidade prisional e está à disposição da Justiça. 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E agora nós vamos a Campo Maior, no Piauí, para as informações do nosso colega Eduardo Silva.
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6: Olá, muito obrigado pelas suas informações da sua região. Agora, Eduardo Silva, da Central de Jornalismo Campo Maior, cidade da região norte do estado do Piauí. Olha, hoje viemos falar sobre comemoração, né, ao nosso aniversário, da nossa Campo Maior, terra da carne de sol, terra da cera de carnaúba, da Serra de Santo Antônio, né? É a terra dos heróis do genipapo, onde também aqui teve aí o seu marco na história, né, que é a Batalha do Genipapo, que conta aí essa história de guerreiros e guerreiras que lutaram também para contribuir para a independência do nosso país. Campo Maior hoje celebra 264 anos de emancipação política. A cidade foi fundada aí em 8 de agosto de 1762, né? E desde então a sua programação é comemorada, que vai, é comemorada aí nos dias 7, 8 e 9 do mês de agosto. A Prefeitura Municipal de Campo Maior fez uma programação aí com missas, arteamento de bandeira e também inauguração de obras na cidade para festejar aí o aniversário da cidade de Campo Maior. Campo Maior é a terra de Santo Antônio, do Santo Casamenteiro, né? Dos festejos do padroeiro Santo Antônio. Quem já andou em Campo Maior sabe do que a gente está falando. Estamos falando de fé, estamos falando também de uma terra que tem as suas peculiaridades aí, bem conhecidas em todo o Brasil, como a terra da carne de sol, onde por aqui passam muitos caminhoneiros e caminhoneiras, né? Desse Brasil afora, que sempre passa aqui às margens do nosso açude grande, levando muitos sonhos, né? E com eles também um pedacinho, né, do gostinho da nossa Campo Maior, que é quando as pessoas compram aqui a carne de sol. E aí nós temos também a produção da nossa cera de carnaúba, do pó, que é exportado até mesmo para fora do nosso país. Campo Maior, hospitaleira, majestosa, altaleira, ou cidade brasileira. E nós que fazemos a rede de rádio Verdes Campos SAT, desejamos também a Campo Maior um feliz aniversário e que a gente possa estar aqui sempre levando informações a você que está aí do outro lado do rádio acompanhando o Rádio Notícia com muita informação. Hoje a nossa informação é especial em homenagem aqui de onde a gente traz para vocês as informações, que é da nossa central de jornalismo, Campo Maior. Agora eu vou com o Messias, GF8 do estado do Maranhão. Messias, é com você. 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Com você, Messias.
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7: Ok, Eduardo Silva, obrigado pela sua participação. E agora vamos com informações aqui no interior do estado do Maranhão, direto da nossa central de jornalismo de São João dos Patos, aqui dentro do nosso Rádio Notícia. As notícias de todo o país você confere aqui pela rede de rádios Verdes Campos SAT. Olha, mais de 100 internos recebem saída temporária do Dia dos Pais em Imperatriz e Davinópolis. Um total de 117 internos de unidades prisionais de Imperatriz e Davinópolis recebeu autorização para saída temporária em razão do Dia dos Pais 2026. O benefício previsto na Lei de Execução Penal, que é a Lei número 7.210/84, contemplou 103 pessoas privadas de liberdade em Imperatriz e outras 14 no município de Davinópolis. A saída temporária permite que detentos do regime semiaberto deixem temporariamente as unidades prisionais para visitar seus familiares. Em todo o Maranhão, a Justiça autorizou benefício para 953 internos. Os beneficiados devem cumprir regras durante o período fora da prisão, como permanecer no endereço informado no período noturno e não frequentar festas, bares ou estabelecimentos semelhantes. Para ter direito ao benefício, os apenados precisam atender aos critérios estabelecidos pela legislação, como bom comportamento e cumprimento de parte da pena. A saída temporária foi autorizada pela Justiça com base nos artigos 122 e 123 da Lei de Execução Penal, que regulamentam a concessão do direito. Os internos contemplados deverão retornar às unidades prisionais dentro do prazo determinado pela Justiça. O descumprimento das regras impostas pode resultar em medidas previstas na legislação penal. É o Rádio Notícia, com as principais notícias do Brasil e do mundo, aqui pela rede de rádios Verdes Campos, SAT. 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

0: 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Trazendo aqui informações aí do surf, né? Porque o atleta Gabriel Medina, né? Sofreu aí um corte na cabeça em uma sessão de treino no Tahiti, né? Ele que está participando aí da sétima temporada da WSL, que é a Liga Mundial de Surf. E o corte na cabeça do nosso campeão do mundo não precisou de pontos, né? Mas não deve impactar a participação dele na competição. Quedas com ferimentos são comuns na onda de Terrapu, onde formam poderosos tubos, né? Tubos de ondas, né? Que quebram sobre uma rasa bancada de coral, né? Ele, o Gabriel Medina, que só estreia na 13ª bateria do round 2 e vai ter aí mais tempo para se recuperar e tentar trazer mais um título mundial de surf para o Brasil. Morreu o pai de Lionel Messi, o senhor Jorge Messi, que tinha 68 anos e que faleceu em Rosário, na Argentina. E até o presente momento não foi aí confirmada a causa da morte do pai do craque camisa 10 da seleção argentina. Jorge Messi, que não viajou para os Estados Unidos para acompanhar aí o Mundial, né, da Copa do Mundo, né? E a família de Messi até chegou a desmentir um boato sobre a morte do pai do jogador. O News Old Boys Clube, que Messi deu os primeiros passos no futebol antes de ir aos 3 anos para o Barcelona, se solidarizou aí com a perda do pai do craque argentino, né? E também foi muito marcante também na estreia da Argentina, né, contra a Argélia, o choro do craque argentino quando ele marcou 3 gols na vitória da Argentina sobre a Argélia por 3-0. E que na ocasião, né, o pai de Lionel Messi estava internado em Buenos Aires. E também falando do mercado da bola, né, porque o Flamengo desistiu, as negociações entre Flamengo e Luiz Henrique estão encerradas, né? O Luiz Henrique não vai ser jogador do Flamengo, ao menos neste momento. É o que diz aí uma nota oficial divulgada via assessoria de imprensa do atleta, que comunicou aí que as conversas com o clube rubro-negro estão encerradas. Os motivos seriam acontecimentos que dificultaram o andamento do negócio, né? A equipe e o jogador até chegaram num acordo financeiro, né? Mas um novo empecilho, né, que não foi aí revelado, né, impediu o negócio de seguir aí por questões orçamentárias. A proposta do Flamengo era de 30 milhões de euros, cerca de 177 milhões de reais fixos, mais 5 milhões de euros, né, na verdade, um montante de 29 milhões de reais previstos aí em bônus. Esse foi o acordo costurado pelo diretor de futebol do Flamengo, José Boto. Só que aí a proposta não foi para frente, né? Então aí Luiz Henrique até o momento não vai ser aí jogador do Flamengo, podendo aí o Flamengo ter uma outra oportunidade mais para frente. Então, meus amigos, essas são as informações do esporte. A gente volta a qualquer momento dentro da programação da Mais Popular do Brasil, trazendo muito mais informações para você. Você segue agora com a programação normal da sua rede de rádios Verdes Camboçat.
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8: Olha muito bem, senhoras e senhores, vamos lá então, bom dia, vai começar agora o Domingo no Clube, é o Domingão dos Papais.
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1: É verdade, alô você, bom dia, bom dia, bom dia. Vamos nessa! Olha, começando mais um Domingão no Clube. É, hoje é um dia muito especial, é o Domingão dos Papais, né, pessoal? Bom dia, bom dia. Estamos chegando através da rede de rádios Verdes Campos Sate com a melhor programação desse Domingão para deixar o Domingão dos Papais assim lá em cima, né? Clima bom, estamos aí no fim de semana e a partir de agora te prepara aí que vai pintar uma enxurrada de sucessos. Olha pra você então conferir nessa super manhã na Rede Verdes Campos Sate. Agora já são 8 horas e 9 minutos. Olha, ser pai é muito bom. Você sabe o significado de ser pai? Olha, ser pai é muito mais além do laço biológico. É uma escolha diária de presença, de afeto, de responsabilidade. Significa seu porto seguro, né? Orientar com exemplos, participar ativamente da rotina e da formação emocional de um filho. Eita, parabéns aí todos os papais nesse dia tão especial. Vamos que vamos, Domingo no Clube começando. Pra quem não me conhece, eu sou Marcelo Macedo. Até meio-dia vai pintar muita música boa pra você curtir aqui no nosso Domingão. Pedindo licença pra entrar na sua casa com muito carinho. Olha, a benção vovó, benção vovô, benção papai, benção mamãe. E que essa benção me traga felicidade e que traga também para você. 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Verdes Campos Sate, mais de 60 milhões de ouvintes conectados e ouvindo a melhor programação do rádio nacional. Vem chegando, manda tua mensagem. Aí você tem alguém pra homenagear? Olha, muita gente também já teve os pais que partiram, né? Tá lá no andar de cima, mas não, você não pode também esquecer, pode fazer uma homenagem. Olha, Marcelo, queria aqui desejar um feliz dia dos pais para todos os papais, inclusive meu pai, Marcelo, que está no andar de cima. Pode sim, gente. Fica à vontade aqui através da Verdes Campos Sate, mas muita gente também tem filhos, tem netos que já são papais, não é isso? Então vem pra cá, vem somar com a nossa audiência. A partir de agora você faz o programa junto com a gente, programa Domingo no Clube, acordando todo mundo nessa manhã de domingão. É maravilha, vem chegando pra cá, meu amigão. Olha, manda teu zap pra 86 99447-5082. Repetindo pra você, 86 99447-5082. 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Vamos começando Domingo no Clube. É hoje e é agora. E você então vai curtindo tudo por aqui. A gente começa com essa aqui, ó. Carmen.

0: Olha, vamos juntos até meio-dia, tá? Até meio-dia. E a partir do meio-dia teremos aí o Jornal de Domingo pra você ficar aí bem informado também no Domingão. Grande abraço, meus amigos. Vem pra cá, porque o Domingo no Clube é especial pra todos os papais. Olha, comecei com a cantora Carmen Silva, música Meu Velho Pai. É muito bonita essa música da Carmen Silva, né? É isso. Grande abraço, meus amigos. Vamos chegando, porque o Domingo no Clube tá começando via satélite pra todo o Brasil. Você vai também, ó, sintonizando a gente na Parabólica Digital, no canal 365. Um abraço você que tá aí já acompanhando pela Parabólica Digital, você também acompanhando na internet e as nossas mais de 170 afiliadas por todo o Brasil. Vamos tomar aquele cafezinho, vamos despertando para mais um dia. Tem gente que de domingo, né, acorda um pouquinho mais tarde, tá certo? Depois de uma semana inteirinha aí de muito trabalho, merecido aí o descanso para todos vocês. Olha, você que tá na fazenda, tá no sítio, tá na chácara, tá na praia, tá no hotel, tá em casa aí, já despertando para mais um dia de muita luta, de muita labuta. O nosso abraço assim caloroso e parabenizando também todos os papais nesse dia tão legal, que é o Dia dos Pais. Muita gente hoje vai fazer aquele churrasquinho, né? É, fazer aquele churrasquinho aí em homenagem aos papais, vai fazer aquele almoço especial também. Tudo de bom, meus amigos. Um abraço, parabéns aí para todos os papais curtindo e ouvindo a nossa rede de rádios Verdes Campos. A gente fica muito feliz, muito grato aí com a audiência de vocês. Até meio-dia, Marcelo Macedo vai com você no Domingo no Clube, desejando pra você um dia sensacional, um domingo iluminado, domingo é assim cheinho de coisas boas.
1: Bom dia!
0: Bom dia pra você, vamos tomar aquele cafezinho, né? Produção, o café tá lá no fogo, hein? O café tá no fogo, tu não vai esculhambar o café não. E aí, daqui a pouquinho a gente vai lá. 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Bom dia. Vamos chegando, vamos voltando, vai balançando domingo no clube, e você vai com a gente até meio-dia com muita música boa na sua rede Verdes Campos Sat. Vamos lá então, alô você, bom dia. Vamos trazer participações aqui dos nossos ouvintes. Muita gente já mandando aquele bom dia, né? E a gente vai mandando pra você também. Vamos nessa, bom dia.
1: Meu amigo Marcelo Macedo, rapaz, é nós aqui de novo.
0: Fala, amigão.
1: Tô aqui me aproximando agora nesse momento aqui da cidade de Floriano.
0: Floriano, Piauí.
1: Indo pra Teresina, na capital dos 40 graus.
0: É isso aí, meu amigo, bem-vindo.
1: Amigo Marcelo, rapaz, eu queria que você botasse aí a música aí pra mim, rapaz. É Elias Wagner. É uma homenagem ao Dia dos Pais. Queria oferecer para todos os pais desse Brasil, especialmente para o meu, que mora ali na cidade de Altos, Manuel Souza.
0: Ah, o seu Manuel!
1: Um feliz abraço, Dia dos Pais a todos aí.
0: Aí o pai dele é o seu Manuel Souza de Altos, no Piauí. Tá certo, amigão. É o caminhoneiro, rapaz. O Chaga tá aí, né, pai? E muitos deles vão passar o Dia dos Pais longe da família, né, meu amigo? Um abraço pra todos os caminhoneiros, motoristas de ônibus. É o pessoal que vão passar aí o Dia dos Pais bem distante aí dos filhos, mas é isso. É o ofício do trabalho que nos convoca, que nos chama, e é exatamente isso, né? Tem que levar o pão de cada dia pra mesa, né? E aí é preciso trabalhar. Mas hoje, com as tecnologias, ficou tudo mais fácil, né? Faz uma chamada de vídeo e dá pra matar um pouquinho aí a chamada, né, meus amigos aí? Um abraço, tá no trecho, tá ligando na Verdes Campos Sat, coração apertado aí, longe da família, mas ó, parabéns aí pela luta, meu amigão, parabéns pelo trabalho, pela dedicação, motorista de ônibus também, interestadual, intermunicipal, também ligado na Verdes Campos Sat, os representantes comerciais também estão aí. E é isso, vamos trabalhar, gente. A saudade aperta, mas o ofício do trabalho também nos chama. Depois mata a saudade aí dos filhos, né? Todos os papais aí ligados na Verdes Campos Sat. Vamos juntos! Josélia, Raquel, ô Marcelo, bom dia pra você. Parabéns aí todos os papais, que Deus abençoe aí com ricas bênçãos, Marcelo. Muito obrigado. Maria passa na frente, pisa na cabeça da serpente. Um abraço, querida, tudo de bom. Olha, vamos seguindo. Bom dia pra você ligado na Verdes Campos.
2: Bom dia, meu querido.
0: Bom dia.
2: Marcelo Macedo, obrigado. Feliz Dia dos Pais pra você, viu? Bom dia.
0: Valeu,
2: quero
0: socorro.
2: Oferecer a música Pai. Pai, meu herói, do Fábio Júnior, que oferecer pra mim, pra,
0: Fábio
2: minha,
0: Júnior,
2: pra
0: né?
2: toda a minha família,
0: canção,
2: viu?
0: Essa música.
2: Pra todos os pais daqui do Campo Maior, do Piauí, do Brasil, do mundo inteiro. Um feliz Dia dos Pais pra você, viu? A música é do Fábio Júnior, pai, viu?
0: Tá certo, então, socorro, bom dia. Muito obrigado pela sua companhia, muito obrigado mesmo de coração. Vamos juntos, bom dia, bom dia.
3: Bom dia, meu amigo Marcelo Macedo. Quem fala aqui é o Francisco Mendes.
0: Fala, Francisco, bom dia.
3: Do Mucambinho, da Zona Norte, da capital piauiense, Teresina, Piauí. Bote aí pra mim, Carme Silva, o meu velho pai, e gostaria de oferecer para todos os pais que estão na escuta do programa, na melhor audiência das manhãs de domingo, que é domingo no clube, hoje em frente, meu amigo Marcelo Macedo, um abraço, fica com Deus. E até segunda-feira, se
0: tá
3: Deus
0: certo,
3: quiser.
0: Amigão. Um abraço pra você, muito obrigado. Parabéns aí, o Francisco Mendes também, que é papai, né, Francisco? Tudo de bom, Francisco Mendes, aí na região do Mocambinho, na zona norte de Teresina. Um abraço a vocês em Teresina, no Piauí. Olha, vamos juntos. Aí o seu Emílio mandando aqui também. Olha aí, Marcelo, parabéns pra todos os papais, Marcelo. Seu Emílio, que mora em São João dos Patos do Maranhão. Grande abraço, seu Emílio. Alô, você, bom dia.
4: Bom dia, Marcelo Macedo. Tô passando para desejar um feliz Dia dos Pais para todos os pais. Oferecer todas as músicas do programa para todos os papais. E principalmente para o meu pai, que tá com Deus, e o pai dos meus filhos também. Um abraço, tudo de bom. Marcelo.
0: Tá certo, bom então, dia. Minha querida. Bom dia pra senhora. Tudo de maravilhoso aí. Obrigado pela sua companhia aqui com a gente. Ótimo dia. E vamos que vamos. Dona Maria de Jesus, ligadinha na Verdes Campos Sate. Alô, Marcelo, bom dia. Tô aqui ligado, rapaz, no programa. Estou aqui trabalhando hoje, Marcelo. Olha aí, rapaz. Quero aqui parabenizar todos os papais do Brasil. Bota a música pra gente aí, rapaz. É o Magalhães em Granja, no Ceará. Bom dia pra vocês em Granja. Todos os papais também de Granja acompanhando a gente. Valeu, meu amigão Magalhães em Granja. Tudo de bom, Magalhães. Parabéns pelo seu dia também aí. Vamos lá, vamos seguindo aqui com o Domingo no Clube. Agora tem Daniel. É isso? Ah, então vamos aí ao Dengo. Olha o cantor Daniel chegando com a música Dengo. 8h28, hora de Brasil.

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5: Essa, bom dia, estamos de volta então com o Domingo no Clube.
6: Oi, bom dia.
5: Grande abraço, vamos seguir até meio dia e a partir do meio dia teremos aí o Jornal de Domingo e o seu Domingão por aqui é sempre bom, né? Começar o dia muito bem na Rede Verdes Campos Sat, aí o Domingão fica maravilhoso, fica top demais. Vamos lá então, vamos trazendo muito mais sucesso pra você e agora tem aqui, vamos essa aqui produção, Carlos Alexandre e a Ciganinha, tá chegando a Ciganinha.

0: Aí é um clássico, né? É uma música linda demais aí, homenagem a todos os papais. Tá aí a voz do cantor Fábio Júnior na Rede Verdes Campos Sat. O sucesso popular do Brasil. Bom dia! Todos os papais ligados e antenados aqui nesse dia tão especial. Olha, gratidão, tá? Obrigado vocês aí pela companhia, pela audiência. É muito bom. Ser pai é amar, é proteger, é estar presente na vida dos filhos. Ei, papai! Um abraço a todos os pais aí ligados e antenados na Rede Verdes Campos Sat. 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Tá prometendo muitas emoções. 8:49, agora a hora de Brasília, bom dia! E a gente vai seguindo com vocês, chama daqui mais bom dia, todo mundo chegando na Verdes Campos Sat. Ô Marcelo, manda um abraço pra mim, é o Leonardo, tá ligado na Verdes Campos Sat, em Camocim, o pessoal de Camocim, bom dia pra vocês em Camocim, valeu Leonardo, bom dia amigão! Vamos lá, pessoal, mais mensagem chegando. O Brasil inteiro tá com a gente, né? Nessa super manhã. Que manhã bonita. Ô, Marcelo, bom dia. Feliz Dia dos Pais a você. E um domingão com muita alegria. É o Bruno Carlos de Barras do Piauí, aqui no bairro Piquezeiro. Marcelo, manda um abraço aí. O bairro Piquezeiro. Valeu, então, Bruno. Bruno Carlos tá aí ligado na Verdes Campos Sat. Ótimo dia pra você. Dona Maria Lopes, cadê ela?
1: Bom dia, Marcelo Macedo.
0: Bom dia, Dona Maria.
1: Bom dia a todos os ouvintes que estão na sintonia do Domingo do Clube. Uhum. E um feliz Dia dos Pais pra você e pra todos os pais da Rádio Verdes Campos e do mundo.
0: Pronto, tá legal então, Dona Maria Lopes. Um abraço, tudo de bom aí pra senhora. Olha, bom dia, Marcelo. Coloca aí Roberto Carlos. Quero oferecer pro meu marido Zé e todos os papais do Brasil, Marcelo. Grande abraço aí a Dalva do sítio Nilo, Nilo Alegre, na cidade de Boa Viagem, no Ceará. Dona Dalva no sítio, tá no sítiozinho aí, Dona Dalva. Tá no sítio, rapaz, sítio Nilo Alegre, no município de Boa Viagem, no Ceará. Muito bom dia pra vocês aí, tudo de bom. Mais uma participação, bom dia.
2: E aí, Marcelo Macedo,
0: e aí, bom dia. Amigão,
2: bom dia. Hoje aqui, estou ouvindo aqui a rádio em São João dos Patos, através dos Patos, do aplicativo.
0: Ah, no GF
2: Play. Quero te pedir para tocar aí a música Valsa do Papai, com valsa, Carlos Alexandre.
0: A Valsa do Papai.
2: É uma das músicas que me faz recordar alguns momentos,
0: lembrando
2: me lembrar de meu pai.
0: Legal.
2: Ele já é falecido há muito tempo, mas sempre que eu ouço essa música, eu me lembro dele.
0: Vamos já tocar
2: para você, nesse
0: viu?
2: Dia, eu quero pedir a você que toque essa música pra mim,
0: tá
2: eu
0: certo.
2: Relembrar novamente Valeu, obrigado. Feliz Dia dos Pais para todos obrigado. Vocês aí da Rádio Verdes Campos.
0: Tá certo, amigão. Muito obrigado você pela audiência. A gente manda já essa valsa dos pais, tá bom? Obrigado pela companhia. 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Olha, tá todo mundo ligado na mais popular do Brasil. Alô, você, bom dia!
3: Bom dia, Marcelo. Pode aquela música pra mim do...
0: Diga aí.
3: O Fábio Júnior, do Pai Heróis.
0: Pronto, acabou de tocar essa
3: homenagem
0: música aí,
3: todos
0: viu?
3: Os pais, eu não tenho todos mais meu paizinho não, já é falecido, mas tipo, os pais ainda são vivos.
0: Tá vivo lá
3: eu,
0: no
3: eu
0: céu.
3: Eu ofereço pra todos os pais.
0: É isso, tá vivo no céu.
3: Inteiro.
0: Aqui, gente, na Terra é só o material que vai embora, só o corpo que vai embora, mas o espírito tá vivo, gente. Isso! Tá lá no andar de cima olhando por vocês. Por isso a gente não deve ficar assim tão triste, né? Que a matéria foi embora, mas o espírito tá eternizado no andar de cima. Eita, Deus maravilhoso! Olha, vamos juntos então. Olha, vamos lá então. Bom dia!
4: Bom dia, Verdes Campos.
0: Bom dia, amigão.
4: Bom dia, Marcelo.
0: Tudo de bom?
4: Bom dia, programa. Domingo no clube. Pedro Lima aqui de Camucim.
0: Camucim.
4: Meu chapa, eu gostaria de ouvir a música hoje com Roberto Carlos. Meu querido, meu velho, meu amigo.
0: Esse é porra do Robertão, a gente manda já.
4: Para meu pai que está lá no andar de cima.
0: Uhum.
4: E curtir aqui com a minha família, tá bom? Tem um
0: tá
4: bom
0: certo,
4: dia,
0: tchau. Seu Lima. Bom dia, seu Lima. Tá ligadão na cidade de Camucim aí no Ceará. Oi, Camucim. Bom dia. E Camucim tem umas praias tão bonitas. Ei, rapaz, é muito massa. As praias também de Camucim no Ceará. Um abraço em todos os turistas. 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Olha, vamos lá então, gente. É muita mensagem. Eita, meu pai do céu. Alô, Marcelo Macedo, passando aqui para pedir para você uma música de Nelson Gonçalves naquela mesa. Quero mandar para todos que estão aí, Marcelo, comemorando o Dia dos Papais. Um abraço principalmente a você e ofereço também para todos os seus filhinhos. Ah, então tá bom. Um abraço então a Dona Lourdes, né? Ô, Dona Lourdes, obrigado, Dona Lourdes. Um abraço bem apertadão aí pra senhora. Parabéns pra todos os pais aí nesse dia tão legal. Bom dia, bom dia.
5: Bom dia, Marcelo, bom dia.
0: Fala, Naildo.
5: Na escuta do programa.
0: Tá na escuta aí, Naildo. Ô, amigão, bom dia.
5: Passa aí, Alberto Moreno, agora não sei não.
0: Agora não sei não.
5: Ele é Alberto Moreno, agora Alberto, não sei não. Passa se pega. Tô aqui assuntando.
0: Tá assuntando aí, Anaildo, de São Mateus, Maranhão. Obrigado, meu amigo, tudo de bom pra você. Alô, você, bom dia.
6: Alô, bom dia, Manoel. Aqui é Chico Tomate Timão.
0: Fala, Chico Tomate.
6: Feliz dos pais pra todos os pais do mundo e do Brasil e do Teresina. Chico Tomate Timão aqui, de Timão também.
0: Timão, Maranhão.
6: Bota aí pra mim. Com Paulo Sérgio, não creio mais em nada, homenagem aos pais, Chico Tomás. E oferecer também às mães, que tem mãe que hoje quer mais pai do que pai.
0: É verdade.
6: Chico Tomás, bom dia,
0: um abraço. É só o que tem, mamães aí que faz o papel de mãe e pai ao mesmo tempo, né? Guerreiras, rapaz. E tem uns cabos, produção, que só faz fazer o menino e cai fora. Olha, ver se tá certo. Tá certo isso, gente. Fazer o menino e cair fora? É, não tá certo não, meu filho. É isso, e tem muitas mães que são papai e são mamãe. É verdade, amigão. Um abraço pra você em Timon, Maranhão. Nosso amigo tá ligado em Chico Tomás. Bom dia, seu Chico Tomás. Olha, vamos nessa, bom dia.
7: Bom dia, meu amigo Marcelo. Queria pedir aí, Genival Santos, Sangue do Meu Sangue.
0: Sangue do Meu Sangue, Genival
7: Só
0: Santos.
7: Só para curtir e se lembrar do meu velho pai.
0: Tá certo, amigão.
7: Deus até no bom lugar.
0: Maravilha, maravilha.
7: Então, bom dia a você e a todos os ouvintes que estão na escuta. Um feliz Dia dos Pais a todos os pais do estado do Brasil.
0: Todo mundo ligado.
7: Fico aí. Com Deus, Marcelão. Bom final de semana.
0: Pra você também, um abraço forte, amigo. Valeu aí pela companhia aqui com a gente. Alô, Washington Melo. Bom dia, Washington.
8: Bom dia, Marcelo Macedo. Marcelo Macedo, você começou bem o programa de hoje.
0: Valeu.
8: O Carmen Silva.
0: Exatamente.
8: Meu velho pai.
0: Meu velho
8: e
0: pai.
8: E gostaria de ouvir a música de Fábio Júnior Pai.
0: Tocou
8: que
0: agora
8: vai
0: um
8: para todos os ouvintes do programa Domingo no Clube. Programa esse líder de audiência nas manhãs de domingo da rádio mais popular do Brasil, Rádio Verdes Campos Sati FM. Antes do programa Domingo no Clube, programa esse, líder de audiência nas manhãs de domingo da rádio mais popular do Brasil,

0: Divão. Mais uma participação, bom dia. Todo mundo ligado.
1: Bom dia, Marcelo Macedo. Aqui é Dom Bilino, Paraibano, Maranhão.
0: Tô e aí, seu Dom Bilino?
1: Gostaria de ouvir a música com Nando Moreno, Chapeludo.
0: Chapeludo.
1: Pra você, pronto. Pra andar dentro, pra todos que estão ligados.
0: Tá legal. Trabalho. Um abraço. Ô, Marcelo, aqui quem fala é o José. É o José de Alencar. Olha, Marcelo, hoje vai ter um churrascão aqui em homenagem ao meu pai, Marcelo, o seu Raimundo Nonato. Daqui a pouquinho, Marcelo, a gente já tá cortando aqui as carnes aqui, Marcelo. Olha aí. Já tá cortando as carnes. Rapaz, chama nós aí pra esse churrasco, rapaz. Olha aí, produção, vai ter churrasco lá, rapaz. Chama nós. Obrigado, amigão. Seu Nonato, felicidade aí, seu Nonato. Marcelo, manda um abraço aqui pra Regeneração, Marcelo. Regeneração. Bom dia pra todo mundo em Regeneração no Piauí, acompanhando a Verdes Cansate. E a gente vai seguindo. É o Domingão dos Pais. E agora tem Léo Magalhães, São Paulo é longe. 8 horas e 58 minutos.

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1: A hora certa para você agora, 9:01, hora de Brasília.
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Olha, vamos lá então, você ligado na Verdes Campos Sat, bom dia, tá aí o Gonzagão, Luiz Gonzaga, dando ar da graça aqui no Domingo no Clube. Antes teve o cantor Paulo Sérgio, Não Creio em Mais Nada, tocou também Nelson Gonçalves, naquela mesa, ele dizia, música muito bonita, por sinal, essa música do Nelson Gonçalves, aqui no nosso Domingão no Clube. Olha, vamos juntos até meio-dia, tocando muita música boa, o oferecimento do melhor óculos do Brasil. 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Agora 9:20, hora de Brasília. Vamos colocar a música agora, a valsa do papai é essa aqui. Olha aí a valsa do papai. Todos os papais ligados aqui nesse domingão especial. Todos os pais aí curtindo a Verdes Campos Arte. Bom dia.

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10: Muito bem, Verdes Campos Sat, a nossa melhor companhia, de volta aqui com o nosso Domingo no Clube, o seu programa de todos os domingos.
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10: E a gente vai seguindo. Agora sim a gente vai mandar um abraço aqui pra todo mundo. Muita gente aí fazendo homenagens, né? Para o Dia dos Papais. Tá bonito, viu, gente? Aos que já se foram e o que ainda estão por aqui. A gente só agradece aí o tamanho do carinho e essas homenagens, né? Para todos os papais em todo o Brasil, acompanhando a Rede Verdes Campos Sat e a satélite. Vamos lá então, vamos lá, vamos trazer mais participações aqui. Nonatinho, cadê o Nonatinho, rapaz? Bom dia, Nonatinho.
11: Bom dia, Marcelo Macedo.
10: Bom dia,
11: rapaz. Amigão. Nonatinho Fiado, CD e aos Piauí, aguardando nossos clientes hoje, nesse domingão do clube, meu amigo. Nesse domingão no clube, Nonatinho Fiado, CD tá aguardando os nossos clientes hoje, nesse domingo aqui na Rua Cândido de Almeida, Marcelo Macedo, naquele do bom dia, aqui pro nosso amigo cliente, é seu Zé Vigia, rapaz, é seu Zé Vigia, Dona Inês, ali no bairro Tranqueira, ali o mercadinho, seu Zé Vigia da Dona Inês, no bairro Tranqueira, rua Marcos Parente, rapaz, tá ligadão aqui no Domingo do Clube, aqui na Vez Campo sai com o nosso amigo Marcelo Macedo. Que...
10: Pronto, tá certo, então, amigão Nonatinho, um abraço, Nonatinho, obrigado pela participação, dá um abraço a todo mundo aí, meu amigo. Olha, vamos juntos. Bom dia. Gostaria de ver um louvor com Gerson Rufino. Reconstrução, se possível. Tá legal, então. Quem pediu aqui foi a dona Maria dos Milagres. Dona Maria dos Milagres, um abraço. Bom dia. Muito obrigado pela sua companhia. Olha, bom dia, Marcelo. Ótimo dia dos pais aí, Marcelo. É o Zé Pereira, rapaz. Tá ligado aí com os filhões, né? O Christian Bradock Neto, rapaz. Olha aí a galerinha aí, a fotinha. Grande abraço, Zé Pereira. Um abraço pra você, feliz dia dos papais. Vamos juntos. Alô, você, bom dia.
12: Bom dia, Marcelo. Bom dia a todos os ouvintes.
10: Uhum.
12: Que seja um domingo abençoado, um feliz dia dos pais.
10: Certo.
12: Que Deus possa abençoar cada pai, cada família. Aqui eu transmito o meu carinho a cada ouvinte, a cada locutor, a você, Marcelo. E ao mesmo tempo quero desejar um feliz dia dos pais.
10: Todos os papais aí, né? Coisa boa.
12: E oferecer a música de Fábio Júnior, pai, para minha esposa Gilberto,
10: tá?
12: Para meus filhos Osmar Henrique e Maurício Henrique, aqui
10: muito
12: em Germânia, Piauí.
10: Elza Neri, um abraço, Elza, Gerumênia com a gente. Bom dia, olha, todos os papais aí da cidade de Gerumênia, o nosso abraço, parabéns aí a todos eles nesse dia tão especial. Olha, vamos juntos, bom dia.
13: Mas não, feliz dia dos pais, bota.
10: Vamos nessa, vamos lá então, bom dia, bom dia.
14: Bom dia, Marcelo Macedo.
10: Bom dia, dona Luzia.
14: Aqui é Luzia, do Renascença 2 da Zona Sudeste. Marcelo, faço uma música do Padre Zezinho com Tubia. Eu quero oferecer pela passagem do Dia dos Pais. Oferecer para meu esposo Arnaldo, que ele é pai. Oferecer para você, que eu sei que você também é pai, para seu pai. E Marcelo. E eu ofereço, né? Para meu pai, que meu pai não está mais aqui comigo. Eu ofereço também. E todos os dias digo para meu pai.
10: Ela está emocionada,
14: amo, papai,
10: né? Dona Luzia está emocionada.
14: Todos à noite, dou a benção aí, dou a benção para minha mãe. Eu estou aqui chorando, porque você sabe o quanto é importante um pai.
10: É importante, né? A presença de um pai, né?
14: Eu isso, não dona tenho Luzia. Mais jeito.
10: Fique chorando, não, dona Luzia. Eu
14: ofereço para todos que. Do mundo inteiro. Já
10: tá
14: uma
10: certo,
14: série,
10: então.
14: Desculpa, eu tô chorando.
10: Não tem problema. Fique à vontade. Eu acho é bonita essa emoção, transmitindo esse sentimento verdadeiro. Obrigado, dona Luzia. Fique chorando, não. Anima teu coração. A gente sabe que hoje em dia é também muito sensível, né? Para muitas pessoas que perderam o pai. E aí a emoção aflora, meu amigo, não é fácil. Então tá bom, dona Luzia, olha que Deus conforte o seu coração, nos dê aí muita felicidade, traga bênçãos pra sua vida, paz e alegria no seu dia a dia, tá bom? Isso, um abraço pra vocês do Renascença. Olha, vamos juntos, bom dia, bom dia.
15: E aí, Marcelo, dia dos pais, eu sou aqui em Camocim, no Ceará.
10: Camocim, no Ceará, bom dia.
15: Dia dos pais, eu também sou pai, meu pai vai morrer, mas é assim mesmo. Passando por aqui, pegamos aí do Agnaldo Timóteo, meu grito,
10: Agnaldo Timóteo.
15: Sim, sou Adailto.
10: Tá bom certo. Dia. Adailto tá ligado com a gente em Camocim, no Ceará. Bom dia pra você, meu amigo. Feliz aí dia dos papais. Anaíde Façanha também tá ligada na Verdes Campo. Bom dia, Anaíde. Vamos lá, mais uma participação. Bom dia.
16: Bom dia, Marcelo Macedo. Um ótimo domingo especial aí. Gostaria de pedir uma música aí de Amando Batista aí, entendeu? Pra oferecer aqui para todos os pais do Brasil. Eu, como não tenho pai, mas ofereço para todos os pais. Eu também sou pai, viu? E nós estamos aqui juntos aqui no bairro Santo Inês, aqui na Calamãe, com os irmãos tudinho aqui, viu? Bote aí, agradecendo até para todas as mamães também do Brasil, principalmente a minha, viu?
10: Acerta então, meu Maria. Querido. Um abraço, rapaz. O Valdinar tá ligado na Verdes Campos Sat aí, né, Valdinar? Ele mandou um vídeo aí também, ó. Olha lá, começou lá as comemorações, é? Ah, parece que estão tomando um negocinho lá, a produção. Então tá bom, meu amigo. Obrigado pela companhia, Valdinar. Dá um abraço a todo mundo aí, Valdinar. Olha, vamos juntos, bom dia pra você ligado na Verdes.
17: Alô, meu patrão Marcelo Macedo, Jorge das Antenas, Guadalupe.
10: E aí, Jorge,
17: rapaz.
10: Bom dia.
17: E aí, como é que tá, meu irmão, beleza?
10: Beleza.
17: Beleza dos pais, pra você, pra todos os pais que estão ouvindo essa rádio maravilhosa, viu? Pra todos nós. Que Deus abençoe, continue dando saúde e muita felicidade para todos nós, tá bom? Pois beleza, para o Lindo dos Pais, Carme Silva, meu velho pai, viu?
10: Meu velho pai.
17: Toca pra gente ouvir, para todos os pais, viu?
10: Olha, já tocamos aí, um abraço para você, o Jorge das Antenas, rapaz. O homem da Parabólica lá em Guadalupe. Você que adquiriu sua antena parabólica, inclusive sintonizar na Verdes Campos Sat no canal 123 ou no 365, chama o Jorge que ele faz aí a instalação da sua antena parabólica digital. E a TV Verdes Campos Sat tá lá na Parabólica, hein? 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Olha, vamos juntos então, bom dia.
18: Oi, bom dia, Marcelo Macedo. Esse rapaz aí ofereceu para mim também, viu, que eu criei os meus filhos só eu e Deus. Ofereço.
10: Isso aí, Poliana.
18: Eu quero uma música de Reginaldo Rossen. Não vou ouvir, Marcelo, porque eu já vou sair para o trabalho.
10: Ah, vai de
18: e meu radinho vai ficar em casa.
10: Então tá bom, vai lá.
18: Mas é Reginaldo Rossi, para todos os pais. E para todos que estiveram no escuta do programa, Marcelo.
10: Pronto, então tá bom então, Poliana. Grande abraço, tudo de bom, né? Olha, vamos juntos então, mais uma participação, bom dia.
19: Bom dia, bom dia, Marcelo Macedo.
10: Fala, meu
19: patrão, você tá no comando hoje.
10: Hoje, domingo no clube.
19: E aí, meu patrão, manda a música pra nós aí, você pode mandar a música aí?
10: Vamos juntos.
19: Música de Amado Batista, Nó na Garganta pra nós.
10: Nó na Garganta.
19: Se ser esse nome aí, você diga, se não ser, você bota do mesmo jeito.
10: Tá certo, bom? Vou verificar.
19: Beleza?
10: Aqui agora pra
19: bom
10: você.
19: Bom dia, bom dia. Aqui é Josimar do Cid Carvalho.
10: Josimar.
19: É, vem de venda, viu? Nós estamos por aqui, tá bom? Bom dia, bom dia.
10: Tá certo, Josimar. Bom trabalho pra você aí também, meu amigo. Obrigado pela participação. Vamos juntos. Agora tem sucesso. Agora tem música boa. Agora tem essa música aqui em homenagem a todos os papais. A música de Elias Wagner e o Elias Filho. Mais que um pai e um filho. Olha que música linda, gente. Aumenta o volume, Brasil. Parabéns aos papais.

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1: E a hora certa para você agora, 9:57, hora de Brasília. Bom dia! É o melhor domingão dos papais e você ligando na rede Verdes Campos SAT, né? E agora tem o Chapeludo. Um abraço aqui o seu Dão Vilino lá em Paraibano do Mar.

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3: Olha, bom demais, hein? Bom demais, obrigado, Brasil, pela companhia tão agradável aqui de vocês nessa manhã de domingão.
2: Domingo
3: no clube vai seguir até meio-dia e a partir do meio-dia teremos aqui o Jornal de Domingo para você também se atualizar com as informações do Brasil e do mundo aqui também na Rede Verdes Campos Sat. Grande abraço, vem chegando pra cá. 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Bom dia! Daqui a pouquinho tem sua participação aqui com a gente no domingo.

0: Olha, lindas demais essa música da cantora Fafá de Belém, a música Sereia. Eita, pra todas as sereias do Brasil, acompanhando aqui o Domingo no Clube. Olha, ótimo dia pra você. Vamos chegando, gente. Até meio-dia, continua aí a sua participação. Vai mandando o teu bom dia. Manda o teu bom dia, o teu alô, o teu abraço. E vem participar com a gente na melhor programação aqui do Brasil. 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Tem antena parabólica aí? Pronto, estamos aí bem pertinho de você, coladinho nesse domingão. Domingão especial, até meio-dia aqui o Domingo no Clube, pro seu domingão ficar sensacional. Vamos mandar mais abraços aqui. Deixa eu trazer aqui o nosso amigo Raimundo Lima de Pirapemas do Maranhão. Alô, Raimundo, bom dia!
1: Bom dia, Marcelo Macedo. Fala, meu amigo, bom dia. Raimundo Lima, agente de venda dos produtos Jeff 8, Pirapemas Maranhão, aqui na Avenida João Castelo, em frente à Escola Leão da Rodolfo Pessoa. Marcelo Macedo, queria te pedir que você colocasse aquela música com José Orlando, Pistoleiro do Amor. Ofereça aí para meu amigo, para minha amiga Dardor, no povoado Leite, também para dona Madalena, povoado Morada Nova, também para meu amigo Zé do Fumo, e também para dona Nilzete. Todo esse povão estão ligado aí no Domingo no Clube aí com Marcelo Macedo.
0: Tá bom, certo, dia, Marcelo, então. Macedo. Bom dia, Marcelo Macedo. Um abraço para você também, nosso amigo Raimundo Lima, em Pirapemas, Maranhão. Olá, meu povo de Pirapemas, bom dia. Olá, você também na cidade de Cantanhede, hein? Alto Alegre do Maranhão, São Mateus, Codó, Piritoró, Bacabal. Todo mundo chegando aqui para conferir o Domingo no Clube. Olha, vamos nessa. Vamos chegando, vamos lá, mais uma participação chegando por aqui. Bom dia.
2: Meu patrão, mande uma musiquinha pra mim aí, da Rádio Verde de Campo aí. Eu tô aqui no sorrinho ouvindo meu carro aqui, não sei como é seu nome, eu desci agora.
0: Ah, você agora aqui, a primeira vez? Aqui,
2: aquela música que fala dos pais, aquela música que fala dos pais, igualzinho aí.
0: Pronto, tá certo então, Raimundo Filho. Valeu, Raimundo Filho, um abraço, Raimundo. Raimundo não me conhece, é a primeira vez. Ô, Raimundo, deixa eu me apresentar. Sentar aqui, rapaz. Pra você que não me conhece, meu nome é Marcelo Macedo, tá bom? Todo dia aqui de segunda a sexta-feira no programa Balança Brasil, de 7h30 às 11 da manhã, no sábado de 2 às 5 da tarde. Hoje é o nosso dia aqui no plantão do Domingo no Clube, pra fazer companhia pra vocês aqui todo domingo. E assim, é um comunicador diferente pra deixar o seu domingão 100%, tá? Olha, vamos juntos, bom dia.
3: Bom dia, bom dia, bom dia aí, bom dia. Mandar um alô pra galera do povoado Sororoca. Lá do povoado Sororoca. Bom dia pra todos vocês. Um feliz dia dos pais aí pra vocês da Rádio Verdes Campos Sat.
0: É isso aí, amigão. Um abraço pra você, comunidade Sororoca. Valeu, Vavá. Um abraço pra você, Vavá. Acompanhando a Verdes Campos Sat. Tudo de bom. Olha, vamos lá, vamos seguindo. Alô, você, bom dia.
4: Oi, Marcelo. Bom dia.
0: Bom dia, querida.
4: Gostaria de pedir uma música de paz pra os pais.
0: Todos os
4: oferecer
0: papais.
4: Pro meu esposo, meus genros.
0: Uhum.
4: E todos os pais pra vocês aí da rádio.
0: Certo.
4: Coloque qualquer uma de paz. Eu não tenho mais pai, mas onde ele estiver lá no céu, tá olhando por mim. É um bom dia. Sou Dona Rosa aqui de Poranga.
0: Dona Rosa, Poranga no Ceará. Bom dia, Dona Rosa. Obrigado pela sua participação, Dona Rosa. Ligadinha com a gente, fica bom demais. Vamos lá, mais uma participação chegando por aqui. Você, bom dia.
5: Marcelo Macedo, bom dia, Marcelo Macedo. Aqui é a Fátima Barcelada pra morar, Marcelo Macedo.
0: Oi, Fátima. Queridos
5: pais pra você, Marcelo Macedo.
0: Obrigado.
5: Viu? Todos os pais do Brasil e do mundo inteiro, Marcelo
0: todos
5: Macedo.
0: Todos os papais.
5: Viu? É, por isso pra meu pai, pra todos os pais, meus filhos que são pais. E tô pedindo amor do sangue do meu sangue, viu? Oferecendo pra meus dois filhos, meu pai, meu ex-marido e meu marido agora que eu tô com ele, viu? Bom dia.
0: Tá legal, então bom dia pra senhora, obrigado pela participação, tudo de bom aí nesse dia dos pais. Olha, Marcelo, já já vai ter um leitãozinho aqui em homenagem ao meu pai, Marcelo, é leitãozinho na brasa. E é o Antônio Luiz tá na cidade de Jerumênia, no Piauí. Marcelo, já já tem um leitãozinho aqui, Marcelo, leitãozinho novo. Acordei 5 da manhã pra preparar esse leitãozinho e daqui a pouquinho, Marcelo, a festa vai começar por aqui. Rapaz, o negócio vai ser bom. Ê, rapaz, dá menos um pezinho pra gente aí, né, o pezinho do leitãozinho, vai. Tá certo, amigão, boa comemoração com seu pai, o seu, o nome do pai dele aqui, ele não botou, fala o nome do papai aí, rapaz, diga o nome do seu pai. Olha, vamos nessa, bom dia.
6: Bom dia, Marcelo.
0: Fala,
6: aqui
0: garoto.
6: Aqui é a Regina de Campo Maior.
0: Oi, Regina.
6: Essa senhora aí tá chorando, e eu me sentei aqui pra chorar igual a ela.
0: Pois é.
6: Porque eu não tenho mais meu marido, que era um pai, era mãe, era tudo, e eu não tenho mais pai também, nem pai, nem mãe.
0: Certo, muito bem.
6: Só tenho filha, neto e genro. Essa senhora aí chorando, e eu chorando também, porque meu marido era pai, era mãe, era meu irmão, era esposo, era tudo.
0: Era um companheiro bom,
6: né, rapaz?
0: E meu
6: pai já tá lá no céu, ele também já tá lá no céu. E meus amigos, amigo do meu marido, eram uns amigos de verdade. Hoje você não conta amigo de verdade,
0: mais. É verdade, não tem não. Olha, de 100 tira 2, né? Infelizmente, é uma falsidade muito grande. De 100 amigos tira 2 amigos verdadeiros, não é isso? Então tá bom. Agora há pouquinho, pra quem tá ligando o rádio agora, a nossa ouvinte, né? A dona Luzia de Teresina, no Renascença. Ela falou aqui, em homenagem ao pai dela, que ela não tinha mais o papai. Ela acabou chorando, se emocionando. E a senhora aqui também disse que também chorou também, ao ouvir, né, dona Regina? É isso, gente. Hoje é um dia também que a emoção aflora em muitos corações, pessoas que tinham aí um sentimento, né, verdadeiro, é, pelo papai. E nesse dia é um dia aí pra muita gente, um dia de muita tristeza, inclusive. Mas a gente pede que você não possa ficar triste, anima teu coração, tá lá no céu, tá ao lado do pai. E claro, a gente tem a certeza que um dia a gente vai se encontrar também, não é isso? Tá certo, gente, tudo de bom pra vocês aí. Dia dos papais hoje e a Verdes Campos Sat tá aí do ladinho de vocês. Vamos lá, menino. Josela Raquel, bom dia também. Alô, você, bom dia, bom dia.
7: Bom dia, Marcelo Macedo.
0: Bom
7: aqui
0: dia.
7: É do Rio de Novo Nilo. Eu tô participando do seu programa, Marcelo, para parabenizar todos os pais por essa data que é muito importante.
0: É verdade.
7: Para todos nós, para você também, que você também é pai.
0: Isso.
7: E para todos nós, especialmente para o meu pai, Domingos, é, eu queria homenagear eles, nós, com a música de Altemar Dutra, Meu Velho.
0: Meu Velho.
7: Bom dia, meu amigo, e um bom final de semana.
0: Era um bom tipo, meu velho. Essa música, eu vou tocar agora pra você essa música aí. Já tem pedidos dela aqui, a gente vai mandar agora aqui na Rede Verdes Campos Sat. Tá certo, seu Domingos em Novo Nilo, no Piauí. Um abraço pra você. Olha, vamos juntos, bom dia.
8: Bom dia, Marcelo Maceda. Tudo bem com você?
0: Tudo bem.
8: Tô passando esse áudio pra você. Pra lhe desejar um bom domingo, abençoado por Jesus Cristo.
0: Bom domingão pra você também. Tudo de bom.
8: Que Deus dê muitos anos de vida pra você. Que essa data se repita por muitos, muitos anos, né, Paulo Maceda? Tá? Tudo de bom pra você.
0: Tá certo, então, dona Francisca. Um abraço. Tudo de bom pra senhora. Vamos juntos. Parabéns aí, todos os papais acompanhando a Verdes Campos Sat. Vamos de música agora? Vamos lá, então? Essa música é bonita. Olha aí, ó. Altemar Dutra. Era um bom tipo, meu velho. Vamos lá, então.

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5: 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Okay,
6: então, meus amigos, estamos de volta aqui com o Domingo no Clube e a gente vai seguir até meio-dia com muita música boa, alto astral da sua manhã, deixando o teu domingão pra cima, teu domingão diferente, bem bacana pra você que tá em casa depois de uma semana inteirinha de trabalho. Marcelo, eu tô só aqui na baladeira te ouvindo. Marcelo, eu tô aqui em casa preparando aquele churrasco do papai. Marcelão, eu tô fazendo aquele almoço no capricho, Marcelo. É isso aí. Um abraço, muito obrigado pela audiência de vocês. Muita gente também viajando nas estradas, transitando, motoristas de aplicativo, taxistas, motoristas de ônibus também, galera, vou até no barquinho, né? Olha, vai no barquinho, e o radinho ligado na Verdes Campos Sat. E o maquinista vai no trem só, ti, ti, ti, ti, e o radinho ligado também na Verdes Campos. É, meu amigão, um abraço, você que tá aí pescando também nesse domingão, obrigado pela companhia, você que tá no barzinho, na churrascaria, na praça, no sítio, na fazenda, na praia, no hotel, tá todo mundo ligado na Verdes Campos Sat. Tati, um grande abraço, bom dia! Que o seu dia, que o seu domingão, olha, seja demais! E a Verdes Campos Sati tá aí pra gente conferir. Já somos mais de 170 afiliadas, olha, por todo o Brasil, cada dia que se passa, vai chegando mais gente aqui pra somar com a nossa audiência, diversas cidades recebendo o sinal aí da Rede Verdes Campos Sati. Você vai então conferindo a melhor programação do Brasil. Olha, bom dia pra você em Minas Gerais. Alô, Minas Gerais, bom dia. Um abraço também você no Rio de Janeiro, os nossos amigos também do estado de Sergipe. Um abraço também pra Paraíba, você também no Rio Grande do Norte, os nossos amigos também do Maranhão. Alô, Maranhão, bom dia, Maranhão. Olha, você também em Brasília, Distrito Federal. Alô, meu povo de Brasília. Olha, você também no Mato Grosso, Mato Grosso do Sul. Você também aonde? Lá no Espírito Santo, né? Olha, você também no Rio Grande do Sul, no Paraná. Rapaz, é uma verdadeira multidão. Alô, pessoal também do Ceará, do Piauí. Um abraço, Piauí! Eita, que o Piauí é bom, né? 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E vamos seguindo juntinhos por aqui até meio-dia. Na Verdes Campos Sat, agora tem um grande sucesso e eu gosto demais dessa música. É Jean e Giovanni, a música Olha, Amor. Grande abraço, daqui a pouco a gente traz mais participações aqui.

0: Muito bem, você ligada na Rede Verdes Campos Sat, a música então de José Ribeiro, a música Meu Coração, que não te esquece. Eita, sucessão, né? Um abraço, meus amigos em todo o Brasil, acompanhando a Rede Verdes Campos Sat, olha, transmitindo via satélite para todo o Brasil nesse dia tão legal que é o Dia dos Papais. Um abraço para todos os pais do Brasil. 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Agora 10 horas e 53 minutos, zona de Brasília. Olha, bom dia, muita gente aqui nessa manhã, na Verdes Campos Sat, aqui no Domingo no Clube. E o seu Domingão vai demais aqui com a gente. Alô, você, bom dia.
1: Vamos juntos. Bom dia, Marcelo Macedo.
0: Bom dia, bom
1: feliz
0: dia.
1: Feliz dia dos pais pra você.
0: A senhora aí, eu tô
1: dia dos pais pra todos que trabalham aí na Rádio Verde Campos. Eu aqui, Marcelo, Campo Grande, zona rural de Timon. Marcelo,
0: Campo Grande,
1: tô fazendo,
0: né,
1: aqui um almocinho especial pra meu esposo.
0: Oh, coisa
1: eu
0: boa.
1: Eu não tenho mais pai,
0: mas
1: meu filho mora
0: que é
1: tudo
0: pai,
1: longe,
0: né?
1: Não vem Marcelo. Ninguém pra cá.
0: Uhum.
1: É porque mora tudo longe, mas...
0: Em outros estados, é
1: tô
0: isso?
1: Tô aqui fazendo um almocinho, Marcelo. Marcelo,
0: opa,
1: tô fazendo... Maria Pinguela. Maria Pinguela, você sabe o que é Maria Pinguela,
0: diga
1: Marcelo
0: aí o que
1: Macedo?
0: É essa Maria Pinguela?
1: Maria Pinguela é arroz com abóbora.
0: Maria Pinguela.
1: Temperado, igual carne.
0: Ah, não sabia.
1: E uma carninha de porco pra botar em cima. Eita, Marcelo, tá bom demais. Bora almoçar aqui, Marcelo.
0: Bora almoçar,
1: Deus
0: menino.
1: Abençoe.
0: Eu quero essa
1: remédio.
0: Maria Pinguela. Eu não sabia, produção, que Maria Pinguela era arroz com abóbora. Ah, quer dizer, quando o arroz é o arroz com abóbora é Maria Pinguela? Tu sabia dessa aí, amiga? Eu não sabia, não. Agora eu tô sabendo. Obrigado aí, querido. Obrigado pelo convite também. Dona Maria dos Remédios, vamos começar. Maria Pinguela, arroz com abóbora, produção. Tem a Maria Isabel, né? Que é o arroz com carne. E aí agora tem a Maria Pinguela também, não sabia? Agora tô sabendo. É vivendo e aprendendo. Muito obrigado pelo convite aí, querida. Tudo de bom aí. Um abraço pro seu esposo. Um bom almoço pra vocês aí. Tudo de bom nesse dia dos papais. Vamos juntos. Bom dia.
2: Ô, Marcelo, bom dia. Sou a Benedita aqui de Coratá. Marcelo, gostaria de pedir a música.
0: Diga aí, Benedita.
2: Aquela, o Jantar com Jesus, que eu não sei bem o nome do cantor.
0: É Dudu que
2: Dalvan. Eu queria que você botasse ela aí.
0: Tá?
2: Dudu
0: que Dalvan.
2: Eu não sei o nome do cantor. Ó, oh, quero oferecer pro meu filho, o Raimundo, o Valdinar, o Valdir e o Gabriel. Meus quatro filhos.
0: Os quatro e filhos,
2: todos,
0: né?
2: Todos são pai.
0: Todos são pai também. Maravilha. Obrigado então, Dona Benedita, em Coroatá, Maranhão. Parabéns aí à família bonita da Dona Benedita. Todos são pais, né? Os quatro filhos dela são papais. E a gente manda um abraço para todos os papais aí, acompanhando a Verdes Campos Arte. Alô, você, bom dia.
3: Opa, bom dia. Aqui quem tá falando é o Luiz Júnior, de Teresina, Piauí.
0: Fala, Luiz.
3: Eu queria oferecer a música do Fábio Júnior, mais conhecida como pai,
0: certo,
3: pro meu avô Patrício.
0: Ao seu Patrício, bom dia, seu Patrício, tá certo, amigão. Teresina do Piauí tá aí ligado na Verdes Campos Arte. Um abraço pra vocês aí, tudo de bom. Um abraço, tudo de bom. Olha, Marcelo, tô aqui preparando, Marcelo, um assado de panela pra comemorar o dia dos papais. Marcelo, Andressa, mandando abraço aqui pro Jonathan, ah, na região da Santa Maria da Codí. Alô, Jonathan, alô, Andressa. Assadinho de panela é uma delícia também, e uma carrinha de porco também é bom demais, hein? Rapaz, a galera tá botando no capricho hoje no domingão. Alô, você, bom dia!
4: Bom dia, Marcelo Macedo, aqui é a Maria Cecília. Eu queria a música Feliz do Dia dos Pais, 2026.
0: Coisa linda, sim, mamãe linda. Tá bom?

0: Francisco Ribeiro de Cigefredo Pacheco, bom dia.
1: Bom dia, Domingão no Clube.
0: Domingo no Clube, tá
1: aqui
0: aí,
1: é o
0: amigão.
1: Francisco de Cigefredo Pacheco, bairro Bela Vista.
0: Ah, Bela Vista, né?
1: Um alô aí pra todos os pais. O meu já foi, mas eu sou pai, pra todos os pais. Para o meu irmão,
0: todos
1: Antônio.
0: Todos os papais em todo o Brasil.
1: Pai, todos. A música aí de Dia dos Pais.
0: Tá certo, então. Pois um abraço, então, seu Francisco em Cigefredo Pacheco, no Piauí. Um abraço pra vocês aí no Piauí. Olha, vamos lá então, alô você, bom dia, todo o Brasil.
1: Pai, todos, a música aí de Dia dos Pais.
0: Tá certo então, pois um abraço então, seu Francisco em Cigefredo Pacheco no Piauí, um abraço pra vocês aí no Piauí.

0: Bom dia, bom dia, bom Marcelo dia. Macedo, rapaz. Marcelo Macedo, eu gostaria que você botasse a música de Elis Martins. Aquela que diz assim, garota.
1: Não seja boba. É boa.
0: Seja pra pintar teu coração. Aqui é o Adão Santos Pato Maranhão, povoado Bacuri. Tô com a galera aqui, é menino pra todo lado, é neto. É pra todo lado. A gente vai até fazer um vídeo mais tarde, mandar pra você aí. Viu? Bota ela aí, Marcelo, pra mim.
1: Tá legal então, seu Adão. Bom dia, seu Adão. São João dos Patos aí do Maranhão, acompanhando a Rede Verdes Campos Sat. Tudo de bom, meu amigo. Valeu pela participação. Alô, amigo Marcelo, feliz aí, dia dos papais. Pra você, Marcelo, meu pai. Toca aí a música do Bartô Galino que ele gosta, Marcelo. José Eudes, Natal, Rio Grande do Norte. Grande abraço, senhor. José Eudes em Natal, Rio Grande do Norte, acompanhando a Verdes Campos Sat. É muita gente na Verdes Campos e o Brasil inteiro vai chegando.
2: Bom dia, Marcelo. Bom dia. Aqui é a Marina da Lagoa da Onça. Marcelo, eu quero que você bote uma música. Felicito do meu esposo, que ele é pai. E ofereço para todos os pais, para você, para todos os pais que estiver ouvindo.
1: Certo.
2: E como eu não tenho mais pai nem mãe, mas eu quero que você, estou me pedindo essa música para você oferecer para todos os pais de bom coração. Ofereço para você, para toda a sua família, para meu esposo Daniel, que é pai. Mas só tenho de agradecer. Feliz Dia dos Pais para todos os pais, para você. E tenha um bom dia, abençoado.
1: Ô, Marina,
2: por Deus.
1: Valeu,
2: com Deus.
1: Marina.
2: Maria passa na frente.
1: Maria passa na frente e pisa na cabeça da serpente. Tá certo, então. Eita, coisa boa, mensagem bonita aí, tá bom? Valeu, Marina. Um abraço pra você, tudo de bom, hoje e sempre. Alô, Marcelo Macedo, bom dia pra você. Parabéns pra todos os pais. E eu sou ouvinte direto aqui, Marcelo, da Verdes Campos Sat. Ei, maravilha, então, meu irmão. Um abraço, então, é a Natália, né? Valeu, Natália. Bom dia, Natália. Tudo de bom pra você aí, Natália.
3: Bom dia, Marcelo Macedo. Aqui é Expedito, de Campo Maior. Marcelo,
1: Expedita.
3: Eu gostaria de pedir a música de Roberto Carlos, Luz Divina.
1: Luz Divina.
3: Pra oferecer pra todos os pais, apesar de eu não ter mais o meu, mas
1: certo.
3: Aonde ele estiver, que Deus ilumine ele sempre.
1: Sempre, pode ter certeza.
3: E feliz dia dos pais pra você e pra todos os pais.
1: Todos os papais.
3: É Expedito, de Campo Maior. Um abraço.
1: Valeu,
3: e tô curtindo aqui o programa,
1: ei,
3: viu?
1: Domingão no clube com a gente nesse domingão. Obrigado, viu, Expedito? Um abraço pra você, querido. Obrigado pela participação aqui do nosso Domingo no Clube. O domingão aqui tá demais.
4: Bom dia, Marcelo. Bom dia, meu rei. Meu rei, vem almoçar aqui com a gente. Aquela feijoada.
1: Feijoada hoje?
4: Aquela feijoada gostosa.
1: Eita, rapaz, não diga isso não, que eu vou.
4: Vem almoçar aqui com a gente aí.
1: Feijoadinha,
4: pega o avião,
1: né?
4: Aí, venha. Dá tempo pra você vir almoçar com a gente. Homem de Deus.
1: Na hora, meu negão, obrigado.
4: Um bom dia especial pro meu pai, tá bom? Lá na cidade de Matões.
1: Matões do Norte.
4: Um abração pro meu.
1: Matões.
4: Minha maior riqueza que tem na vida, abaixo de Deus.
1: É, vamos valorizar os pais, né, gente? Quando tem na
4: terra. Um bom dia especial pra eles.
1: Pronto, em Matões do Norte, rapaz, o Júnior tá aí ligado na Verdes Campos Sat. Pessoal, vamos valorizar os papais, né? Vamos honrar o pai e a mãe, gente. Vamos ter vergonha. Vamos tratar bem os pais, né? Não vamos abandonar o bichinho, não. Rapaz, tem gente que passa de medo, dá nem uma ligação pro pai, né? Não liga pra mãe, não faça isso não, porque depois que vai embora, aí fica chorando. Aí é tarde, gente, aí é tarde. Que foi, professor? Vocês estão mangueira do choro aí?
5: Que foi, meu querido?
1: Que foi, rapaz? Ah, foi do choro que eu fiz? E eu vou fazer de novo. Olha, é o seguinte, tem gente que fica aí, não valoriza o pai nem a mãe, aí só vai dar valor quando perde. Aí vai ficar lá chorando na hora. É desse jeito mesmo, rapaz. Não é não? É mentira minha? Pois é, não adianta, não. Tem que valorizar, é agora. Levar pra passear, fazer um almoço, abraçar, dizer que eu te amo e por aí vai. Valorize os seus pais enquanto você ainda tem, pra não ser tarde demais. Tá certo então, pessoal. Muito obrigado a vocês aí, o Brasil inteiro vai com a gente na Verdes Campos Sat. Domingo no Clube vai seguindo. 11 horas, 1 minuto agora.

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1: certa. A hora certa para você, 11:07, hora de Brasília.
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1: Olha, muito bem, estamos de volta aqui na nossa programação Domingo no Clube e a gente vai seguindo com vocês, né? Eita, gente, muita coisa boa. Agora a gente vai lá no Resort Hotel Cajuína Náutico Clube ao vivo com o nosso amigão Irlândio Faria. Vamos colocar aqui o Irlândio. O Irlândio tá lá, rapaz, muita gente pescando lá. E agora a gente vai trazer aqui a participação do nosso querido amigo Irlândio Farias. Alô, Irlândio, rapaz, boa tarde pra você. Vamos lá, bom dia.
8: Olá, pessoal, tudo bem? Estou hoje aqui no Pesque Pague do Resort Hotel Cajuína Náutico Clube. Aqui é filho e aqui é pai, não é? A importância do filho presente do pai não é só no dia dos pais, todos os dias. Mas hoje estamos recebendo aqui esse pai e filho. Com certeza vai falar a importância, primeiro, de ser um filho para você.
9: Acredito que honrar o pai acima de tudo, honrar as conquistas, todo o merecimento, todo esforço, desde criança até a fase adulta, honrar tudo que ele fez por mim. E ser um homem que ele um dia almejou que eu fosse.
8: Significa que você tem muito orgulho do seu pai hoje, né? Certo. Soube criar, teve educação. Certo. Papai, recebi essas palavras do filho para você.
10: Uma glória que todo pai, quando escuta isso aí, é uma paixão, é um... Todo o trabalho, tudo que você planta, você colhe. Então, se você planta amor, você vai colher amor. Se você planta que seu filho seja bem educado, seja respeitador e principalmente tem que voltar aos antigos. Os antigos faziam a gente pedir a benção. Isso aí é uma aproximação, era uma forma de carinho que tinha naquela época.
11: Que maravilha. Agora quer saber quem foi que convidou? Foi o pai ou o filho para entrar na pescaria hoje, hein?
9: Foi.
11: Quer dizer, hoje o dia é de vocês dois. Papai, vamos lá pro Pesque Pague, do Resort Hotel, vamos pescar.
9: Uhum.
11: Como é que tá a emoção e o coração aí, hein?
9: Tudo bem, já saiu um já.
11: Já pegaram um pequeno hoje, mas vai pegar um grande, com certeza. Então, pessoal, olha, eu quero convidar vocês também para vir conhecer o nosso Pesque Pague do Resort Hotel Cajuína Náutico Clube, aqui, depois da fábrica da Bebe, na Oswaldo de Carvalho. Faça como ele. Teu nome é o?
10: Carlos Alberto.
11: Carlos Alberto. E você?
9: João Guilherme.
11: É João Guilherme. Carlos Alberto, João Guilherme, pai e filho. Estão aqui hoje pescando, ele é empresário, não é? Tá aí o filho, teve como exemplo o pai durante todo esse tempo. E pra gente é muito, é um motivo de muita felicidade receber eles dois aqui e todos os pais e os filhos que vêm hoje aqui no Dia dos Pais, no nosso Pesque Pague do Resort Hotel Cajuína Náutico. Meu filho, parabéns por você.
10: Bom, tá bom? Paz e saúde.
11: Pra você também. Muito obrigado.
9: Obrigado.
11: Um grande abraço. Venha pra cá você também.
1: Tá aí então, nosso amigo Irlândio Farias. Que legal, né, rapaz? Olha lá, o papai e a mamãe. É o filho e o papai lá. Que legal, né? A família toda, gente. Isso é muito bom. Lá no nosso Resort Hotel Cajuína Náutico Clube, lá no Pesque Pague. Hoje é o dia de pescar. Tá lá o papai, tá o filho, tá a família. Isso realmente é simplesmente demais. Dia de muito lazer lá no nosso Pesque Pague. E agora a gente vai ao vivo pra lá. Agora sim, Irlândio Farias, o Franli também, GF8, já tá chegando e vai trazer muitas novidades. Alô, Franli, bom dia. Irlândio, bom dia. Vamos lá, vamos trazer aqui só um minutinho aí, Franli, só um minutinho aí, que a gente vai trazer agora vocês aqui com a gente. Bom dia!
12: O Pesque Pague do Resort Hotel Cajuína Náutico.
1: Opa. Pronto, agora sim, pode falar, fica à vontade.
13: Bom dia, Marcelo, bom dia. Tô aqui, o Islândia, aqui no Resort Hotel. Estamos aqui, muitas famílias, muitos pais. Muitos pais, a família toda aqui pescando, os sócios, quem não é sócio, os hóspedes, né? Tá aqui também a diretora Shirley, Marques, rapaz, aqui é como diz o, essa daí é uma bênção, a pessoa tá aqui só tá pescando, se divertindo com a família, é tudo. E o Irlândio Farias, como sempre, né? Tirando foto, entrevistando as pessoas. Isso é muito bom, né, Irlândio?
12: É verdade, Franli. Isso é emocionante pra você. Olha, pessoal, e vem surpresa por aí, né? Como o Franli falou agora há pouco, a gente vai fazer ao vivo pela nossa TV, no canal 123, para todo o Brasil. E você vai acompanhar. Estamos aqui. Está acontecendo nesse momento um coquetel para quem é sócio, sócias também, aqui no nosso Resort Hotel Cajuína Náutico Clube. E você que quer pescar, pessoal, convida o papai, convida a família e venham pescar. Aqui muita gente hospedado também, você que mora no Maranhão, você que mora em qualquer lugar do Norte e Nordeste, pode vir conhecer. Semana passada tinha gente de Fortaleza, tinha gente da Bahia, do Maranhão. Então faça como os muitos, não é? Venham para cá, conhecer o nosso Pesque Pague. 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Então quero convidar todos vocês para conhecer o nosso Pesque Pague. E você que está em casa nesse momento, na capital do Piauí, Demerval Lobão, você que mora em outro lugar, venham para cá. Venham para cá, traga a família e aproveite, porque o Pesque Pague você encontra muitos peixes, tem muitos peixes. Então quero convidar mais uma vez você, tô aqui mais um Franli, GF8, e com certeza ele admirando aqui essa paisagem maravilhosa. Estamos aqui, tá bom? As crianças pescando. Eu quero falar bem aqui com essa criança aqui, Marcelo, não é? Para saber dele qual a importância da pesca. Vem cá, garotão, tudo bem? Quantos anos você tem? 11 anos. A importância da pesca para você, qual é?
14: paciência.
12: É tranquilidade.
14: Tranquilidade, passa raiva.
12: Aqui você muita sai do estresse, né? Sai do estresse.
14: Muita felicidade.
12: Quantos anos você tem?
14: 11
12: anos. Ali é a mamãe? Ah, que maravilha. Pegou algum aí ou não?
14: Hã?
12: Pegou algum peixe hoje?
14: Ainda não.
12: Mas tá na expectativa aí, não é?
14: Sim.
12: Mamãe, vem cá, mamãe, vem cá. Deixa eu falar com a senhora. Tudo bem? Qual é o seu nome?
14: Tudo bem, Natalice.
12: Natalice, quem é que te convida? É as crianças ou é você que traz ele? Como é que é?
14: As crianças. O Guilherme.
12: O Guilherme lá da pescaria?
14: Isso.
12: É, aí ele, mamãe, vamos lá pro Pesque Pague, no resort
14: hotel. Sempre ele cobra pra gente vir pra cá, pra ele. Ele gosta muito de pescar, uma distração pra ele. É como se fosse uma terapia.
12: Opa, que maravilha. E você diz o que você faz aí pra convidar? Você faz não. Na realidade, você vai convidar aquelas pessoas que estão em casa agora, nesse momento, pra pescar também, não é? Como é uma terapia maravilhosa.
14: Isso, é uma terapia que é muito tranquilo, muito família. Não tem, como é que se diz? É muito tranquilo, não tem multidão, assim. É, eu acho um local muito
12: É um lugar familiar.
14: Isso.
12: Familiar, aqui é tranquilo, o lago.
14: Não tem confusão, não tem... É seguro, um lugar seguro que você pode ficar à vontade com a sua família.
12: Que coisa boa. E você, quando se sente bem pra cá, se sente bem você como mãe, né?
14: Sim, sim. E vem da satisfação dele também.
12: Agora, eu tô sabendo que o Guilherme lá pesca mais que você ou não?
14: Ele pesca mais.
12: Pesca mais, né?
14: Ele que pesca.
12: Oh, e o papai não veio hoje, né? Olha esse garotão aí.
14: Adielson.
12: É o mais novo.
14: É.
12: Olha, mamãe, parabéns. E outra coisa. Pra gente é um prazer receber vocês aqui, tá bom?
14: Tá, obrigado.
12: Obrigado você, tudo de bom. Eu vou conversar com mais pescadores aqui, porque a gente é aqui, Marcelo, a gente procura sempre falar com os pescadores. Oi, Marcelo.
1: Olha, que bom a gente observar, Irlande, a felicidade, né, do pessoal que tá aí pescando nesse domingo. Isso é muito gratificante, ver essa felicidade aí, dos nossos clientes, do pessoal que tá hospedado, do pessoal que vai aí só pescar. É gratificante, né, Irlande?
12: Olha, é verdade, a emoção é muito grande. Está com o pescador, estamos ao vivo para todo o Brasil, com a Rádio Verdes Campos Sat. Como é seu nome?
15: Carlos Eduardo.
12: Ô, Carlos Eduardo, o que significa a pescaria para você, meu irmão?
15: É isso aqui, ó, família... unida, a gente ensina a ter a calma necessária, aqui se torna um aprendizado.
12: Olha,
15: reforça os laços, né, dia dos pais, minhas filhas, meu filho, gente.
12: Muita emoção.
15: É,
12: mas ali me parece que é isso que eu estou usando, o coração.
15: Coração, aqui já é uma experiência boa que a gente tem aqui no coração e frango.
12: Pessoal, o que vocês estão achando aqui do ambiente?
15: É, eu já tenho o costume de vir, né? É um ambiente familiar, acolhedor.
12: Tranquilo.
15: Tranquilo. É, tem um olhar desde dos funcionários lá da entrada até aqui o atendimento. É, eu não tenho o que dizer.
12: Sempre... Agora eu quero falar com as suas filhas, porque hoje é dia dos pais, não é? Quais são elas duas?
15: São.
12: Meninas, foi dia dos pais. Você sabe que o pai é muito importante para todos nós que somos filhos. Eu sou pai também hoje. Mas a emoção de estar pescando com os pais, com o seu pai, qual é a importância, hein?
16: É aprendizado, né? Porque ele tá ensinando a gente tudo mais aqui. Isso é uma coisa, um momento família, de paz, de conversar, todo mundo aqui, um momento tranquilo e tudo.
12: Com essa de hoje, você vai sempre vir com seu pai, né?
16: A gente sempre vem, né? Isso é uma data importante, estamos
12: qual
16: aqui.
12: Seu nome?
16: Iane.
12: Iane, o seu nome?
16: Ingrid.
12: É a Ingrid, a filha também, né, Ingrid?
16: Bem.
12: Ingrid. Como é que tá o coração velho aí, hein?
16: Tudo bem, é maravilhoso estar aqui nesse momento, todo mundo junto. Eu acho que é muito importante, né, para fortalecer os laços e tudo. E a gente vem, faz esse tipo de programação desde pequena e passando, né, do maiorzinho até o final. O Paulo Neto ali também.
12: Agora eu quero convidar vocês duas, minha surpresa, viu? Qual é a mensagem que vocês dão pro seu pai agora, não é? Aqui, escolha daqui, ó, do coração. Não é só palavras, mas o coração. Eu quero começar com você.
16: Rapaz, meu pai, ele foi o que me criou, né? Que foi, me ensinou, me deu aprendizado. Os meus estudos é tudo graças a ele. Questão de tudo. Ele foi a pessoa que tava lá. Toda vez que eu precisei, quando eu tava doente, ele parava lá em casa, me dava do bom e do melhor. E em questão de alimentação também, o melhor cozinheiro que eu poderia conhecer em toda a vida inteira.
12: Quer dizer, pai é pai, né?
16: Pai é pai, pai não tem outra.
12: Pai, já deu um cheirão nele hoje?
16: Já deu cheirão. Tá aqui, obrigado, só que já resolveu todo mundo junto.
12: Ah, pode. E você, Ingrid?
16: É um sentimento de gratidão, né? Porque tudo que eu sei é graças a ele. Desde de tudo, a pescar, de vida, desenrolada, é tudo por causa dele.
12: Agora eu quero que vocês dão um abraço nele e olhem nos olhos dele e digam o quanto vocês amam ele. Tem que ser. Vamos lá.
16: Amém.
12: Olha a emoção, pessoal. Papai, e aí, papai? Coração, como é que tá, hein?
15: Ô, rapaz, é um dia de comemorações, mas o importante é a gente marcar na vida dos filhos que não é só o dia dos pais. O pai é pai todo dia, né? E o filho é filho todo dia. Então é importante a gente levar isso pro dia a dia. Não é só a pessoa, o filho passar o ano todinho sumido e no dia dos pais chegar com um presente ou um abraço, não. É a convivência.
12: O melhor presente de um filho pro pai é o quê? A presença.
15: A presença. E é até bíblico, né? O filho honrar pai e mãe, para mim é o melhor presente.
12: Pois é, tá aqui. Seu nome é o?
15: Carlos Eduardo.
12: O Carlos Eduardo tá com as suas duas filhas aqui no Pesca e Pai. Carlos, a emoção é grande, cara. Eu sei como é que é. O seu coraçãozinho tá batendo forte aí. Obrigado, tá? Olha, Marcelo, é assim, Marcelo. Então, eu quero aqui convidar desde já para as pessoas virem aqui pescar, trazer seus pais. Não só hoje, porque é o dia dos pais, mas sempre. Aqui é um ambiente familiar, um ambiente que dá toda a tranquilidade para sua mente, aqui você se sente bem, e é assim que a gente procura sempre, não é? Levar para você o conforto, o bem-estar, e o grupo GF8 faz isso por você, não é? Então, pessoal, você que tá nesse momento, na sua cidade, trabalhando muito, eu sei que trabalhar é bom, mas tem que tirar um dia de lazer, você, sua esposa, sua família, a importância é isso, é a tranquilidade e o bem-estar de cada um de vocês. Pra gente é essa emoção. Como ele falou ali, o pai, né? A filha estava ali ao lado dele, é aquela emoção. E ele disse que não é passar um ano sem ver o pai e depois dos pais viver. Não. O importante é estar sempre ao lado dele, sempre ali, porque é importante, é um ensino muito importante. Não é isso, Franli?
13: É isso aí, Lândio. E pra isso, né, Marcelo? Vamos pedir aquela música ao queimar adulto, meu querido velho, pai e amigo. E uma dela pra você aí.
1: Pronto, que bom. Pra mim.
13: Muito obrigado aí. E mais uma vez, quero eu, Franli, quero desejar um feliz Dia dos Pais a todos os pais desse Brasil, né? E em especial, nossos agentes de venda GF8. São pessoas trabalhadoras, pessoas honestas. E quero lhe dizer. Trabalhe, quem trabalha, Deus ajuda. Quem trabalha, um dia vê resultado. Não é isso?
1: Muito bem. Pra mim, muito obrigado.
13: Eu vou lhe mandar a música, que eu quero oferecer essa música pra todos os pais do Brasil.
1: Todos os papais. Ok, então, muito obrigado.
13: Todos os papais, inclusive pra você, né? Eu vi você ontem elogiando seu filho de 9 anos.
1: Foi.
13: Eu vi ontem.
1: Exatamente.
13: Tá certo.
1: Pra mim, é o João Marcelo o nome dele, viu? É o João Marcelo. Hein? É o João Marcelo o nome dele.
13: Tá certo. João Marcelo, um abraço. Seu pai é um homem trabalhador. Siga os caminhos do seu pai.
1: Pronto, que
13: bom. Espero que ele esteja ouvindo, né?
1: Tá ouvindo.
13: Isso é que é o importante.
1: Tá ouvindo sim.
13: Olha, ensine o seu filho a trabalhar antes do mundo ensinar ele a ser vagabundo.
1: Certeza, meu amigo.
13: Entendeu? A palavra é essa. A palavra é essa, Marcelo. Uhum. Ensine para os pais. Ensine seu filho a trabalhar antes do mundo ensinar ele a ser vagabundo.
1: Fica aí
13: esse ensinamento. A palavra para fechar o dia é essa.
1: Fica esse ensinamento, essa dica maravilhosa, então, né?
13: Dica. Pois não, tá. Um abraço. Vou lhe mandar a música.
1: Pronto, então tá bom. Agradecemos aí a participação.
13: Eu vou oferecer pro meu amigo Zé Carlos.
1: Zé
13: Carlos Neon, que está hospitalizado, lutando pela saúde. Espero que ele reencontre a saúde dele. Ele me mandou uma mensagem emocionante agora e quero recontribuir com essa música.
1: Ok, então. Obrigado aí o nosso amigo Franli GF8 pela participação. Irlândia Farias também, direto lá do Pesque Pague, no Resort Hotel Cajuína Náutico Clube. Hoje, olha, tá rolando lá, gente, tá acontecendo um grande coquetel para os associados, né? Tá um dia muito feliz. Você viu aí pescadores, famílias, papai, mamãe, tá aí os papais com os filhos fazendo e acontecendo e a felicidade tomando de conta de todos os corações. Então vamos lá. Domingo dos Pais é na vida. Verdes Campos Sat. Agora tem Altemar Dutra, meu velho. Linda canção.

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5: 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Amigos, estou de volta aqui na Rede Verdes Campos Sat. Olha, a gente vai seguindo até meio-dia, tá? Com o programa Domingo no Clube. E a partir do meio-dia teremos aí o Jornal de Domingo para você ficar bem informados aqui nesse comecinho de tarde, no maior e melhor domingão do Brasil. Aqui quando você liga na Verdes Campos Sat, meu amigo, o domingo aqui é diferente, né? E se é diferente, é com a gente. Deixa eu mandar aqui um bom dia pro Juscelino Santos. Alô, Juscelino! Olha, Marcelo, manda um alô aí pra Maria do Carmo, Sucupira do Riachão. Pronto, meu amigão. Tá mandado um alô aí, viu, Juscelino? Então, um abraço pra Dona Maria do Carmo em Sucupira do Riachão do Maranhão. Alô, meu povo de Sucupira. Bom dia. Marcelo passando pra desejar um feliz dia dos papais a você. Que Deus abençoe com muita paz e felicidade. É a Francisca de Barro Duro do Piauí. Valeu, Francisca. Bom dia pra você, Francisca. Cadê o almoço, hein, Francisca? Tu já fez o almoço aí, Francisca? Alô, você, bom dia.
6: Bom dia, Marcelo.
5: Oi. Gostaria
6: de pedir uma música.
5: Por não,
6: para oferecer
5: aí
6: para meus filhos, que são pai.
5: Ô, oh, coisa boa.
6: Meu genro.
5: O genro.
6: Pode ser qualquer música.
5: Certo, qualquer
6: música. Aqui é a Dona Maria de Criolis.
5: Pronto, onde é que ficam os criolis? Diga pra gente aí, tá bom? Vamos lá então, Dona Lourdes Coelho Neto Maranhão. Cadê a Dona Lourdes? Bom dia, Dona Lourdes!
7: Bom dia, bom dia. Opa. Bom dia, Marcelo Macedo.
5: Tudo bom, Dona Lourdes?
7: Quero lhe desejar um feliz dia dos pais nesse domingo.
5: Ah, pra todos os papais então.
7: Amém.
5: Então tá bom.
7: Queria desejar pra feliz dia dos pais pro galego.
5: Uhum. Galegão.
7: Marcelo, Marcelo. Todos certo que fazem essa rádio aí, maravilhoso. Tô aqui desde
5: boa
7: a hora que você chegou.
5: Tá ligadinha desde
7: cedo. Eu tava assim, meio aperreada e agora de mim, já bota logo um áudio pro Marcelo.
5: Vamos escutar o Marcelo ali na rádio, né? Pronto. Tá bom, Dona Lourdes, um abraço, querida. Olha, um domingo maravilhoso pra senhora e sua família por aí. Vamos nessa. Bom dia, bom dia.
8: Bom dia, doutor locutor, doutor Farias.
5: Diga aí,
8: doutor Messia.
5: Diga aí, meu amigo.
8: Por gentileza, toque aquela música. Ah. Meu velho pai, preste atenção que eu vou te falar.
5: Ah, já tocou agora um pouquinho essa música aí. Tá bom, obrigado pela participação. Vamos juntos, bom dia.
9: Oi, bom dia, Marcelo.
5: Bom dia, tudo bem?
9: Eu falo daqui de Coroatá, no Maranhão.
5: Coroatá, olha, Marcelo, bom dia.
9: Eu vou querer uma música com Amado Batista, Folha Seca. Oferecer para todas as pessoas que gostam da música, principalmente para você.
5: Tá certo, Dona
9: gosta
5: Maria.
9: Gosto do seu programa.
5: Valeu, então, Maria. Um abraço,
9: que
5: Maria.
9: Que Deus te abençoe.
5: Deus abençoe o nosso domingo, né, Maria? Um abraço, tudo de bom para a senhora e sua família. Alô, você, bom dia.
10: Oi, bom dia. Aqui é Maria Luísa, aqui de Coroatá.
5: Oi, Maria Luísa.
10: Oi, Marcelo. Desejo feliz dia dos pais pra ti. Que Deus te abençoe.
5: Pra senhora também, Deus maravilha aí, tá?
10: Caminho. Que seja um pai exemplar. Que Deus te abençoe. Um abraço.
5: Muito bem, obrigado pela participação com a gente aqui, tá, querido? Um abraço pra vocês em Coroatá, no Maranhão. Alô, cidade de Coroatá. Um abraço, Dona Maria Luísa. Vamos juntos, bom dia. Muita gente na Verdes
2: Campos. Bom dia, Marcelo. Aqui é Francisco Catoleno Rocha.
5: E aí, Francisco, rapaz?
2: Feliz Dia dos Pais para todos também, os pais do Brasil.
5: Todos os papais.
2: Eu não vou nem pedir música para todas as músicas do programa, para um dia especial para os pais de todo o Brasil. Já que eu não tenho mais meu pai, mas eu agradeço para todos os pais do Brasil, para todos. E uma semana muito boa para o grupo Verdes Campos, com muita paz e saúde para todos. Tudo de bom. Um bom dia, tudo de bom. Aqui é de Catolé do Rocha, Francisco de Assis Serafim. Eu ia pedir música, mas eu pedi a música do programa, que tudo é boa.
5: Tudo é boa, né, seu Francisco?
2: Para vocês também.
5: Tá certo, meu amigo. Obrigado.
2: Parabéns.
5: Parabéns a todos nós.
2: Um bom dia, com muita paz e saúde para todo o grupo.
5: Pronto, tá legal. Então, um abraço, muito obrigado pela sua audiência, Catolé do Rocha aí, tá? Acompanhando a Rede Verdes Campos SAT, transmitindo via satélite para todo esse Brasil de meu Deus. Vamos lá, pessoal, vamos chegando. A programação é diferente. Bom dia.
4: Oi, bom dia.
5: Fala, Zé.
4: Bom dia.
5: É o seu José aí, ó.
4: Tô mandando aí um abraço aí pra todos os pais.
5: Todos os pais, seu Zé Moraes.
4: Todos os pais do Brasil e do mundo.
5: Certo. Tá aí, então, mandou um abraço pra todos os papais aí, pro senhor José Moraes. Qual é a cidade aí, seu Zé? Diga pra nós qual é a cidade que você tá acompanhando aí, a Verdes Campos SAT. Olha você em todo o Brasil, obrigado, viu, gente? Obrigado por tamanho carinho, tá todo mundo ligado. Essa manhã aqui o negócio tá diferente. É a manhã dos papais, bom dia.
11: Bom dia, meu amigo Marcelo, aqui é o Rosério Miguel Leão.
5: Miguel Leão no Piauí.
11: Tô mandando esse áudio pra pedir uma música do Cristiano Neves. Pai, mas é pra mim mesmo, que eu sou um pai de verdade. Agora o meu me abandonou faz tempo.
5: E foi, rapaz. Deixa...
11: Mas aí eu ofereço pra outros pais.
5: Pega nas mãos de Deus, viu? Tá bom, então. Tem os pais que abandonam os filhos, né? Que situação, né? Aí, meu amigo, faça oração por ele. Mesmo que ele tenha ali abandonado, reze, ore por ele, mesmo assim. Bom, é isso, gente. Vamos nessa. Bom dia.
12: Oi, bom dia, Marcelo.
5: Opa, bom dia.
12: Estou aqui de Regeneração.
5: Regeneração.
12: Do Piauí, moro no Morro da Lavim, no bairro Alto do Balanço.
5: Alto
12: oferecendo
5: do Balanço.
12: Todas as músicas do programa para todos os papais.
5: Certo.
12: Em especial, meu irmão Raimundo Montador.
5: Raimundo Montador de
12: o meu
5: móveis,
12: marido
5: né?
12: Jacques, o meu pai Matheus. E para todos que curtirem a rádio.
5: Maravilha. Pois um abraço para a senhora aí no município de Regeneração, lá no Alto do Balanço, né? Alô, Regeneração, todos os papais aí de Regeneração, o nosso abraço caloroso. Vamos curtir na Verdes Campos SAT. Vamos de música agora. Vamos trazendo sucesso. Agora tem Bartô Galeno. Para todos os pais aí, ó. Vamos curtir mais sucessos, hein?

0: é bom demais. Aí o sucesso maravilhoso do grupo Revelação, a música Pai. Agora meio-dia, 1 minuto, hora de Brasília. Antes teve a cantora belíssima, né? A Eliana de Lima, Tortura de Amor. A gente então já conferiu. Finalizando mais uma edição aqui do Domingo no Clube. Já, depois do intervalo, a gente vai começar o Jornal de Domingo, tá? Muito obrigado a todos aí pela audiência, pela companhia. O Domingo no Clube volta domingo que vem, a partir de 8 horas da manhã. E é isso, gente. Obrigado demais aí pela companhia. E tá chegando agora o Jornal de Domingo. Ótimo dia aí pra todos os papais acompanhando a Verdes Campos Sat, Domingão dos Pais.
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0: a hora certa, meio-dia, 2 minutos agora. 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

0: então, agora a gente vai de informações para você ligado na Rede Verdes Campos Sat. Hoje, domingo, dia 9 de agosto de 2026. Hoje é o dia dos papais e a gente aproveita e manda um abraço. Olha, para todos os papais nesse dia, então, tão especial, comemorando, portanto, aí o dia dos papais em todo o Brasil. Estamos aí começando o seu jornal de domingo, portanto, na data de hoje, dia 9 de agosto de 2026. Vamos lá então para as informações neste domingo. 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Um bom comecinho de tarde para todos vocês. Vamos trazer as informações. Olha só, ontem sábado, olha, caiu um helicóptero no Rio de Janeiro, hein? Olha, 4 pessoas morreram em um acidente, uma queda, portanto, de um helicóptero no Rio de Janeiro. A gente vai atualizar essas informações a partir de agora. A aeronave, então, caiu próximo à Boa Chinesa, né? Boa Vista Chinesa, no alto da Boa Vista, lá no Rio de Janeiro. E agora a gente vai atualizar as últimas informações com a reportagem.
1: 4 pessoas morreram na queda de um helicóptero neste sábado, próximo à Vista Chinesa, ponto turístico do Alto da Boa Vista, zona sul da cidade do Rio de Janeiro. O Corpo de Bombeiros foi acionado por volta das 11 horas da manhã para atender a ocorrência e apagar o incêndio provocado pela queda da aeronave. A equipe localizou os corpos carbonizados do piloto e de 3 mulheres que seriam passageiras e também destroços do helicóptero, um Robinson 44, com capacidade para 4 pessoas. Os corpos serão levados para o Instituto Médico Legal e a identificação das vítimas ficará a cargo da perícia da Polícia Civil, que também vai investigar as causas do acidente. A região onde o helicóptero caiu faz parte do Parque Nacional da Tijuca e é de difícil acesso por ser muito íngreme e mata fechada. Da Rádio Nacional, no Rio de Janeiro, Cristiane Ribeiro.
0: Ok, Cristiane, muito obrigado pelas informações, atualizando, portanto, aí essa queda, né, desse helicóptero. Infelizmente, não há sobrevivente. 4 pessoas perderam a vida, então, nesse acidente aéreo lá no Rio de Janeiro, lá na Vista Chinesa, no bairro da Boa Vista, no Rio de Janeiro. Olha, vamos atualizando mais informações. Vamos trazer essa informação aqui para você. Olha, muito boa tarde, bem-vindos, tá? É o seu jornal de domingo na rede de rádios Verdes Campos Sat. Olha, o governo federal autoriza auxílio para a cidade, então, de Massapê do Piauí. Olha, o município de Massapê do Piauí vai receber R$ 110.536 do governo federal para a execução aí de ações de proteção e defesa civil. A liberação foi autorizada pelo Ministério da Integração e também do Desenvolvimento Regional por meio então da portaria 2.536 publicada no Diário Oficial da União. De acordo com a portaria, o recurso será destinado às ações de resposta, portanto, aí, a desastres solicitadas pelo município por meio aí do Sistema Integrado de Informação sobre Desastres na cidade. O valor será repassado em parcela única na modalidade transferência legal. Massapê do Piauí está entre as 19 municípios brasileiros contemplados com recursos federais para ações relacionadas a desastres. No total, a liberação anunciada pelo governo federal já soma aí R$ 47 milhões e vai alcançar diversas cidades em vários estados da federação. É o seu jornal de domingo aqui na Rede Verdes Campos Sat. Muito obrigado você que vai chegando aqui com a gente, vai sintonizando a nossa programação. Hoje é o dia dos papais, né? Olha só essa matéria aqui. Pai solo detalha a rotina com a filha, né, de 6 anos em Teresina após aí perder a mamãe. Vamos trazer então essa informação. Olha, o chefe de oficina, o senhor João Vitor Gomes da Silva, de 29 anos, precisou então se reorganizar a rotina, né? Após aí passar a criar sozinho a filha Maria Eloá, de 6 anos. Portanto, aí, essa matéria para o dia dos papais. Então tá aí, gente, celebrado hoje domingo, né? Ele contou que enfrentou aí uma mudança repentina após aí a perda da mãe, né? e aí teve que se virar mesmo para criar sua filha. Olha, segundo o João Vitor, a nova rotina começou há cerca de 2 anos após aí a menina perder a própria mãe quando tinha 4 anos de idade, né? E precisou aí aumentar as preocupações aí diante dessas responsabilidades que estava por vir, relatou aí a matéria o João Vitor, né? É, não é fácil. E ele falou o seguinte, ó: foi um susto muito grande, pois do nada perdi a mãe da minha filha e pensei como ia contar com ela, né? E aí a gente confiou em Deus, tivemos aí que mudar toda a rotina e refazer a própria vida, porque realmente não foi fácil, frisou aí o nosso querido João Vitor, relatando aí como foi ser pai e ser mãe no dia de hoje. Tá aí a matéria, é o chefe de oficina João Vitor relatando, né? A criança tinha 4 anos de idade quando perdeu a mãe e agora ele precisou reorganizar toda a vida e agora é pai e é mãe ao mesmo tempo. Parabéns aí esse papai nesse Dia dos Pais. É o seu Jornal de Domingo na Rede Verdes Campos Sat, agora 12:15. Olha, você que vai chegando com a gente, obrigado. Você também aí no canal 365, né? Acompanhando também a Verdes Campos Sat. Muito obrigado pela sua audiência em qualquer cantinho do Brasil. Estamos aí na TV também, no canal 123. Vai aí nos acompanhando também. Olha, um idoso de 91 anos é encontrado morto no Rio Parnaíba, em Teresina. Vamos atualizar essas informações? Olha, um corpo de um idoso chamado como Raimundo Nonato dos Santos, de 91 anos, olha, foi encontrado na manhã do último sábado às margens do Rio Parnaíba, na capital teresina. O resgate foi realizado pelo Corpo de Bombeiros Militar do Estado. Segundo o Corpo de Bombeiros, a equipe foi acionada pelo Centro Integrado de Comando e Controle e se deslocou até o local. O corpo da vítima foi localizado no rio, a cerca de 5 metros da margem. Tá aí, gente, essa informação, esse senhor, né? Ainda não identificado, ele nesse momento encontra-se inclusive no Instituto de Medicina Legal, esperando aí a família ir lá reconhecer o corpo, né? Portanto, tá aí essa informação, um idoso de 91 anos foi encontrado morto aí no Rio Parnaíba, na capital teresina. Olha, falando ainda no Piauí, atenção, concurso unificado no Piauí, inscrições são prorrogadas. Olha aí, atenção, os concurseiros em todo o Brasil, esse concurso aí destinado a milhões de pessoas, né? Olha, o governo do Piauí prorrogou até o dia 7 de setembro as inscrições para o concurso público unificado. Além disso, adicionou também aí nos dias 10 e 11 de outubro a aplicação das provas objetivas e discutivas. As mudanças foram publicadas no Diário Oficial do Estado na última sexta-feira. O prazo inicial de inscrições haveria terminado na última quinta, né? Mas foi prorrogado. Atenção, você que é concurseiro aí, foi prorrogado aí a essa faixa de inscrição para esse concurso. Agora vai até o dia 7 de setembro para não ter mais desculpa, hein? Faz a inscrição aí do concurso unificado do governo do Piauí para diversos cargos e também diversos setores do estado, né? Diversos setores do estado aí vai estar com esse concurso unificado no Piauí, reiterando aí novas datas. É o seu Jornal de Domingo, agora 12:18. 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Olha, muito bem, a gente vai seguindo no nosso jornal de domingo, agora 12:20, vamos trazer mais informações. Agora a gente vai falar de acessibilidade para as eleições, né? Acessibilidade, urna eletrônica passa por mudança para as eleições 2026, confira na matéria.
2: Para facilitar a experiência de eleitores e eleitoras com dificuldade visual ou sem intimidade com a tecnologia, a urna eletrônica passou por algumas mudanças para as eleições deste ano. A ideia é promover melhor visibilidade da tela, clareza de dados e acompanhamento do voto. Agora as letras mudaram para a fonte Atkinson hiperlegível, para facilitar a leitura de pessoas com baixa visão e idosos. Na prática, letras com mais contraste e com diferenças acentuadas entre caracteres parecidos, como os algarismos 0 e a letra O. Outra mudança é que na parte inferior da tela vai aparecer a barra de progresso. A ideia é guiar o eleitor em tempo real sobre quais cargos já foram votados por ele e quais ainda faltam. A tela de votação também teve a interface renovada, com maior atuação dos intérpretes de Libras. Eles passam a sinalizar não somente o cargo disputado, mas também o voto em branco, o nulo e o de legenda. Dados da Justiça Eleitoral mostram que para as eleições de 2026, mais de 300 mil eleitores têm deficiência visual e mais de 180 mil deficiência auditiva. Parte das mudanças na urna eletrônica foi a partir de propostas de estudantes da Universidade de São Paulo em um concurso para aperfeiçoar a acessibilidade do aparelho. Da Rádio Nacional em Brasília, Sayonara Moreno.
0: Ok, então, Sayonara, muito obrigado pelas informações. Então tá aí essa mudança boa, né? Acessibilidade, urna eletrônica passa por mudanças aí para as eleições 2026. E é salutar mesmo, né? Claro, as pessoas com deficiência merecem todo o respeito e merecem votar direitinho, e com essa ajuda aqui vai facilitar ainda mais. Ok, então, parabéns aí ao Tribunal Superior Eleitoral. Olha, vamos seguindo no nosso jornal de domingo. Um abraço, meu amigo, você que tá aí acompanhando a Verdes Campos SAT nesse dia tão legal. Muito obrigado pela participação de todos vocês. E agora a gente vai com mais informações. Olha, a mulher morta com um golpe de faca, hein? No pescoço, na cidade de Beneditinos, no Piauí, e o suspeito é o tio da vítima. Que situação triste essa aqui, viu? Olha, uma mulher identificada como Maria Alceni de Souza, olha, foi morta pelo próprio tio do marido na tarde de ontem, na localidade Salobro, na zona rural de Beneditinos, um município localizado a aproximadamente 96 quilômetros de Teresina. Olha, segundo populares, Maria Alceni foi atingida com um golpe que perfurou a região do pescoço e acabou não resistindo aí aos ferimentos e faleceu ainda no local. O suspeito é o Francisco Pereira da Silva, que é um idoso, tá? Que toma remédio, inclusive, controlado. Foi preso em flagrante e encaminhado para a central de flagrantes na capital. Ainda segundo populares, o homem já havia se envolvido em outra ocorrência grave em 2025 e na ocasião ele teria, portanto, tentado contra aí a vida de um jovem efetuando disparos com a espingarda. Então já é reincidente nesses casos aí de violência, e agora a polícia está aí investigando, vai apurar que de fato teria acontecido, mas que se sabe que essa mulher acabou perdendo a vida em decorrência desse crime bárbaro que chocou lá a população na cidade de Beneditinos, no estado piauiense. Olha, vamos seguindo por aqui o seu jornal de domingo e a gente vai atualizando mais informações aqui para você. Olha, vamos agora no Maranhão, vamos aqui atualizando informações do Maranhão. Homem é preso suspeito então de estuprar filha de 8 anos no Maranhão. Olha que crime bárbaro, né, gente? Olha um homem investigado aí por estuprar a própria filha de 8 anos de idade. Foi preso hoje na cidade de Santa Inês do Maranhão. A prisão foi realizada pela Polícia Civil durante aí a Operação Mulher Segura. Olha, segundo aí a Delegacia Especializada da Mulher de Santa Inês, a Justiça expediu um mandato de prisão preventiva contra o investigado. Após buscas, as equipes da Polícia Civil localizaram, portanto, o homem que estava em um endereço no município e cumpriram, portanto, a ordem judicial. Após a prisão, o investigado foi levado à unidade policial, onde foram, portanto, realizados os procedimentos legais, e ele vai permanecer a partir de agora à disposição da justiça. Esse aqui é um crime realmente imperdoável, né? O homem, portanto, estuprou a própria filha de 8 anos de idade. Que situação triste e lamentável aconteceu lá, portanto, em Santa Inês, no Maranhão. Olha, vamos lá, continuando aqui com esse departamento de polícia. Olha, 2 homens são condenados por estupro de vulnerável e são presos aí em Matinha, também no Maranhão. Vamos lá, atualizando, hein? Olha, 2 homens condenados por estupro de vulneráveis, olha, foram presos na manhã de hoje, portanto, na cidade de Matinha, que fica no Maranhão. Segundo a Polícia Civil, os mandados foram expedidos aí em cumprimentos a essas condenações. As prisões ocorreram durante aí a Operação Biomas, com a participação então de equipes da Polícia Civil e do Centro de Inteligência da Polícia Civil Maranhense. De acordo com a polícia, os 2 homens foram localizados nos povoados Alcari e Belas Águas, na zona rural de Matinha. As buscas realizadas aí pelas equipes da polícia e agora vão responder ao processo criminal. É o seu jornal de domingo aqui na Rede Verdes Campos Sate. 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Agora a gente vai fazer o intervalo e a gente volta já com mais informações no seu jornal de domingo. Agora 12:30.
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0: Ok, então, já estamos de volta com o seu Jornal de Domingo, aqui na sua rede Verdes Campos Sat. Bom comecinho de tarde aí para você chegando aqui com a gente. E vamos lá, até 1 da tarde você fica muito bem informado nesse comecinho, então, né, de domingão aí, começo de tarde de domingo, dia dos papais, e a gente manda um abraço para todos os pais nos 4 cantos desse Brasil, acompanhando a rede de rádios Verdes Campos Sat. 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Agora meio-dia e 37 minutos. 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Ok, então, a gente vai seguindo aqui no nosso Jornal de Domingo, agora meio-dia e 40. Vamos lá com mais informações. Atenção, olha só, mais de 11 milhões de trabalhadores têm FGTS atrasado e a dívida das empresas já chega a mais de 12 bilhões de reais. Olha só essa daqui. Olha o número de empresas que atrasam aí e deixa de fazer o depósito do FGTS dos funcionários aumentou no Brasil. Até junho, atenção, 11 milhões de trabalhadores estavam aí com o depósito do Fundo de Garantia por Tempo de Serviço em atraso. A dívida das empresas já chega a 12,6 bilhões de reais em todo o Brasil. Olha aí, gente, as empresas não estão aí, muitas delas, tem muita empresa séria, né? Que deposita direitinho lá o FGTS, mas tem várias empresas que estão aí com essa inadimplência e o governo federal tá de olho, hein? Tá de olho e nas próximas semanas vai ter muita fiscalização em cima, portanto, dessas empresas que estão aí sem depositar o FGTS dos trabalhadores. É o seu Jornal de Domingo na Verdes Campos Sat, agora 12h41. Lembrando que a gente tem aqui o portal verdescampos.com. Olha a informação na hora em que ela acontece, você pode acessar também o nosso portal verdescampos.com.br, tá? 24 horas, dá para você acessar o celular, do tablet ou do computador. Olha, a Polícia Militar do Piauí resgata mulher mantida em cárcere privado por policial armado. Meu pai do céu, vamos trazer essa informação? Olha só, rapaz, uma mulher foi resgatada ilesa após aí ser mantida em cárcere privado pelo companheiro, um policial militar. Olha, segundo a Polícia Militar do Piauí, estava aí em surto psicótico, né? Ele inclusive efetuou disparos de arma de fogo durante aí a ocorrência, a abordagem policial. O caso aconteceu, portanto, na noite de sábado, no bairro Porto Alegre, na zona sul de Teresina. Olha, segundo aí o relatório do Batalhão de Operações Especiais, a equipe foi acionada por volta das 23 horas e 30 minutos para dar apoio às equipes que ajudaram aí nessa ocorrência, né? Olha, o policial identificado pelas iniciais JCAF estaria mantendo aí a companheira dentro da residência e efetuando disparo para intimidá-la. Que situação, hein? Que policial despreparado é esse, rapaz? Manteve lá a esposa dentro de casa e estava disparando lá dentro da própria casa para intimidar a esposa e aí não deu, né? Até o BOPE, que é um órgão especializado aí da Polícia Militar do Piauí, foi até essa ocorrência. As equipes policiais que estiveram na área tentaram estabelecer um contato com o homem, mas não obteve resposta diante aí da situação. A tática do BOPE avaliou aí, portanto, o arrombamento da residência e entrar na mesma para, então, sanar este problema. A ação terminou aí com a imobilização do policial, que foi retirado do imóvel e entregue ao coordenador de policiamento da unidade local e foi conduzido até a central de flagrantes. Situação triste essa daqui, hein? Muito bem, agora 12h44, é o seu jornal de domingo, você acompanhando aqui a Verdes Campos Sat. Muito obrigado pela sua audiência. Olha, atenção, hein? Atenção, os eleitores. Eleitores podem solicitar o voto em trânsito até o dia 20 de agosto. Vamos agora na matéria, confira na matéria aí.
1: Eleitores de todo o país podem solicitar o voto em trânsito nas eleições 2026. Neste ano, o procedimento pode ser feito até 20 de agosto e permite ao cidadão votar em uma cidade diferente do seu domicílio eleitoral, ou seja, daquela cidade onde está o registro dele como eleitor. A informação é do TSE, o Tribunal Superior Eleitoral. O assessor de comunicação do TRE-DF, o Tribunal Regional Eleitoral do Distrito Federal, Guilherme Alves, detalha em que situações é possível fazer o pedido.
2: O voto em trânsito é um tipo de voto que é destinado para quem sabe que vai estar fora do domicílio eleitoral. Pode ser solicitado por eleitoras e eleitores que estejam com a situação regular no cadastro eleitoral. Quem tiver com título cancelado, quem tiver com título suspenso, não pode utilizar esse serviço. Lembrando que o nosso cadastro da Justiça Eleitoral fechou em 6 de maio. Então, a pessoa que não está regular, ela não conseguirá regularizar isso até o dia da eleição.
1: Segundo Guilherme, a solicitação pode ser feita para qualquer um dos turnos das eleições ou para ambos, inclusive pelo autoatendimento na página tse.jus.br.
2: Esse pedido ele pode ser realizado pelo autoatendimento da Justiça Eleitoral ou também o eleitor pode ir presencialmente em qualquer cartório, central, posto de atendimento eleitoral. Lembrando que para fazer essa solicitação, ele vai ter lá que apresentar um documento oficial de identificação com foto.
1: Um detalhe importante: dependendo da cidade escolhida para o voto em trânsito, é possível que a pessoa não vote para todos os cargos, como explica o assessor.
2: Se ela estiver fora da cidade na qual ela vota, mas dentro do mesmo estado, ela poderá ainda votar para todos os cargos. Mas, se ela estiver em trânsito em outro estado, ela vota somente para presidente da República, porque os demais cargos ali, eles são vinculados à unidade da federação de origem.
1: De acordo com o TSE, a relação dos locais onde haverá voto em trânsito será divulgada nas páginas dos tribunais regionais eleitorais, com atualização até o prazo final para solicitação em 20 de agosto. As eleições 2026 acontecem em 4 de outubro, em primeiro turno, e 25 de outubro, onde houver segundo turno. Os eleitores vão escolher o presidente da República, governadores, senadores, deputados federais, estaduais e distritais, no caso do Distrito Federal. Da Rádio Nacional em Brasília, Osama El Ghauri.
0: Ok, então, Osama, muito obrigado aí pelas suas informações. Então, tá aí, gente. Ó, eleitores podem solicitar o voto em trânsito até o dia 20 de agosto, de acordo aí com o Tribunal Superior Eleitoral. Agora, 12:47, hora de Brasília, o seu jornal de domingo. E a gente vai com vocês até 13h nesse domingão, nesse Domingo dos Pais. Parabéns aí para todos os papais acompanhando a nossa super programação na Verdes Campos Arte. Vamos agora trazer mais informações. Olha, um jogador foi preso, rapaz. Jogador Jadson, inclusive, ele jogou no Atlético Paranaense e atuou também com o time do Flamengo, e ele foi preso. Você quer saber por quê? Vou contar para você agora. Olha, o ex-jogador Jadson foi preso em flagrante, na cidade então de Cambé, no norte do Paraná, suspeito então de lesão corporal no contexto de violência doméstica e familiar. De acordo com o registro policial, a vítima afirmou que sofreu agressões durante aí uma discussão com Jadson. O ex-jogador negou aí a acusação apresentada à polícia, né? Jadson foi levado à central de flagrantes, autuado e permanece aí à disposição da justiça. Segundo informações da defesa do Jadson, ele não tem culpa em nada. O espaço segue aí aberto, né? Para que, inclusive, o próprio Jadson possa aí relatar que de fato teria acontecido lá com a sua companheira, né? O nome dele é Jadson Rodrigues da Silva, ele tem 42 anos de idade, ele atuava aí como meio-campista, começou aí no Londrina, no Paraná, depois jogou no Atlético Paranaense, teve passagem rápida também pelo São Paulo, participou também do Corinthians, jogou no Corinthians e diversos clubes no Brasil, mas infelizmente está aí essa acusação, é uma agressão de violência doméstica contra esse ex-jogador Jadson, que jogou aí, inclusive, diversos clubes pelo Brasil. Então, agora a polícia vai investigar esse caso para dizer se ele é culpado ou não dessa agressão. Inclusive, vai ter lá o exame, né, no Instituto de Medicina Legal, para acompanhar a ex-companheira do jogador Jadson. Agora, 12:49, é o seu jornal de domingo. Olha, muito obrigado a você que vai chegando aqui com a gente, vai sintonizando na Verdes Campos Arte. Daqui a pouquinho vai seguir a programação normal, com muita música pro seu domingo ficar ainda melhor. Domingão dos Papais e a programação recheada com muitas coisas boas na Verdes Campos Arte. Olha, muito bem, agora a gente vai ao litoral do Piauí. 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Ok, então a gente vai seguindo aqui com o seu jornal de domingo. Agora a gente vai trazer uma informação internacional. Vamos lá então, olha, Israel rejeitou aí a mais recente proposta elaborada pelos Estados Unidos para a faixa de Gaza, né? Isso, rapaz, olha aí, mas foi aceita pelo Hamas. Olha, que prévia, né? Olha só, gente, ó, o início da segunda etapa do acordo aí de paz proposta pelo presidente dos Estados Unidos, Donald Trump. O primeiro-ministro israelense Benjamin Netanyahu afirmou hoje domingo que as tropas de Israel não deixarão lá o território palestino até que o Hamas esteja verdadeiramente desarmado. Então tá aí, gente, a confusão continua por lá, viu? Continua por lá na faixa de Gaza. Israel ainda não chegaram a um acordo proposto aí pelos Estados Unidos. Até aqui o pessoal do Hamas aceitou, mas aqui o Benjamin Netanyahu rejeitou essa proposta então elaborada pelos Estados Unidos. Então, meu amigo, ele só vai deixar o território lá da faixa de Gaza quando verdadeiramente todo o pessoal lá estiver desarmado, né? Exatamente, todo lá, os terroristas estiver desarmado, aí sim ele vai tirar as tropas lá da faixa de Gaza, afirmou aqui o primeiro-ministro de Israel, o Benjamin Netanyahu. Agora meu dia e 53 minutos, é o seu jornal de domingo. Obrigado a você que vai sintonizando. 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Olha, ontem foi aniversário de Campo Maior e a gente aproveita e manda um abraço, né, para a cidade de Campo Maior. Um abraço, Campo Maior no Piauí, uma cidade tão linda, maravilhosa. É exportadora aí da cera de carnaúba e também, sabe o quê? Carne de sol. A carne de sol mais saborosa do planeta é, portanto, aí é na cidade de Campo Maior. Vamos lá, vamos trazer mais informações aqui. Olha, a Petrobras registra o lucro de quase 52 bilhões de reais para esse segundo semestre. Confira na matéria.
3: A Petrobras apresentou lucro líquido de quase 52 bilhões e meio de reais no segundo trimestre de 2026, 97% maior em relação ao mesmo período do ano passado. Já o lucro bruto alcançou 19 bilhões e meio de dólares. De acordo com a companhia, os números são reflexo do desempenho operacional no período, marcado por recordes na produção de óleo, que atingiu 2 milhões e 700 mil barris por dia, 15% superior ao segundo trimestre de 2025, e da maior utilização do parque de refino, com ampliação da oferta de derivados no mercado nacional. A presidente da empresa, Magda Chambriard, destacou o aumento da produção de barris, que, segundo ela, superou as expectativas.
4: Produzimos 2,7 milhões de barris de petróleo mesmo por dia, fora o gás. Portanto, nesse trimestre, nós entregamos 200 mil barris de petróleo por dia, em média.
3: Em relação aos investimentos da estatal, foram mais de 26 bilhões de reais no segundo trimestre do ano. Os principais recursos foram direcionados para a construção das unidades P80, P82 e P83, destinadas ao campo de Búzios, com entrada em operação prevista para 2027. A presidente Magda Chambriard explicou que os bons resultados também foram influenciados pelo alto preço do petróleo no mercado e reforçou que deve ser mantida a disciplina na gestão para manutenção do desempenho diante de possíveis mudanças no cenário.
4: Nós investimos com foco em projetos de alto retorno e não ampliamos compromissos fixos com base em cenários que podem não se repetir. Sabemos que desfrutamos os resultados de um período com preços elevados de petróleo, não dá para contar com todo esse retorno e é por isso que a gente tem que trabalhar com muita disciplina de capital, comprar bem e entregar muito.
3: A empresa também registrou aumento nas exportações, que chegaram a quase 1 milhão de barris por dia e redução de 40% nas importações. Da Rádio Nacional no Rio de Janeiro, Carolina Pessoa.
0: Ok, Carolina Pessoa, muito obrigado pelas suas informações. Então tá aí, gente, a Petrobras teve um lucro aí de quase 53 bilhões de reais só no segundo trimestre deste ano. Ok, então, obrigado pelas suas informações. Agora, 12:57. Vamos trazer essa última informação aqui. Olha, atenção, você que utiliza agrotóxicos, né? Olha aí, vamos trazer essa informação. Tem um decreto novo no Piauí. Atenção, decreto novo. Olha, Piauí amplia o controle sobre venda do uso de agrotóxicos e agora o cadastro será obrigatório, meus amigos. Olha, o governo do Piauí publicou um decreto que amplia, portanto, o controle disso, viu, gente? Movimentação, uso de agrotóxico, agora vai ter um cadastro. A principal mudança é a criação de regras para o funcionamento e, claro, obrigatório a partir de agora o sistema integrado de defesa agropecuária do estado, tá? Para que crie aí plataforma da Agência de Defesa Agropecuária do estado para, portanto, cadastrar essas pessoas. Você então que é produtor rural, você que usa aí na sua roça, na sua plantação, você utiliza agrotóxicos aí, pois agora vai ter que fazer um cadastro para dizer o tipo de agrotóxicos e dizer também o tipo de plantação que você está utilizando esse tipo portanto, de modalidade, né? Então tá aí, gente, a informação que chega pra gente a partir de agora tem esse novo decreto. Você que utiliza agrotóxico aí nas suas plantações, agora vai ter um cadastro para especificar essa modalidade aí na sua plantação. Decreto novo, então, chegando no estado do Piauí. O decreto número 24.648/2026, que altera, portanto, aí a regulamentação da Lei Estadual 5.626, lá de 2006, né? Mudando a regra de 2026 e atualizando agora para 2026. Pelas novas regras, inclusive, todos os estabelecimentos deverão, então, registrar no sistema oficial a operação de 2006, né? Mudando a regra de 2026 e atualizando agora para 2026. Pelas novas regras, inclusive, todos os estabelecimentos deverão, então, registrar

0: agora vai ter que registrar tudo nas plataformas do governo estadual. Essa aí foi a nossa última informação de hoje, aqui no seu Jornal de Domingo. Queremos aqui imensamente agradecer a todos que participaram do nosso jornal, foi tudo de bom. Dizer também que você que ficou com a gente no Domingo no Clube, foi um prazer te fazer companhia nessa manhã e começo de tarde, nesse domingo. O que nos resta agora é desejar para você uma ótima tarde de domingo, aproveite aí o seu final de semana. E aí, Domingo no Clube e o Jornal de Domingo volta já na próxima semana. Pessoal, vocês vão ficar agora com a oração do Pai Nosso e em seguida continua aí a programação com muita música na rede de rádios Verdes Campsat. Um abraço a todos, felicidades e mais uma vez, olha, parabéns para todos os papais em todo o Brasil. Viva os pais, parabéns aí para você que é papai. Um abraço, até a próxima. Amanhã a gente se fala, hein? A partir de 7:30 da manhã, no programa Balança Brasil, cedinho, na Verdes Campsat, eu conto com a sua audiência. Valeu, um abraço forte e até nosso encontro de amanhã. Tchau, gente. E é como eu digo sempre, coloca Deus no coração e nada mais. Tchau, tchau.
1: É o seguinte, para você ter êxito na fé, você precisa ter fé. Se você não tiver fé, você não vai ter êxito. Saiba de uma coisa, que um dos melhores remédios, melhor antibiótico, é a fé. Você quer que dê certo sua fé? Se concentre, levante a mão para cima, se encoste em qualquer, numa parede, em qualquer coisa. E peça a Deus aquilo que lhe interessa. E tenha fé. Se você fizer isso, vai dar certo, vai dar certo. Quem está falando aqui é Franli. Essa oração foi feita aqui na sede da Rede Rádio Verdes Campos, com todos os funcionários daqui da rádio. Todos nós fizemos com fé, pedindo para que você tenha saúde, nossos ouvintes, nossos queridos amigos. Então, só quero lhe dizer para você, tenha fé e reze conosco esse Pai Nosso.
2: Pai Nosso que estás nos céus, santificado seja o vosso nome, venha a nós o vosso reino, seja feita a vossa vontade, assim na terra como no céu. O pão nosso de cada dia nos dai hoje, perdoai as nossas ofensas, assim como nós perdoamos a quem nos tem ofendido. E não nos deixeis cair em tentação, mas livrai-nos do mal. Amém. Ave Maria, cheia de graça, o Senhor é convosco. Bendita sois vós entre as mulheres, bendito é o fruto do vosso ventre, Jesus. Santa Maria, Mãe de Deus, rogai por nós, pecadores, agora e na hora de nossa morte. Amém.
3: Esse Pai Nosso e Ave Maria é um oferecimento da família da Rede de Rádio Verdes Campsat e suas afiliadas. Para todas as pessoas que estão nesse momento passando por situação difícil nos hospitais, com a Covid ou com outras doenças. E também para todas as famílias que estão sofrendo porque perderam seus entes queridos. Rogamos a Deus que Ele console cada coração sofredor nesse momento tão difícil nas nossas vidas. A família da Rede de Rádio Verdes Campsat e suas afiliadas têm a certeza que juntos vamos passar por tudo isso e sair do outro lado mais forte.
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tarde a você ligado na Onda Amiga da Verdes Campos Sat, a mais popular do Brasil. 15 horas e 37 minutos 38 agora na virada do relógio deste domingo, Dia dos Pais, 9 de agosto do corrente ano de 2026.

0: tradicional duelo das duas pontas da tabela. O líder do campeonato contra o 17º colocado. O tempero da emoção está posto na mesa e você vai acompanhar daqui a pouquinho a partir das 16h na narração dele, meu primo Emanuel Lucas. Os lances, as emoções, todos os detalhes de Palmeiras e Internacional. Eu sou Ian José Silva e junto com Emanuel Lucas, toda a equipe aqui da rede de rádios Verdes Campo e Sat, a mais popular do Brasil, estaremos juntos nesta jornada esportiva que, claro, conta sempre com o patrocínio dos produtos GF8 que salvam vidas e podem salvar a minha e a sua também. 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Domingão, Dia dos Pais, você curtindo aí na rede de rádios Verdes Campo e Sat, uma programação especial, curtindo aí com seu paizão, em família. Vocês almoçaram o que hoje, hein? Sensacional, é bom a gente curtir em família, saudando a todos que estão acompanhando a nossa Verdes Campo e Sat, a rádio do vovô, a rádio da vovó, benção avó, a rádio do irmão caminhoneiro, o homem da mulher do campo, a rádio do consumidor dos produtos GF8. 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Falemos de futebol porque hoje, como disse, agora porque na abertura, é duelo dos extremos da tabela. O Palmeiras lidera o Brasileirão com 47 pontos, sendo 8 de vantagem em relação ao vice-Flamengo, que ainda tem um jogo a menos, então essa diferença, se o Flamengo fizer a parte dele, pode diminuir para 5 ou 6, dependendo ali do resultado. E o clube fechou o primeiro turno da competição com a melhor campanha de sua história nos pontos corridos, chegando para a 22ª rodada após a classificação às quartas de final da Copa do Brasil. Mesmo com aquela derrota para o Fortaleza lá na Arena Pantanal, o Palmeiras já tinha goleado praticamente no jogo de ida, então foi uma classificação tranquila apesar da derrota. O time do técnico Abel Ferreira vem aí embalado para mais um confronto no Brasileirão. Apesar da classificação contra o Corinthians pela Copa do Perdão. No caso foi o Internacional, que se classificou contra o Corinthians pela Copa do Brasil na última quarta-feira, mas no Campeonato Brasileiro a equipe entrou na zona de rebaixamento por conta da vitória do Grêmio em cima do São Paulo, que empurrou o Internacional Colorado para a 17ª posição com apenas 22 pontos. Se o time do técnico Paulo Pezzolano não fizer a parte dele, pode se afundar ainda mais num cenário que já tem como praticamente matematicamente ali rebaixados. Se a gente for parar para observar, não vão muito longe. Remo e Mirassol já estão ali praticamente condenados, por assim dizer. A indefinição ainda está na parte de cima da zona de rebaixamento, na qual o Internacional está provisoriamente ali por conta dessa vitória do Grêmio em cima da equipe São Paulina. 15h mais 42 minutos. O Palmeiras, o técnico Abel Ferreira, deve vir escalado com Carlos Miguel, Barbosa, Andréas, João Ares, Marlon Freitas, Maurício Souza, Piquerez, Murilo, Emiliano Martínez e Alan. E o Internacional deve vir com Matheus Cunha, Maripan, Félix Torres, Bruno Gomes, Matheus Bahia, Vitinho, Bruno Henrique, Paulinho, Carboneiro, Bernabé e Alan Patrick. Já já a gente passa mais informações sobre arbitragem, sobre também como vem as duas equipes. 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Patrocinando aqui a jornada esportiva da mais popular do Brasil. 15 horas e 44 minutos. Passando aqui rapidinho na classificação do Campeonato Brasileiro Série A neste momento. O Palmeiras é líder com 47 pontos, seguido pelo Flamengo com 39 na segunda colocação. Em terceiro está o Atlético Paranaense com 37 pontos. Em quarto, o Fluminense com 35. Em quinto, o Cruzeiro com 33 pontos. Em sexto lugar está o Bahia com 32. Em sétimo, o Bragantino com 31. Em oitavo, o Botafogo com 30 pontos, mesmo número de pontuação do Coritiba, que está na nona colocação, diferença aí pelo saldo de gols. O Atlético Mineiro está na décima colocação com 29 pontos, mesmo número do Corinthians, que está na 11ª posição. Em 12º está o São Paulo com 26 pontos. Em 13º, o Vitória, que encara o Flamengo hoje às 7h30 da noite, também com 26 pontos. Em 14º está o Grêmio com 25, placar aí graças à vitória em cima do São Paulo ontem por 2-1. Em 15º, o Mirassol com 23 pontos. Em 16º, o Santos com 22. Em 17º, o Internacional também com 22. E só na diferença ali do detalhe do saldo de gols acabou sendo colocado aí temporariamente na zona da degola. Em 18º está o Remo, em 19º o Vasco da Gama e em 20º a Chapecoense. É, portanto, a classificação geral do Campeonato Brasileiro Série A neste momento. Lembrando que daqui a pouquinho teremos jogos, vamos passar aqui também para você rapidinho a listagem de quem joga, os resultados também da rodada, já no nosso placar da rodada da jornada esportiva Verdes Campo Start. 15h mais 46 minutos. O Palmeiras, ele deve vir com modificações em relação à última partida contra o Fortaleza, quando o Abel Ferreira preservou os atletas que vinham sendo mais utilizados e deu alguns minutos a quem precisava de mais ritmo. O zagueiro Barbosa deve ser a principal novidade, uma vez que treinou normalmente no fim da semana depois de se recuperar de um trauma no pé. Ele deve voltar à linha de três zagueiros com Murilo e Emiliano Martínez, que apesar de ser volante, pode fazer e já foi utilizado nessa função. Já Flaco Lopes, que marcou 2 gols nas últimas 2 partidas, briga para retornar à vaga no time titular. Flaco Lopes hoje começa no banco, camisa número 42 da equipe palmeirense. Já o Internacional do técnico Paulo Pezzolano pode ter preservações pontuais para essa partida em virtude do desgaste do jogo da última quinta pela Copa do Brasil. Nomes como Gabriel Mercado, Bruno Henrique e Alan Patrick podem começar o jogo no banco de reservas. Já o Vidiagra, volante com dores na coxa esquerda, não viajou com a delegação para os compromissos na capital paulista e está fora do confronto. A arbitragem fica a cargo de David Oliveira Lacerda, do Espírito Santo, assistente número 1, Mailton Júnior de Souza Oliveira, do Ceará, assistente número 2, Douglas Pagung, do Espírito Santo, o quarto árbitro é Paulo Roberto Alves Júnior, do Paraná, e o VAR é Rodrigo D'Alonso Ferreira, de Santa Catarina. Às 15h mais 47 minutos, vamos dar uma passadinha em como estão os jogos pelo Brasil e pelo mundo no seu placar da rodada.
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0: Pela 22ª rodada do Campeonato Brasileiro, tivemos até agora, neste sábado, a vitória do Grêmio por 2-1 em cima do São Paulo, um empate entre Remo e Atlético Mineiro por 2-2, a vitória do Coritiba em cima da Chapecoense por 2-1, que afundou ainda mais a equipe catarinense na lanterna da Série A do Campeonato Brasileiro. Tivemos ainda um empate em 1-1 entre Botafogo e Fluminense, clássico carioca, e a vitória do Cruzeiro em cima do Mirassol, isso já hoje, mais cedo, por 3-1 em cima da equipe do Mirassol. Às 4 da tarde teremos Bahia e Vasco, teremos também Palmeiras Internacional, jogo que você acompanha aqui no canal 365 da sua Parabólica e também pelas emissoras da rede de rádios Verdes Campo e Sat. Teremos ainda às 6:30 da tarde Santos e Atlético Paranaense, mesmo horário para Bragantino e Corinthians, e às 7:30 da noite teremos Flamengo e Vitória.
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0: Muito bem, às 15 horas e 49 minutos, você junto com a gente na rede de rádios Verdes Campos Sat, a mais popular do Brasil, feriadão de Dia dos Pais, você curtindo com a família aí, pais e filhos unidos, ligados na mais popular do Brasil, na dobradinha forte do esporte, é rádio e é parabólica. Juntos, toda a nossa equipe profissional e também técnica para trazer a você o melhor do esporte, o melhor do futebol. 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Público chegando, né, aí às dependências da Arena Palmeiras, e a gente tem uma boa expectativa de público. Já já vamos trazer como está a ambientação lá do gramado. Duas equipes já devem entrar em campo, mas eu vou chamar logo aqui, vou chamar logo ele, que vai narrar para vocês os 90 minutos de emoção de Palmeiras e Internacional, porque é um duelo, uma partida que a gente vê de disparidades, é uma partida que a gente vê muito diferente como cada time vem a campo. Duas equipes que venceram, é bem verdade, o Palmeiras, claro, vem de uma derrota, mas no retrospecto é um time que vence muito, é líder absoluto do Brasileirão, e do outro lado o Internacional, que não vai bem na Série A, mas em outras competições a duras penas consegue ali a classificação, que é o glorioso Internacional. Muito bem, então vou chamar agora aqui para dar seus pareceres iniciais sobre essa partida de logo mais daqui a exatos 9 minutinhos, ele, meu primo Emanuel Lucas, seja muito bem-vindo.
1: Boa tarde, Ian. Boa tarde, amigos ouvintes aí da mais popular do Brasil, nesta tarde de domingo, tarde de Campeonato Brasileiro, a 22ª rodada chegando, né, onde teremos aí o duelo, né, o duelo que você mesmo disse, o duelo dos opostos, né, Palmeiras Internacional, ambas as equipes que vêm de classificação no meio de semana na Copa do Brasil. Palmeiras, que mesmo perdendo, né, para a equipe do Fortaleza, garantiu sua vaga, porque venceu o primeiro jogo por 3-0, né? Perdeu o segundo jogo por 3-2. E o Inter, que passou o carro em cima do atual campeão da Copa do Brasil, né, nesse final, nesse meio de semana, né? Havia vencido o primeiro jogo por 2-0 em casa, mas perdeu o jogo, o segundo jogo fora, mas conseguiu levar no agregado. Então agora as duas equipes viram a chave, né? Voltam suas atenções. As duas equipes preocupadas aí nos seus lados opostos à tabela. O Palmeiras para manter aí a sua gordura na liderança do Campeonato Brasileiro, enquanto que o Inter busca aí fugir das incômodas posições, mesmo tendo aí a oportunidade de ter aí, de levantar um título aí ao final da temporada, né, que é a Copa do Brasil, né, que chegou aí, né, entre os 8, mas o time colorado não pode se descuidar aí do Brasileirão, tá aí nas posições incômodas, então agora vai ter que focar, pensar agora no Campeonato Brasileiro, para depois pensar aí no sorteio, o sorteio que vai acontecer terça-feira, né, onde as duas equipes aí vão conhecer os seus adversários na próxima fase. E lembrando que esse ano, né, a final da Copa do Brasil será em jogo único, né? E também teremos aí, através desse sorteio na terça-feira, já os confrontos das quartas de final e também o chaveamento até a grande decisão. Você está ouvindo a rede de rádios Verdes Campos Sat, eu sou Emanuel Lucas e vou levar a emoção do futebol até você. Você, torcedor do Verdão, você, torcedor do Colorado, né? Jogo aí importante para o Palmeiras, né? Vendo aí que o Flamengo vai jogar mais tarde, né, contra a equipe do Vitória, no estádio do Maracanã, e ambas as equipes, né, estão aí envolvidas em competições internacionais, porque nesse meio de semana volta aí a Libertadores, volta a Sul-Americana. Então aí, pensamento aí das duas equipes é nessas competições internacionais. O Palmeiras, que vai ter aí nesse meio de semana o duelo contra a equipe do Cerro Porteño, né, aí pela Copa Libertadores, jogo de ida, que vai ser disputado lá em solo, na verdade, Palmeiras joga primeiro em casa, né, joga na arena, porque fazia tempo, né, que eu não vi o Palmeiras fazer uma segunda campanha de Libertadores, né, em grupos, né, enquanto que o Internacional vai ter aí como adversário, né, na verdade, o Internacional, ele, pelo que eu tô vendo aqui, ele não tá mais em nenhuma competição internacional, né. Ah, não, é verdade, o Internacional não foi para nenhuma competição internacional essa temporada. Então ele só vai ter aí o Campeonato Brasileiro e também a Copa do Brasil. Faltando 5 minutos para a bola rolar aqui na Arena do Palmeiras, a torcida se faz presente, certamente as dependências da Arena do Palmeiras em São Paulo estará aí abarrotadas. Você está ouvindo aí o seu ambiente da torcida do Palmeiras fazendo aí a sua festa São 3 horas e 54 minutos, as equipes já estão pisando o gramado e vamos trazer agora os 22 artistas do espetáculo, começando com a equipe mandante, a Sociedade Esportiva Palmeiras.

0: Ferreira, a equipe do Palmeiras vem assim escalada. Carlos Miguel no gol, camisa número 1. Barbosa, número 2. Andrés Pereira, camisa número 8. João Arias, com a 11. Marlon Freitas, 17. Maurício, 18. Souza, 19. Piquerez, 22, é o capitão do time. Murilo, 26. Emiliano Martínez, 32. E Alan, camisa número 40. São os 11 titulares da equipe comandada pelo português Abel Ferreira.
1: E aí, meu amigo, temos tempo ainda para mostrar aí o banco de reservas, quem o técnico português Abel Ferreira tem à sua disposição.
0: Os reservas imediatos do professor Abel são os seguintes: Marcelo Lomba, aquele, camisa número 14. Diay, camisa número 4. É Anderson, camisa número 7. Vitor Roque, com a camisa número 9. Vilong, com a camisa número 29. Lucas Evangelista, com a número 30. Riquelme, 37. Flaco Lopes, 42. Benedetti, 43. Larson, camisa número 48. Pacheco, camisa número 50. E Arthur, com a camisa número 56.
1: Antes, né, de trazer a escalação do Colorado, vamos respeitar aí o hino nacional brasileiro.

Então tá aí, respeitado o hino nacional brasileiro. E agora nós vamos passar aí para... Pronto, agora sim. Tá aí executado o hino nacional brasileiro. E agora nós vamos escalar a equipe, o Sport Clube Internacional.

0: com a 6. Vitinho, 28. Bruno Henrique, que não é aquele, camisa número 8. Paulinho, 27. Carboneiro, camisa número 7. Bernabé, camisa número 26. E Alan Patrick é o capitão com a número 10. Estes são os 11 imediatos do técnico Paulo Pezolano.
1: E os jogadores à disposição dele para o gol.
0: Muito bem, as reservas são Antônio, camisa número 12, Aguirre, 35, Juninho com a 18, Mercado com a 25, Luiz Felipe com a 53, Gabriel Vinícius, 52, Ronaldo, 16, João Kempe, 51, Alex, 31, Caleb com a 30, Alejandro com a 9 e João Bezerra com a 49.
1: E agora vamos saber aí o quarteto de arbitragem para a partida de hoje.
0: O homem com apito na boca é Davi de Oliveira Lacerda do Espírito Santo. O assistente número 1 é Nailton Júnior de Souza Oliveira do Ceará. Assistente número 2, Douglas Pagung do Espírito Santo. O quarto árbitro é Paulo Roberto Alves Júnior do Paraná. E o VAR é Rodrigo D'Alonso Ferreira de Santa Catarina.
1: Portanto, aí meus amigos, ficha técnica exposta para você, acompanhando nas ondas da Mais Popular do Brasil. Você que nos acompanha através das nossas filiadas espalhadas por todo o Brasil. Você também que nos acompanha através aí da banda KU no canal 365 em todo o Brasil. Estou vendo ali o árbitro, né? Olha o árbitro da central da partida, Davi de Oliveira, fazendo ali o sorteio, né? O sorteio já definido ali quem vai começar em cada lado, né? Quem vai começar com a bola, quem vai atacar da direita para a esquerda, quem vai atacar da esquerda para a direita. Ali o cumprimento dos capitães, Alan Patrick e também ali o, me parece, o Murilo. Então, meus amigos, tá tudo quase pronto para a bola rolar aqui no estádio do Palmeiras. Você vai nos vai acompanhar 90 minutos de futebol aqui nas ondas da Mais Popular do Brasil. Time do Palmeiras vai atacar da direita para a esquerda, vai jogar com seu uniforme na coloração verde, calção branco e meiões na cor verde. E o Internacional vai jogar com seu uniforme, camisa branca, né? É uma camisa que é em homenagem àquela camisa utilizada. Palmeiras vai atacar da direita para a esquerda, vai jogar com seu uniforme na coloração verde, calção branco e meiões na cor verde. E o Internacional vai jogar com seu uniforme, camisa branca,

0: Internacional que vai dar a saída. Ali toca na bola o Inter, bola rolando, emoção começando e você se ligando na Mais Popular do Brasil.
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0: Já começa com o time do Palmeiras, na verdade o time do Inter já tendo a posse de bola aqui pelo lado direito, ali cai ali a marca, cai ali o jogador Paulinho, ali pede falta, o juiz não deu, acaba marcando o lateral a favor daqui do Palmeiras, já se manda em contra-ataque. O time do Palmeiras ali, e aí o árbitro pede para parar o jogo de novo, é mais atrás. Então aí o árbitro pedindo para a cobrança da equipe do Palmeiras ser mais atrás, o Piquerez cobrou, ali para o Alexander Barbosa, ex-Botafogo. Ali recuando para o goleiro Carlos Miguel, goleiro... Ali o goleiro que é ex-Corinthians, né? Que era para ser o substituto do Cássio, né? Mas só que aí ele não rendeu muito na equipe do Palmeiras, né? Então aí hoje ele foi para a Europa, jogou no Nottingham Forest, na Inglaterra, e está de volta aí para o futebol brasileiro, agora jogando no rival do Corinthians, o Palmeiras. Ali o recuo de bola para o goleirão ali, Matheus Cunha, ex-Flamengo. Muitos jogadores aqui que já passaram por diversos clubes, agora compondo aí as equipes de Palmeiras e de Internacional. Passamos aí do primeiro minuto, já sai jogando a equipe do Internacional, lançamento do Murilo, espanou o taco lateral para a equipe do Colorado aqui pelo lado direito. Ali vai para a cobrança, camisa número 28 ali, que é o Vitinho. Ali o Vitinho pede aproximação, ninguém chega, a torcida do Palmeiras já tá fazendo a sua festa. Mas o toque ali para Bernabé, foi um dos destaques aí da classificação do Internacional contra o Corinthians na Copa do Brasil. Aí vem o time do Internacional, faz o toque curto ali. O Vitinho tocou de calcanhar ali, o Dilmar se manda, vai embora o time do Palmeiras. Ali a bola tocada do Piquerez no corredor esquerdo, era buscando ali o número 19, o Ramon Sosa. Só que é um passo muito forte e a bola foi para fora, lá tiro de meta para a equipe do Colorado.
2: Manoel.
0: Oi.
2: Este é o duelo de número 99 entre as equipes Palmeiras Internacional em toda a sua história. Duelo de número 86 só no Campeonato Brasileiro. Até o momento foram 34 vitórias do Palmeiras, 25 empates e 40 vitórias do Internacional. Então a equipe gaúcha tem aí vantagem em cima do Palmeiras em duelos diretos.
0: Então aí já daqui a pouco você traz a estatística do Palmeiras jogando em casa, né? Porque se o Internacional domina aí o histórico geral, então certamente o Palmeiras pode ter aí o domínio, ou não, né? Jogando em casa, seja no antigo Palestra, né? Ou em qualquer outro estádio, agora na Arena do Palmeiras. Está jogando a equipe colorada, 2 minutos e 30, você acompanhando aqui na Mais Popular do Brasil, a 22ª rodada do Brasileirão. Final de semana de muito futebol para você, no intervalo do jogo, também no nosso pós-jogo. Vamos trazer aí o balanço desse final de semana com muitos jogos. Brasileirão Série A, Série B, Série C. Tivemos também o pontapé inicial dos jogos das quartas de final da Série D do Campeonato Brasileiro e também futebol feminino. Por que não? Brasileirão A1, A2 com destaque aí principalmente para o futebol do estado do Piauí. Porque ontem o Atlético Piauiense, hein, foi a forra. E vem o time do Palmeiras no contra-ataque ali com o Ramon Sosa. A condição é legal. Simona vai embora para o Palmeiras, o toque ali no meio. Chega ali a cobertura da zaga. Ali do Guilherme Maripan, joga a bola para a linha de fundo, só que aí agora sim, a arbitragem marcou impedimento na jogada ofensiva da equipe do Palmeiras, hein, Ian?
2: Exatamente, impedimento bem marcado aí pelo Bandeirinha, estava muito à frente o jogador palmeirense, né, e assim, nesses primeiros momentos, primeiros minutos de jogo, o Palmeiras já está sondando terreno ali, testando até onde pode chegar. Não pense que aquele lançamento do John Arias, que foi para ninguém, foi à toa, não. Porque já é justamente tentando identificar as falhas da zaga, das laterais aí do Colorado, para o time poder penetrar e tentar levar perigo aí à meta do goleiro, do goleiro da equipe do Internacional, Matheus Cunha.
0: Tá jogando a equipe colorada aqui no campo de defesa, 4 minutos. Ali o passe na frente ali buscando o Bernabé. Bernabé ali tenta a tabela. Chega a bola aqui pelo lado direito. Se manda, vai embora a equipe do Internacional aqui pelo lado direito no cruzamento. Chega ali a zaga para tirar o Murilo. Murilo tirou ali da área, lateral, bola para a equipe do Colorado. Ali o camisa número 28, o Vitinho, vai fazer a cobrança aqui do lado direito. Ele vai pedir ali a aproximação, é o time Colorado no ataque. Ali a cobrança para Bernabé, Bernabé domina. Ali a bola passa, chega no João Arias, ali faz o toque para o Piquerez, faz o lançamento. A zaga, a equipe do Internacional intercepta ali com o Bruno Gomes. E agora vai tentar o contra-ataque o Verdão, Marlon Freitas. Estica a bola na frente, buscava ali o João Arias, mata bem no peito ali a zaga colorada. Aí vem o time do Palmeiras aqui trocando passo do lado esquerdo, caiu o John Arias, segue o lance, agora sim o árbitro para e marca ali falta a favor da equipe do Palmeiras aqui pelo lado esquerdo em cima do ex-jogador do Fluminense, John Arias, hein, Ian?
2: Exatamente.

0: Mais uma falta nesse início de jogo. É aquilo, né? O Palmeiras já quer dominar ali o mando de campo, dominar aí as jogadas e acaba cavando essas faltas que atrasam a partida, né? Logo nesses primeiros 5 minutos de jogo, já ter tantas faltas assim contadas não é um bom sinal.
1: E aí o time do Internacional ali, o técnico Paulo Pezzolano, teve que trocar de camisa, hein, Ian?
0: Exatamente, curioso, né? Talvez por conta que ele estivesse com a mesma cor da camisa dos jogadores, isso pudesse confundir aí a arbitragem também. Agora ele tá com um modelito cinza, se não estou enganado.
1: Sim, sim. Aí mesa lateral ali vai ser cobrado pela equipe do Palmeiras aqui pelo lado esquerdo com o João Arias. João Arias ali sai da marcação do Bernabé. Bernabé faz o toque na frente ali buscando Alan Patrick. Alan Patrick faz a abertura lá do lado esquerdo no meio de campo ali para o Carboneiro. Carboneiro se manda, vai embora, passa pela marcação do Andreas. Aí vem o time colorado, cruzamento ali de bola na área, o toque de cabeça e a bola vai para fora. Chegada ali perigosa do time do Inter. Contra-ataque rápido, né? Tentando se aproveitar aí da desorganização tática do Palmeiras, hein, Ian?
0: Justamente, o Internacional também não vacila, porque o Palmeiras, enquanto eles estão mais concentrados em testar ataque, olha o Palmeiras.
1: Aí o time do Palmeiras trocando passe aqui no campo de defesa, se manda, vai embora, o time palmeirense ali pelo lado direito faz o toque curto, o Andreas. Andreas volta mais atrás, ali a inversão de jogo aqui para o Murilo. Murilo aqui agora pelo lado esquerdo com o Alexander Barbosa. Bola no corredor ali na frente para o Ramon Souza, cruzamento rasteiro, tira ali a zaga colorada. Tira a zaga colorada, joga a bola para fora, lateral para o Palmeiras. Ali, do Palmeiras chegando ali mais uma vez pelo lado esquerdo. Ali o Ramon Souza preferiu deixar ali com seu companheiro ali, o Piquerez. Olha ali para arremesso lateral, o time do Palmeirense. Piquerez no campo de ataque, faz o toque mais atrás para o Alexander Barbosa. Ali mais avançado, ele recua ali com o Murilo no ciclo central. Ali tem a marcação do Alan Patrick. Alan Patrick faz ali, o time do Palmeiras, o Murilo faz o toque para o Alexander Barbosa, que faz o lançamento ali, toque de cabeça, o jogo fica feio. Piquerez não bota a bola no chão. Agora sim, Andreas Pereira toca por elevação, chega a bola aqui no Ramon Souza pelo lado esquerdo. Ali protege, tenta ali o Guilherme Maripan ali fazer a marcação em cima dele, mas aí parece que a bola saiu. Ali é posse para a equipe colorada pelo lado direito defensivo. Ramon Souza acabou dominando de forma esquisita e a bola saiu em posse para a equipe colorada, hein?
0: Exatamente, nesse momento a gente vê o Internacional muito mais preocupado em marcar as iniciativas palmeirenses e isso acaba atrapalhando a estrutura tática do time, né? E pode enfraquecer a defesa em uma jogada individual por parte de algum jogador palmeirense. 7 minutos no oferecimento de produtos de F8 que salvam vidas e podem salvar a minha e a sua também.
1: Aí está jogando a equipe colorada. Se acompanhando aqui na Mais Popular do Brasil, a 22ª rodada do Campeonato Brasileiro. Aí o time colorado trocando passes ali no campo de defesa. Está jogando ali o Maripan. Lado esquerdo agora para ali o Matheus Bahia. Fez um dos gols, né, da equipe colorada lá do Beira-Rio. E agora se manda, vai embora o time colorado. Alan Patrick botou ali na frente para ali o Bernabé. Ali o time do Palmeiras ficou com a sobra ali com o goleirão ali, Carlos Miguel. Aí o time do Palmeiras trocando passe aqui com o Andreas Pereira. Andreas Pereira mais na frente ali com o Maurício. Volta para Andreas Pereira, recomeça ali com o Murilo. No meio ali o time do Palmeiras vai trocando passe ali no seu campo de defesa. Marlon Freitas volta para Murilo. E com essa marcação ali, Alan Patrick. Ali pelo lado direito o time do Palmeiras vem. Emiliano Martínez faz o lançamento para ninguém. Protege ali o Félix Torres, ganha o lateral, a equipe colorada. 8 minutos e 30, você acompanhando aqui na Mais Popular do Brasil. Lembrando que estamos aí monitorando, né, os jogos aí da rodada. Temos aí já 10 minutos, 9 minutos, né, desse primeiro tempo para Bahia e Vasco. É o jogo que está em simultâneo com a gente. Aí, saindo gols, o Ian trazer a informação. Aí vem o Carboneiro ali pelo lado esquerdo, balança para cima da marcação. O Carboneiro tocou aqui no meio. Olha o time do Inter chegando, Bernabé. Tem chance para o tiro, para o gol, para fora. Chegada perigosa do Colorado ali pelo lado esquerdo com o Carboneiro. Ele parte para cima da marcação do Emiliano Martínez. Abre, joga no meio, me parece ali para o Alan Patrick. Alan Patrick toca para o Bernabé. E aí o Bernabé tentou bater ali de pé na canhota com a parte externa do pé. E a bola foi para fora, foi longe do gol, hein, Ian?
0: Longe demais, mas é o Internacional mostrando que pode chegar. E a zaga do Palmeiras batalhando ali para conseguir acompanhar o ritmo dos jogadores do Internacional, levando perigo aí ao goleirão Carlos Miguel. Se não ficar atento, meu amigo, pode ser uma vacilada grande aí da equipe alviverde.
1: E aí sai jogando a equipe do Palmeiras, olha o passe na frente para Maurício, Maurício Rasante, ali no meio, era pro Ramon Sousa, chegou ali a cobertura, mas a bola saiu. A bola saiu, é tiro de meta a favor da equipe do Internacional. São exatamente 4 horas e 11 minutos no horário de Brasília. 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Chegamos a 10 dessa primeira etapa aqui na Arena do Palmeiras em São Paulo, a 22ª rodada do Campeonato Brasileiro 2026. Por enquanto, 0 para o Palmeiras, 0 para a equipe do Internacional. 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É posse de bola para a equipe do Internacional e cobrança de escanteio vai Piquerez. Vamos bater a casa dos 11 minutos. Ali o time do Palmeiras ali se organizando para cobrar o escanteio. Todo mundo ali na área, Marlon Freitas, também ali o Piquerez. É, na verdade, ali o Alexander Barbosa, Andreas Pereira, ali fica para pegar ali uma cobrança ensaiada. E agora o árbitro ali tendo uma confusão ali entre dois jogadores, tanto do Inter do Palmeiras. Alexander Barbosa ali na disputa, na briga. Cruzamento ali de bola na área, olha o toque de cabeça, tá vivo ainda. Vai sobrar com o Bruno Gomes, a bola desviou ali do jogador do Palmeiras. E é tiro de meta a favor do Colorado. E o Alexander Barbosa ficou ali na reclamação com a arbitragem, hein? Por causa dos agarrões ali na área, hein, Ian?
0: Exatamente, aqueles agarrões que são parte de toda e qualquer cobrança de falta, mas sempre tem que ter uma ação, sempre tem que ter uma razão para os caras virem reclamar. E depois, quando sai um cartão amarelo, ainda acham ruim. 11 minutos e 30.
1: Está jogando a equipe do Palmeiras aqui pelo lado direito. Aqui com o domínio de bola aqui do Alan. Faz o toque ali de lado. Murilo. Aqui no círculo central. Murilo volta ali para seu companheiro de zaga ali, que é o Emiliano Martins. Mais à frente ali para o André Pereira. Marcação em cima dele do Bruno Henrique. Ele é obrigado a tocar mais atrás. Chega o Emiliano Martins na disputa. O juiz. Só que o juiz parou e marcou falta a favor daqui do Palmeiras em cima do Andrés, hein, Ian?
0: Exatamente, mais uma falta aí agora para a equipe do Palmeiras cobrar. Pegou na rodada, vamos já ver quem foi que marcou.
1: Pegou aí na rodada, né? Então aí a rodada que começou ontem, né? Com 4 partidas, tivemos aí clássico carioca, embate de tricolores, né? E já a gente vai dar passada no jogo também, lá da Arena Fonte Nova. Está jogando a equipe do Palmeiras, ali pela direita com o Emiliano Martínez. Marcação em cima dele do Carboneiro, volta mais atrás, Murilo. Aqui no segundo central, vai trabalhando, vai tocando o time do Palmeiras. Alexander Barbosa aqui pelo lado esquerdo. No meio para Murilo. Ali o Murilo, toque rasante ali para o Maurício, volta para Murilo. Murilo domina, carrega, faz o passe rasante ali, tentou quebrar ali de marcação do Colorado. Um passe ali buscando o Ramon Sousa, fica de graça para o goleiro Matheus Cunha, hein, ó.
0: Exatamente, mais uma cobrança aí agora a ser reiniciada pela equipe do Internacional, que o Matheus Cunha ali tentando, ó, já ia aí, chegando lá o jogador
1: do Palmeiras. E olha o time colorado chegando ali pelo lado esquerdo com o Carboneiro, vai na velocidade, chega na marcação o Murilo. Ali o Carboneiro dominou, bateu em cima do Alan, o Alan protege, ali fica ali com ela, Murilo, está jogando para aqui do Palmeiras. Do Internacional mais perigoso, né? Explorando muito e agora falta. Volta ali em cima do Andrés Pereira, tem pressa o time do Palmeiras. O time do Internacional explorando muito mais os lados do campo. E vem Palmeiras ali pelo lado direito. Aí está jogando a equipe palmeirense. Volta mais atrás ali com o Andrés Pereira. Já a confirmação do gol. Está jogando o time do Verdão. Alexander Barbosa aqui pelo lado esquerdo. Passe rasante para Maurício. Maurício para Piquerez aqui na ponta canhota. Vai chegar na marcação, cruzamento ali. O cruzamento foi errado. Sobra ali com o Paulinho. Paulinho tocando ali de volta para o Vitinho. Vitinho espanou o taco, jogou a bola para a linha lateral. É posse para a equipe do Verdão na marca de 14 minutos. Arremesso lateral já cobrado. Murilo. Murilo domina e chama ali alguém para jogar. O time do Internacional fazendo aquela chamada marcação alta. Ali explorando ali, tentando evitar a saída de jogo da equipe do Verdão. Ali o Andrés Pereira gira para cima da marcação do Carboneiro. Volta mais atrás, Marlon Freitas. Em cima dele está ali o Alan Patrick. Toca de lado, chega no Emiliano Martínez. Vai carregando aqui no círculo central. Avança o Verdão pelo campo de ataque. Ali o Emiliano Martínez. Ali toma a trombada ali do Paulinho. Só que o juiz ali parou e marcou mais uma falta a favor do Verdão, Ian.
0: Exatamente, é aquelas faltas protocolares, né, que acabam beneficiando o andamento da partida, porque meio que quebra o clima, né? Quebra o clima de ambas as equipes. Né? Eu tava falando, sim, exatamente, ritmo é a melhor palavra. Eu tava falando que o goleiro do Internacional tava muito prendendo a bola, como você bem disse aí, justamente para evitar que o Palmeiras tomasse o controle do jogo e impedisse que o Internacional fizesse aquele lançamento ali pela esquerda do campo.
1: E aí o time do Palmeiras vem, batemos aí a casa de 15 minutos, lançamento ali para o Maurício, sai da marcação ali, número 4, Félix Torres, o cruzamento, tira ali a zaga, mas voltou para o Palmeiras, tá ali fechando a área, a bola tocada para trás, e agora vai tentar o contra-ataque ali o Bernabé, o juiz disse que nada houve, Andrés Pereira rolou a bola ali pelo lado direito, a bola tocada na frente, é para o Sosa, sai o goleiro para fazer a defesa. Chega na cara do gol Palmeiras ali, o Matheus Cunha com a cara e a coragem, né, teve que salvar ali a pele do Colorado, num passe rasante ali que quebrou a linha de defesa da equipe do Colorado. Matheus Cunha fez a defesa, Ian.
0: E olha como a linha de defesa do Internacional é problemática, porque se o Souza não tivesse sido fominha, vem o Internacional.
1: Segura, vem Bernabé, tá a condição legal, Bernabé bateu pro gol, espalma Carlos Miguel. E ali o Carlos Miguel ficou olhando pro bandeirinha e o lance estava normal, hein? Alan Patrick ali pelo lado esquerdo faz o lançamento para o Bernabé em condição legal. O Alexandre Barbosa ficou olhando também para o bandeirinha para saber se ele estava impedido. E aí o Bernabé, como não viu ninguém chegando na área, ele preferiu o arremate para o gol ali, só que o Carlos Miguel estava lá para conferir, Ian.
0: Mesmo não havendo irregularidade, existe uma questão temerária no meio disso tudo aí, porque lance de impedimento, numa situação que, tudo bem, a tecnologia, mas também a questão interpretativa, que bagunça tudo. E aí, às vezes, um gol que poderia ter saído aí desse lance.
1: E olha o toque de cabeça, tá vivo ainda, tira ali a zaga do Palmeiras. É, meus amigos, o Internacional pressionando aí o Verdão dentro da casa do adversário. 16 minutos e 30 dessa primeira etapa. O time do Inter aí, podemos dizer, Ian, que agora nessa faixa, né, o time do Internacional um pouquinho mais próximo de abrir o placar, muito melhor o time do Internacional do que o Palmeiras aí na arena.
0: É verdade, você vê o andamento do jogo tão frenético que não tá nem dando tempo de eu concluir meus comentários. É sinal de que a coisa tá boa.
1: Tá jogando a equipe do Colorado aqui pelo lado direito com o Paulinho. Na verdade com o Vitinho, perdeu a bola, é contra-ataque do Verdão. Se manda, vai embora ali Andrés Pereira. Toca pra Marlon Freitas, deixadinha ali pro John Arias. Na frente ali com o Maurício. O Maurício foi tocado no meio de campo e a falta. Falta a favor da equipe do Palmeiras. Ali no centro central, em cima do Maurício que fez ali, deu aquela costurada, né? Só que ali acabou sendo tocado e o juiz em cima do lance marcou falta, hein?
0: Exatamente. Emanuel, passando aqui rapidinho pelo futebol no Brasil e no mundo, tivemos gols agora na Série B. Sim. O Náutico abriu o placar aos 18 minutos em cima do Atlético Goianiense, 1-0. E pela Série C, já temos aí o Amazonas vencendo parcialmente o Maringá, também pelo placar de 1-0 o jogo aos 17 minutos.
1: E aí vem contra-ataque do Colorado, se manda, vai embora, Alan Patrick fez o break, dominou, tocou de lado. Bruno Henrique dominou, se apresentou aqui para receber o Vitinho. Aqui pro lado direito faz o toque mais atrás. Aí deu tempo daqui do Palmeiras se recompor defensivamente. Bruno Gomes toca aqui no círculo central para o 27, que é o Paulinho. Paulinho encontra ali o Carboneiro, marcação dupla em cima dele. Volta para o Paulinho. Paulinho recomeça tudo ali no campo de defesa, ali com o Félix Torres. Agora invertendo aqui do lado direito para Maripan. Maripan domina, 18 dessa primeira etapa, 0-0, tudo como começou. Aqui de lado, aqui pro lado direito com Bruno Gomes. Bruno Gomes ali faz o lançamento com comando de ataque, ali buscando ali a jogada com o Bernabé. Foi tocado, o juiz parou e marcou ali impedimento. Na jogada ofensiva da equipe do Colorado, né, o Bernabé estava voltando da posição A para B, hein, Ian?
0: Exatamente, mais uma marcação aí de impedimento que é aquilo. Os jogadores parece que eles ficam com medo de avançar justamente por conta dessas marcações de bandeirinha. Ó, observando aí o repeteco, de fato ele estava adiantado em relação à marcação da arbitragem. Então, às vezes até um lance bem mais construído acaba sendo invalidado por conta dessa posição aí do bandeirinha da arbitragem.
1: 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Jogando a equipe do Internacional, lançamento ali por elevação, buscava o Carboneiro, chega ali a bola para o Murilo ali no campo de defesa, ele faz o toque para o Marlon Freitas avança, faz o passe rasante ali, buscava ali o Ramon Sosa, que estava ali penetrando na área, só que o passo foi muito forte, né? Fica de graça para a equipe colorada em tiro de meta. São exatamente 4 horas e 21 minutos no horário de Brasília. 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Chegamos à marca aí de 20 dessa primeira etapa aqui no estádio do Palmeiras, em São Paulo. Por enquanto, tudo como começou, 22ª rodada do Brasileirão. 0 para o Palmeiras, 0 para o Inter. Olha o Santa Helena, caiu, bateu, machucou, ralou. 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Agora teve uma falta ali no círculo central em cima do Alan, que fez ali, deu uma costurada em 2 jogadores do Internacional, acabou sendo tocado, hein, Ian?
0: Exatamente, tá caído ali o jogador do Internacional, tentando se levantar e já se levantou, aquela coisa. A pancada, quando a gente olha na transmissão, ela é muito mais espalhafatosa do que o seu real impacto. Olha aí como é que foi.
1: Pois
0: é, bateu, né? Ali em cima do 27 também, do Internacional. Mas já se recuperou e volta o jogo.
1: Já volta o jogo. O time do Palmeiras ali com o domínio da bola pelo lado direito. Aí está jogando com o número 18 ali, que é o Maurício. Maurício, lançamento ali, buscava o John Arias. Chega primeiro ali a cobertura da zaga. É o time do Palmeiras ainda no campo de ataque, mas o Bernabé recuperou a posse para a equipe do Colorado. Se manda, vai embora ali. Alan Patrick foi tocado, foi derrubado ali pelo Alexander Barbosa. Mas o árbitro disse que nada houve. Se manda o Palmeiras ali com Alan, com o Andrés Pereira. Faz o lançamento de perna direita ali para a área. Sobe de cabeça ali o Maurício. Só que a bola vai ficar de graça ali para o goleirão Matheus Cunha, que pratica a defesa. Todos meus amigos aí, são exatamente 4h23, 21, quase 22 dessa primeira etapa. E opa, tem um sinalzinho aí, pintou gol, hein? E é gol na Série A, hein?
0: Exatamente, o Vasco abre o placar em cima do Bahia aos 22 minutos. Vamos já buscar a informação de quem foi o autor do gol.
1: Portanto, aí um para o Vasco, 0 para a equipe do Bahia. O Vasco, que está aí, digamos assim, embalado por conta aí da sua classificação contra aqui do Fluminense. No jogo que a gente transmitiu, né? Os 2 jogos a gente transmitiu aqui na Mais Popular do Brasil. O primeiro jogo não foi lá essas coisas, né? Terminou 0x0, mas no segundo o Vasco de cabo a rabo mereceu a classificação e agora vai batendo aí a equipe do Bahia pro placar de 1x0. Bom trabalho aí do técnico Pedro Emanuel.
0: Exatamente. Sai
1: da equipe colorada ali pelo campo de defesa. Então aí, bom trabalho do técnico português, hein, Ian?
0: Exatamente. E o gol, Emanuel, foi do Adson. Lançamento de Thiago Mendes para Adson fazer de pé esquerda para abrir o placar lá em cima do Bahia, 1x0 aos 22 minutos.
1: E aí tem todo um processo, né? Claro que o VAR deve estar checando aí o gol da equipe do Vasco lá na Arena Fonte Nova. Está jogando a equipe colorada ali com o Adão Patrick. Sai da marcação do Marlon Freitas. 23, essa primeira etapa, você acompanhando aqui na Mais Popular do Brasil. Obrigado a você, amigo, irmão caminhoneiro, você motorista de ônibus, de aplicativo, de táxi, amigo, irmão agricultor que está aí com o rádio ligado, acompanhando a jornada esportiva da Mais Popular do Brasil. E aí, meu amigo Ian José Silva, informação lá, lá da Arena Fonte Nova, hein?
0: Opa!
1: Parece que desgol.
0: Rapaz.
1: Não valeu o
0: gol do Vasco. Houve impedimento na origem da jogada e isso anulou a festa da torcida vascaína. Então, tudo como antes, o quartel de Abrantes, 0x0.
1: Sai jogando a equipe do Palmeiras aqui no campo de ataque com o Andrés Pereira. Andrés Pereira domina, faz o toque para Alexander Barbosa, mais à frente ali, buscando o John Arias. Sai da marcação dupla ali, deixa para trás ali a marcação do Paulinho. Marlon Freitas, lançamento ali para a área, tiro de cabeça ali o Maripan. Vai sobrar com o Colorado, Bernabé. Alexander Barbosa pressionou, ganhou ali. Marlon Freitas tocou para John Arias. Clareou, tentou um passe ali na frente. Foi interceptado pelo zagueiro ali, Félix Torres. E agora Alan Patrick se manda, vai embora. Ali carregando o jogo ali pelo lado esquerdo. O juiz para e marca uma falta a favor da equipe do Internacional. Em cima, Alan Patrick, ele ficou cobrando ali cartão amarelo, hein, Ian? Foi puxado pela camisa. E concordo com o Alan Patrick, hein?
0: Eu também. E é aquilo, o Internacional ele não pode entrar no jogo do Palmeiras de querer tentar cavar falta direto para impedir o andamento da partida. Porque há alguns minutos eu vi, num ápice assim, de no tempo de um minuto, dois, três jogadores caídos, acenando para pedir falta. E esse não é o caminho. Se querem vencer, que seja na bola, não seja na catimba.
1: É o time colorado aqui com o domínio de bola pelo lado direito, recomeçando tudo ali com o goleiro Matheus Cunha. Se acompanhando aqui na Mais Popular do Brasil. Essa 22ª rodada, daqui a pouco, dentro do nosso intervalo, nós vamos trazer aí o balanço do final de semana esportivo. Muitos jogos aí, Brasileirão Série A, B, C, D, feminino, séries A1, A2 e A3. E olha o time do Internacional chegando ali pelo lado esquerdo com o Bernabé. Tem espaço para o cruzamento, estourou na marcação. O juiz está marcando ali tiro de meta a favor da equipe do Palmeiras, porque a bola bateu por último no Bernabé. O Bernabé ficou reclamando ali com o árbitro, capixaba, hein, Ian? E foi escanteio, hein? Foi escanteio. Posse de bola para a equipe do Palmeiras ali no campo de defesa. Andrés Pereira ali com o domínio de bola. Sai jogando ali o time do Palmeiras ali com Marlon Freitas. Aí o toque mais atrás ali para o Andrés Pereira, mais à frente para o Maurício. Maurício agora para Andrés, volta ali para Marlon Freitas, aqui a lado esquerdo para Barbosa. Barbosa domina, toque de pé na canhota para Piquerez. Marcação em cima dele, Piquerez é obrigado a recomeçar ali no campo de defesa ali com o Barbosa. Voltando tudo com o goleiro Carlos Miguel. E o domínio de bola da equipe do Verdão. Jogo agora, 25 dessa primeira etapa. O jogo fica agora mais morno. Marlon Freitas ali com o Andrés Pereira jogando um pouquinho mais recuado. A direita para Emiliano Martínez. Ali ele para, prende, carpou dentro da marcação. Toca agora para Marlon Freitas aqui no círculo central. Sai da marcação do Alan Patrick. Vai avançando, vai carregando o time do Verdão. Aí o Marlon Freitas. Mais atrás, Murilo. Barbosa aqui pelo lado esquerdo. Aí vem Maurício, o Barbosa, sai da marcação do Bernabé. Marlon Freitas, de lado ali para Murilo, no círculo central, clareia, penteia a jogada, perna direita para Andrés, volta para Murilo. É o time do Palmeiras tendo aí mais posse de bola, essa metade desse primeiro tempo, e vem Palmeiras, ali com o Maurício. Maurício toca de lado para Andrés Pereira, Simona vai para o Palmeiras, a bola batida para o gol, sobrou com o Marlon Freitas, a abertura aqui do lado esquerdo para o Piquerez. Piquerez olhou para o cruzamento, olha o toque de cabeça para o meio, tira a zaga, voltou Marlon Freitas, salve em cima da linha, zaga colorada! Safa-se ali o Colorado em cima da linha! E agora tentou ali o contra-ataque, o Colorado volta tudo ali com o goleiro Carlos Miguel. Chegada perigosa do time do Palmeiras ali com o Marlon Freitas. Na primeira a zaga salvou, e na segunda ele tentou de primeira, e a zaga em cima da linha salvou de novo, Ian!
0: Exatamente, o Palmeiras, sabendo que o Internacional tem mais time nesse primeiro tempo assim para poder interceptar jogadas, fica prendendo a bola ali na defesa, fazendo aquele jogo de bobinho para concentrar jogadores do Internacional ali no meio de campo e através do ataque direto do lançamento fazer um lance perigoso como esse, que graças ao acaso, né, porque não foi intencional essa batida da bola na defesa colorada, mas foi impedida aí pela equipe do Internacional. Segue 0-0, 27 minutos.
1: Olha o time do Palmeiras chegando no lançamento ali, intercepta a zaga da equipe colorada. Aí está jogando agora o Bernabé. Bernabé ali tenta sair da marcação dupla. Ali acabou trombando com o Andrés. Aí a sobra de bola. O juiz para e marca uma falta a favor da equipe do Internacional. Maurício, ele ficou na bronca com a arbitragem agora, né? O time do Palmeiras estava no ataque. A zaga tirou. Agora a gente vendo de novo o lance, né? O Marlon Freitas teve duas oportunidades. Uma, a bola bateu ali no Félix Torres. E aí a segunda estourou ali no zagueirão aí do Internacional. Mas não teve toque de braço, não. Os jogadores até esboçaram a reclamação. Mas o lance seguiu. Está jogando Matheus Cunha ali pelo lado esquerdo com o Félix Torres. Aí se manda, vai embora o Colorado. Deu toque mais à frente. Chega no Carboneiro. Carboneiro ali, marcação em cima dele é do Alex, do Murilo, parece. E o Carboneiro vira o jogo aqui do lado direito para o Vitinho. Vitinho mais à frente. Chega a bola no Bernabé. Toca aqui de lado. Bruno Gomes. Marcação em cima dele. João Arias. Ele pedala para cima da marcação. Bruno Gomes. Toca mais atrás. Bruno Henrique. Ali de novo para Bruno Gomes. Aí vem o time colorado. Aí Internacional vem com o Bernabé. Tem agora espaço, clareia, jogada, penteia. Bernabé vai bater pro gol, estoura na marcação. Ali bateu no Andrés Pereira, volta para aqui colorada. Bernabé toca para Alan Patrick. Clareou a jogada, Alan Patrick vai bater pro gol, estourou na zaga de novo. Vai sobrar com a equipe do Palmeiras agora em contra-ataque. Se manda, vai embora Maurício ali pelo lado direito. Deixa a marcação para trás ali, número 6, que é o Matheus Bahia. Mas juiz para e marca mais uma falta. Falta a favor da equipe do Palmeiras. O Alan Patrick, ele fica na bronca com a arbitragem. Jogo muito faltoso aí, com 29 minutos, hein, ó.
0: Exatamente. E a gente sabe que num jogo de muitas faltas, tendo o líder do Brasileirão como um dos protagonistas, né, o discurso da vantagem, ele ganha mais força. De fato, ele ganha mais força. Então é tomar muito cuidado para saber até onde essas faltas podem beneficiar o Palmeiras e prejudicar o Internacional.
1: E olha o cruzamento de bola na área, tira Bruno Gomes. Palmeiras vem aqui pelo lado direito, sobra a bola ali na entrada da grande área com Piquerez. Aqui pelo lado esquerdo faz o passo para Gilmarias, aqui com dois na marcação, obrigado a voltar mais atrás, Piquerez ali para Marlon Freitas, tentou ali o domínio de Gilmarias, conseguiu evitar a saída, linha de fundo de Gilmarias, o cruzamento de bola na área, tira ali a zaga colorada, mas não tirou totalmente, sobra com Emiliano Martínez, abre jogada do lado direito ali para Alan, sai da marcação ali do número 6 ali com o Matheus Bahia, Alan dominou, passou bem pelo Carboneiro, aí vem o time do Palmeiras, vinha ali porque o passo do Alan foi interceptado pelo Alan Patrick. Que se manda, vai embora a equipe colorada. Nós já temos aí 30 minutos. Ali o passo pro Carboneiro. Ali para Alan Patrick. Volta para Carboneiro. O Carboneiro toca mais atrás aí para Bruno Henrique. Recomeça tudo ali no campo de defesa. A equipe colorada. São exatamente 4h31 no horário de Brasília. Alô, alô, torcedor brasileiro. 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Chegamos a 30 minutos e 30 dessa primeira etapa aqui na Arena do Palmeiras em São Paulo. Por enquanto, tudo como começou. 0 para o Palmeiras, 0 para o Internacional.
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1: O time do Inter trocando passe aqui no campo de defesa, recomeçando tudo com o Matheus Cunha. E aí, como é que tá? Até ia te perguntar já, no início você trouxe os dados do confronto, é o histórico geral do confronto. O Internacional tem mais vitórias, né, que o Palmeiras, né? Podemos dizer que hoje, né, o dia dos pais, o Internacional é pai do Palmeiras. Mas como é que é a situação jogando, o Palmeiras jogando como mandante?
0: Olha, nesse Campeonato Brasileiro de 2026, são 76,67% de aproveitamento jogando em casa. Isso faz o Palmeiras o segundo melhor mandante do Brasileirão, atrás apenas do Atlético Paranaense.
1: Tá aí, o Palmeiras jogando em casa, né, em seus domínios. Não à toa que é líder, né? Líder soberano do Campeonato Brasileiro, com um pouquinho de folga. Mas que nas últimas rodadas acabou tropeçando, né? Perdeu aí em casa para o Atlético Mineiro, logo na volta aí do pós-Copa, né? Mas conseguiu também uma vitória, digamos assim, polêmica, né? Contra a equipe do Vitória, lá no Barradão. Ficou ali o jogador, a torcida do Vitória, o presidente do Vitória também fez uma coletiva, enfim. Então aí o Palmeiras, mas mesmo assim o Palmeiras é, por enquanto, tá imbatível, né, na competição. Até agora, no presente momento, né, se a gente for levar em consideração a temporada, o Palmeiras, a temporada por enquanto perfeita, somente o Palmeiras perdeu 3 vezes, né, na temporada. 3 vezes. Uma no Campeonato Paulista e 2 no Brasileirão. Então aí, mas mesmo assim na Libertadores o time não fez uma campanha legal. Né? Fazia tempo que o Palmeiras aí nos últimos tempos vinha aí dominando a questão do primeiro lugar geral, e agora na edição 2026 terminou em segundo do seu grupo. Aí se manda e dá o direito de decidir a vaga para as quartas de final fora de casa. Aí vem o Vitinho, tocando na entrada da grande área, vem um time do Inter, Bruno Henrique toca de lado, volta ali para o Vitinho tocou no meio, aí no toque de calcanhar para Alan Patrick, passa muito nas costas, né? Aí teve que ser obrigado a recomeçar com o Félix Torres. Aqui o Paulinho no meio de campo, tocando do lado esquerdo, ali para o Matheus Bahia, volta para o Vitinho. Alan Patrick, toca de primeira, se manda, vem o time colorado. O passe era para o Carboneiro, interceptado ali pela marcação. E agora o contra-ataque do Verdão, acabou deixando a bola escapulir ali o Maurício. Volta para o campo de ataque o time colorado, Alan Patrick. Matheus Bahia, no condomínio de bola. Jogador ali caído, né? E ali, me parece que é o Bernabé que está sentindo alguma coisa ali. O jogo não para, né? O Bernabé ali está sentindo a perna esquerda, hein, Ian?
0: Exatamente, vamos ver se é necessário um atendimento fora do gramado, que deixaria o Internacional em desvantagem provisória com 10 em campo.
1: E aí vinha o time do Internacional aqui com o Carboneiro, tentou fazer o corta-luz, ele não conseguiu pegar, passou muito forte, né? A bola volta para aqui do Palmeiras. 33 minutos, obrigado pelo carinho da sua audiência em todo o Brasil, você acompanhando a jornada esportiva Verdes Campos. Se manda, vai embora o time colorado. Bola aberta ali pelo lado esquerdo com o Matheus Bahia. Vai chegar na linha de fundo, tem espaço ali para o cruzamento. Obrigado a tocar mais atrás ali para Alan Patrick. Alan Patrick para Bruno Henrique. Tem espaço, ele não tem muita opção de passe para o time do Palmeiras, está tudo na defesa. A bola chega aqui no Vitinho domina. Clareia a jogada e aí ele joga a bola para fora. 34 minutos e o Carboneiro tá sentindo ali o cucuruto, hein, Ian?
0: É, rapaz, a pancada foi feia. Rapaz,
1: olha. É uma joelhada, hein?
0: Com certeza, uma joelhada pesada em cima aí da cabeça do jogador do Internacional.
1: Foi o Barbosa.
0: Exatamente, vamos ver aí se as câmeras de vídeo aí da arbitragem vão tomar alguma providência acerca disso. Para essa pancada, meu amigo Emanuel, o que é que resolve?
1: 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Porque o óleo Santa Helena é santo até nome. 35 minutos de jogo, você acompanhando a jornada esportiva de descanso, por enquanto 0-0. O Palmeiras aí, por enquanto, tropeçando. Quem está agradecendo esse empate é o Flamengo. O Flamengo que joga mais tarde, fechando aí a rodada contra aqui do Vitória no Maracanã. Lateral, bola para a equipe do Internacional. Lembrando que o Flamengo teve um empate contra aquele Internacional lá do Beira Rio. E se os tropeços do Palmeiras, né, o time do Flamengo poderia ter encostado cada vez mais no Palmeiras. Né? O Palmeiras não estaria com tanta gordura assim. Mas ainda, no meu ver, é um campeonato ainda aberto. Claro que ainda vai ter o confronto direto dessas duas equipes, né? Palmeiras e Flamengo vão se enfrentar daqui a algum, mais à frente, né? E ali tô vendo o Abel Ferreira já pé da vida ali com a arbitragem, hein? Chutou até copo de água ali na beira do gramado, hein, Ian?
0: É, rapaz, quer se pagar uma de machão, negócio complicado. Ó, vou te dizer o seguinte, o grande problema do Internacional, no meu diagnóstico, tá sendo concentrar muito as jogadas de ligação, defesa, ataque pelo lado direito do campo, confiando muito ali no Carboneiro e no Alan Patrick. Ele tem que diferenciar também, vindo pelo lado esquerdo, aproveitando os outros jogadores também. Porque a equipe do Palmeiras já tá manjando o caminho deles ali e tá interceptando as jogadas. Entendeu? Então, se o Internacional quiser mesmo abrir o placar, sair em vantagem pro intervalo, tem que explorar também outros lados do campo, não confiar somente na cancha direita.
1: E aí se manda o time do Palmeiras, aqui trocando passe no caminho de defesa. Murilo carrega, não tem muita opção de passe, ele prefere ali continuar carregando. Ainda o Murilo toca curto ali para Andrés Pereira, volta para Murilo. Marlon Freitas aqui no segundo central, carrega de perna direita, se manda, vai embora o Palmeiras. Continua o Internacional todo na defensiva, fazendo ali duas linhas, fazendo ali praticamente uma linha de cinco. Olha o passo no meio ali para o John Arias. Aí encontrou espaço dentro do Palmeiras, vai tabelando, vai tocando. Andrés Pereira abriu jogada aqui pelo lado esquerdo para Piquerez. Aí o Piquerez tocou na linha de fundo buscando o John Arias, consegue pegar, vai até a linha de fundo, balança para lá, para cá. Marcação dupla de John Arias, prefere o toque mais atrás. Piquerez chega a bola no Marlon Freitas. Marlon Freitas domina, mais atrás para Alexander Barbosa. Recua ali para Murilo, Carboneiro na marcação. Murilo carrega, mais avançado, vai tocando de perna direita. Tentou o passe ali para o Ramon Souza na velocidade, ganhou da marcação. Ali toca de lado, John Arias dominou, ajeitou aqui próximo da linha de escanteio. Toca de lado para Piquerez. Piquerez ali com a marcação do Bernabé, caiu, pediu falta, o juiz não deu. E é contra-ataque do Internacional 37. Aí está jogando, vai tocando o time colorado. Carboneiro caindo aqui pelo lado direito. Tentou meter entre as canetas ali do Barbosa. É o lateral, time do Internacional. 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
1: Sai jogando o time do Palmeiras aqui no contra-ataque, limpa a jogada Alan. A bola resvalou ali na defesa, tenta agora o time do Internacional, afasta de qualquer maneira. 38, e vai pintar o lançamento ali para o Bernabé, melhor para a zaga. O Internacional fica com ela ali com o Murilo. Empurrou o Murilo, mas o Murilo ainda perdeu a bola para o Bernabé. E aí o Bernabé cai e sofre a falta e pinta o primeiro cartão amarelo. Pinta o primeiro cartão amarelo do jogo, é para Murilo, camisa 26, por uma falta em cima do Bernabé.
0: Bem marcado esse amarelo. Um puxão na camisa que desestabilizou o jogador da equipe do Internacional, cartão amarelo bem marcado e que com certeza, meu amigo Manuel, você que está acompanhando a Verdes Campos Sat, vai dar um freio nessas faltas sem rumo que estão tendo em excesso no jogo, principalmente pela equipe do Palmeiras. É bom que dá uma freada e um alerta para que, se vier de gracinha de novo, seja punido exemplarmente pelo juiz. E ali vão os jogadores reclamar, o atleta do Internacional ainda está no chão, Abel Ferreira balança o dedo e grita e faz algazarra. Não é esse o caminho, não é esse o caminho. E isso contribui ainda mais para a péssima imagem que o Palmeiras vem tendo na opinião geral, como um clube que quer resolver as coisas no grito, na falta, com a ajudinha ali da arbitragem. Esse não é o caminho. Se quer provar que não está fazendo desse jeito, então que haja corretamente. É controlar os ímpetos, controlar justamente esse temperamento forte, extra-campo, do Abel Ferreira, que causa até antipatia com a própria torcida do Palmeiras. Não pense que não. A própria torcida do Palmeiras, em grande parte, não gosta desse comportamento exagerado que o Abel tem e que acaba refletindo também no comportamento dos jogadores palmeirenses dentro de campo.
1: Então tá aí, né? O Abel Ferreira ainda ali reclamando de forma mais assintosa ali contra a arbitragem, né? Por conta dessa falta em cima do Bernabéu. E aí vai ser reiniciado o jogo com posse para a equipe do Internacional. O Bernabéu já está com o tempo, ele foi atendido ainda no gramado. É posse para a equipe colorada, são exatamente 4 horas e 41 minutos no horário de Brasília. Alô, torcedor brasileiro, a rede de rádios Verdes Campos Sat informa para você o tempo e o placar do jogo. Batemos a casa dos 40, 40 do primeiro tempo aqui na Arena do Palmeiras em São Paulo. Por enquanto, 22ª rodada do Brasileirão 2026. 0 para o Palmeiras, 0 para o Internacional. 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Aí está jogando o time colorado aqui no campo de defesa com o Bruno Henrique. O time Internacional vai segurando aí os ímpetos do Palmeiras, mas podemos dizer, meu amigo Ian, que o primeiro tempo não foi de fortes emoções.
0: Exatamente. O que eu observei até o presente momento foi o Internacional com muito mais vivacidade dentro de campo, mas que não soube aproveitar, porque eu disse, ó, tá concentrando muitas jogadas no Carboneiro, no Alan Patrick, investindo muito mais pela cancha direita, pelo lado direito do campo. Jogadores do Palmeiras sabem disso, param as jogadas por ali, só que também no ataque não consegue finalizar. O Souza perdeu aquela oportunidade, o John Arias também mandou aquele lançamento para ninguém praticamente, então muitíssimo poucas chances de gol do Palmeiras nesse primeiro tempo. Vamos ver se esse diagnóstico inicial vai fazer com que as mudanças do segundo tempo, tanto por parte do Paulo como também do Abel Ferreira, encaminhem as duas equipes para uma vitória.
1: Diante do Palmeiras, Alan na frente da área, dominou, tocou para Marlon Freitas, bateu pro gol, mas bateu fraquinho ali na tentativa do Palmeiras, mais uma, né? Não deu certo, Marlon Freitas bateu fraquinho demais, a bola passou à direita do goleirão ali, Matheus Cunha. Chegando aí na reta final do primeiro tempo aqui no estádio do Palmeiras, por enquanto 0-0. Com esse resultado, né? O time do Palmeiras segue aí líder do Campeonato Brasileiro, vai chegando aí a 48 pontos, o Flamengo tem 39. 9 pontos de vantagem, time do Palmeiras. Mas se o Palmeiras aí não, e aí a torcida está chiando porque o goleirão Matheus Cunha está demorando a bater o tiro de meta. Então aí o Palmeiras seguindo a 48, o Flamengo, se ganhar do Vitória, né, a mais tarde, né, vai chegar a 42 e diminui a vantagem para 6, né? 7 pontos na verdade, 7 pontos. Na verdade o Palmeiras está ainda a 48, né? Então o Flamengo, se vencer, vai a 42, então é 6, tá certo. Então diminui aí a diferença de 9 para 6 pontos o Flamengo, caso termine assim, com o Palmeiras empatando e o Flamengo vencendo mais tarde. 42 e 50, lateral, bola para a equipe do Internacional aqui pelo lado esquerdo, Alan Patrick toca ali de lado, está jogando ali com o Paulinho, Paulinho faz o lançamento, toque de cabeça ali da zaga, sobra com o Marlon Freitas e agora é contra-ataque do Colorado, tem jogador caído ali, mas o lance segue, só que o árbitro para, para motivo de protesto do torcedor. Torcedor agora ficou pé da vida com a marcação de a falta, porque o time do Palmeiras estava no ataque, o Marlon Freitas ali ficou, agora está reclamando ali com a arbitragem, né? Mas tem jogador do Inter caído, hein?
0: Exatamente, é o Paulinho. E se a gente for observar aqui no lance, ó, talvez ele tenha tido a mão no rosto. Será que foi uma cotovelada? Porque o ângulo aqui da imagem não mostrou. Foi, né?
1: É.
0: Então realmente eu acredito que esse lance não seria caso para uma paralisação a esse Nike.
1: Checagem, né? Vale. Então, aí, checagem. Meus amigos, estamos chegando na reta final do primeiro tempo. Placar de 0-0, tanto aqui na Arena do Palmeiras quanto lá na Arena Fonte Nova para Bahia e Vasco. Mais tarde tem Bragantino e Corinthians, tem Santos e Atlético Paranaense, além de Flamengo e Vitória, para encerrar aí a 22ª rodada do Brasileirão. E aí o Brasileirão vai parar no meio de semana, porque teremos aí competições internacionais, temos aí Libertadores e Sul-Americana. Se preparem, quarta-feira tem Cruzeiro e Flamengo, hein? Jogo de ida das oitavas de final da Libertadores da América no estádio Mineirão. Aí está jogando o time do Palmeiras, ali com o Maurício, 44 minutos. Ali o toque do lado direito, vai pintar achando o cruzamento do Andrés. Perna direita na bola, desvio de cabeça, Davi vai na bola, passa pelo Piqueires. Na verdade passou pelo John Arias, que não conseguiu a cabeçada perfeita. A bola recocheteou no Piqueires e saiu de fundo, Ian.
0: Uma chance desperdiçada, que seria um golaço da equipe palmeirense. Aos 44 minutos, perde a chance de sair para o vestiário em vantagem o Palmeiras. Nesse lance aí, perdido, bizarro. Faltou atenção, faltou ômega 3, GF8 para esse povo, meu amigo.
1: Com toda certeza. Batemos aí a casa dos 45. Subiu a placa de acréscimo, hein, Ian?
0: Exatamente, vamos já saber para quanto vamos até 48, 3 minutos de acréscimo.
1: Sai jogando a equipe do Internacional, Carboneiro tocando ali do lado esquerdo para Matheus Bahia. Matheus Bahia para frente, volta mais atrás ali com o Alan Patrick, é o time do Internacional no ataque. Carboneiro quer pelo menos o time do Inter tentar aí mais uma jogada ofensiva para tentar tirar o primeiro zero do placar. Carboneiro na disputa ali com o Emiliano Martins, ainda ganhou a jogada o Carboneiro. Ele ainda na linha de fundo, ele para prende, volta mais atrás. Alan Patrick. Ali parou, prendeu, recua ali para o Félix Torres. Mais avançada ali para Bruno Henrique. Carboneiro. Evitou ali a saída pela linha lateral pelo lado esquerdo. Carboneiro com a marcação ali do Marlon Freitas. Ele penteia a bola, clareia, volta mais atrás. Ali recua para Félix Torres. Sai da marcação ali do Sousa. Carboneiro de novo. Aqui pelo lado esquerdo, inverte, volta tudo aqui no campo de defesa. Bruno Gomes. Avança o time colorado aqui pela direita. Vamos cruzar o primeiro minuto. Aí acrescido pelo árbitro. Aí está jogando ali o 28, que é o Vitinho. Faz o toque ali no meio, a bola saiu lateral para a equipe do Palmeiras. Aí o passe muito rasante, né? Era buscando o Bruno Gomes, a bola saiu em linha lateral. Sai jogando o time do Palmeiras com o Murilo. Na frente da sua área, toca ali para o Emiliano Martins, que avança pelo lado direito. Encontra ali o passe para Marlon Freitas. E o Marlon Freitas se manda, vai embora. Aí bola, na verdade é o Alan, esticou a bola na frente, buscava ali o Emiliano Martins, me parece, né? É o lateral, a equipe do Palmeiras. Aí o Alan. Alan faz um recuo de bola ali com Emiliano Martínez. Toca agora para Murilo. Murilo aqui no círculo central, vai terminar o primeiro tempo. Já vamos cruzar aí, chegando na última volta do ponteiro nesse primeiro tempo. Piqueires tenta ainda um último ataque, o time do Palmeiras. O John Arias. O Arias agora para Marlon Freitas aqui na intermediária ofensiva. Lado direito para Emiliano Martínez. Chega a bola no Alan. Marcação em cima dele do Matheus Bahia. Alan pedalou, passou, a bola bateu ali no Alan. Foi muito inteligente ali o Matheus Bahia. Lateral para a equipe colorada na marca de 47. Ali vai para a arremesso lateral Matheus Bahia. O técnico Abel Ferreira ali de joelhos, né? Ali na beira do gramado. Certamente ele vai fazer alguma alteração para a segunda etapa. O time do Palmeiras não foi muito bem, né? Teve algumas oportunidades, mas faltou o capricho, hein, Ian?
0: É verdade, em alguns detalhes o Palmeiras pecou nesse primeiro tempo, nas oportunidades poucas que teve de chegar até a meta do goleirão lá, Matheus Cunha, da equipe do Internacional.
1: Chegando aqui na abertura pela direita, Bruno Gomes tentou ali o passe da frente, era buscando o Alan Patrick, tira ali a zaga, vai sobrar ali com o John Arias, caiu, pediu falta e o juiz deu. Falta em cima ali do John Arias, ali cometida pelo Bruno Henrique, a torcida chiou porque queria ali um cartãozinho amarelo com entrada até dura ali do Bruno Henrique, hein, Ian?
0: O ângulo da câmera faz parecer que não foi, mas realmente foi uma entrada dura e não dá para entender certos critérios da arbitragem também.
1: E agora o árbitro aproveita e encerra o primeiro tempo aqui na Arena do Palmeiras. 0 para o Palmeiras, 0 para o Internacional aqui. E a torcida, agora você está ouvindo aí, né? Torcida chiando, proferindo aí palavras de baixo calão para o árbitro, o senhor Davi de Oliveira Lacerda. Portanto, é encerrada a primeira etapa. Você acompanhando aqui na Mais Popular do Brasil, 22ª rodada do Campeonato Brasileiro. Tudo como começou, 0 para o Palmeiras, 0 para a equipe do Internacional. Primeiro tempo de poucas emoções. A gente espera que na segunda etapa as equipes voltem aí mais atentas, né? E que possam aí fazer a alegria dos torcedores, né? E também deixe que vos fala aqui, porque eu não quero sair daqui como foi no final de semana passada, no jogo da Copa do Brasil, em que o jogo terminou empatado em 0-0. 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Meus amigos, vamos agora fazer um pequeno intervalo e já já a gente volta com as emoções aí, com o nosso intervalo, né? Trazendo aí os destaques, o que foi esse primeiro tempo, também o placar da rodada com os jogos aí que estão movimentando esse Brasil afora. 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
6: 4:56, você ligado na jornada esportiva da rede de rádios Verdes Campos Sat, a mais popular do Brasil, Dobradinha, Rádio Parabólica, você acompanhando pelas emissoras da Verdes Campos Sat na sua região e também através do satélite Banda KU, canal 365. Passando os resultados aqui da rodada para você, placar da rodada, neste intervalo inteligente.
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6: Série A do Campeonato Brasileiro, neste momento, 2-0. Estão no intervalo Bahia e Vasco. O Vasco, que marcou o primeiro gol no primeiro tempo, mas foi anulado pelo VAR. E também Palmeiras e Internacional. Jogo esse que estamos transmitindo aqui para todo o Brasil pela Verdes Campos Sat, empatado em 0-0. Às 18h30, teremos Bragantino e Corinthians. Mesmo horário para Santos e Atlético Paranaense. E às 19h30, Flamengo e Vitória. Pela Série B, Náutico vai vencendo o Atlético Goianiense pelo placar de 1-0. Vamos ver aqui de quem foi o gol da partida. Gol dele, Cauã Maranhão, com assistência de Igor Fernandes. Esse o torcedor piauiense conhece bem, porque Cauã Maranhão já figurou aqui nos quadros de grandes equipes do futebol piauiense. Também no intervalo de jogo, Novo Horizontino e Juventude empatam em 0-0. Pela Série C, primeira fase, o Amazonas vai vencendo o Maringá por 2-0, gols de Chacapassi, esse é o nome? Chacapassi e Rafael Tavares. E também lá em Erechim, no Rio Grande do Sul, o Ipiranga vence o Floresta por 3-0, dois gols de Mago e um de Alex Gonçalves. Pelo Brasileirão Feminino, vendo aqui como está a situação neste momento, Vitória e Internacional, o jogo já se caminhando para o seu final, empate em 2-2, com uma expulsão pelos lados do Vitória, e Corinthians e Santos, o Corinthians vai vencendo por 2-0, isso na primeira divisão. Pelo Brasileirão da Série A3, Planalto e Pantanal empatam em 0-0. 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E eu lembro a você, produtos GF8 salvam vidas e podem salvar a minha e a sua também. 5 da tarde em ponto, o reloginho apitou e a gente anunciou aqui na Mais Popular do Brasil, abraçando você que nos acompanha nos quatro cantos deste Brasilzão de modelos, você amigo agricultor, vovô, vovó, irmão caminhoneiro, o homem e a mulher do campo, consumidor dos produtos GF8, você dos aplicativos, você aqui 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

0: 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Produtos GF8 salvam vidas e podem salvar a minha e a sua também. 5 da tarde, mais 2 minutos. Já já a bola volta a rolar aqui na Arena do Palmeiras em São Paulo. Palmeiras 0, Internacional 0, duelo dos extremos da tabela. Vamos ver rapidinho como é que está a classificação do Brasileirão Série A neste momento, com os resultados de momento até agora. O Palmeiras vai para 48 pontos com esse empate 0-0. Em segundo está o Flamengo com 39. Em terceiro, Atlético Paranaense com 37. Em quarto, Fluminense com 35. Em quinto lugar está o Cruzeiro com 33 pontos. Em sexto, o Bahia com 33 também. Em sétimo, o Bragantino com 31 pontos. Em oitavo, o Botafogo com 30. Em nono lugar, o Coritiba também com 30 pontos, pela diferença aí do saldo de gols. Em décimo lugar está o Atlético Mineiro com 29 pontos. Em décimo primeiro, o Corinthians também com 29. Em décimo segundo está o São Paulo com 26, mesmo número de pontos do Vitória, que figura na 13ª colocação. Em 14º está o Grêmio com 25 pontos. Em 15ª colocação, o Mirassol com 23. Em 16º, o Internacional, que também vai a 23 e momentaneamente sai da zona de rebaixamento, dando lugar ao Santos, que está com 22 pontos. Em 18º, o Vasco, que nesse momento empata com a equipe do Bahia e continua com 22. Em 19º está o Remo, também com 22 pontos. E na 20ª colocação, na lanterna, a Chapecoense com somente 10 pontos ganhos. 5 da tarde, mais 3 minutos. Você é ligado aqui na mais popular do Brasil. Emanuel Lucas, seu parecer neste primeiro tempo, o que você achou aí no desempenho tanto de Palmeiras como de Internacional e como as equipes podem se alterar aí, se adequar para nesse segundo tempo melhorarem aí seu desempenho dentro de campo?
1: Meu amigo, é um primeiro tempo aí, como eu até havia mencionado, né? Que foi um primeiro tempo sem grandes emoções. A gente teve aí muita posse de bola, né? De ambas as equipes. O Palmeiras terminou o primeiro tempo com mais posse de bola que o Inter, né? Mas ficou faltando para o dono da casa, né? O Palmeiras, ter mais capricho na hora de resolver a parada, né? Ali na cara do gol. A chance mais clara do Palmeiras foi com o Marlon Freitas dentro da área, que ele tentou duas vezes. Só que a zaga do Colorado estava lá para salvar. Enquanto que o Internacional teve apenas uma chance, né, mais claríssima, de gol com o Bernabé, que é aquele chute que ele emendou do lado esquerdo e que o Carlos Miguel praticou a defesa, né? Mas fora isso, a gente teve poucas, né, jogadas, podemos dizer assim, né? Muitas poucas jogadas ofensivas, né? Um jogo ainda de caráter estudado, né? Ninguém quer se arriscar muito, mas pro Palmeiras jogando em casa, né? Então, é um tropeço que a torcida não vai aceitar, né? Sabendo da atual condição do Internacional, mesmo com a atual situação, o que as equipes proporcionaram no meio de semana, né? Com classificações na Copa do Brasil, principalmente o Inter, né? Que despachou o campeão brasileiro, ainda não teve aí o trabalho de viajar para voltar para o Rio Grande do Sul. Ficou em São Paulo para treinar para esse jogo contra o Palmeiras, mas para o Palmeiras, né? Tropeçar aí dentro de casa contra esse Internacional vai ser... torcida vai chiar. Então aí vamos ver como é que vai ser o time do Palmeiras. Acredito que o Abel Ferreira não vai mexer no elenco. E o Internacional, acredito que também não vai mexer, né? Talvez venha com a mesma equipe, né? Porque a equipe do Internacional conseguiu sofrer contra esse Palmeiras, né? Mas sofreu aí um pouco, né? Porque o time do Palmeiras teve oportunidades, mas não conseguiu convertê-las em gol.
0: Justamente às 5 da tarde, mais 6 minutos, você ligado aqui na jornada esportiva da mais popular do Brasil, Dobradinha, Rádio Parabólica, Verdes Campo e Sat, uma empresa do grupo GF8. 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

0: 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Agora eu entrego o microfone agora para o meu primo Emanuel Lucas. Segundo tempo de jogo, é contigo.
1: Eu tô aí, bola rolando, emoção recomeçando e você se ligando aqui na mais popular do Brasil.
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1: Já sai jogando a equipe do Internacional em tiro de meta, já cruzamos aí os 35 segundos do segundo tempo. E pelo visto, sem alterações, como eu disse. Sai jogando a equipe colorada ali pela direita com o Bernabé. Bernabé domina, faz o passe, ali a bola interceptada pela marcação, lateral, bola para a equipe do Internacional no seu campo ofensivo. Sai jogando a equipe colorada, vai voltando ali para o campo de defesa. Ali o recuo para o goleiro Matheus Cunha. Matheus Cunha domina, faz o toque aqui pelo lado esquerdo com o domínio de bola aqui do número 4, que é o Félix Torres. Passe rasante ali, tentando ali o Carboneiro. O Carboneiro ali tomou o tranco, sem falta, disse o juiz. O Carboneiro se livrou ali de dois. Aí no Carboneiro. O Carboneiro domina, leva a marcação do Andrés Pereira. Acabou adiantando demais, perdeu para Alan. Aí sai jogando o time do Palmeiras. Lançamento ali para frente, buscando ali o Ramon Sousa. Ramon Sousa faz o toque curto, buscava o Maurício. A zaga colorada interceptou. Lançamento ali, comando de ataque, vai deixar para trás ali o Bernabé. Bernabé tentou. Ali a jogada na frente, tomou ali o tranco de perna canhota. Na perna canhota, né? O Emiliano Martins chegou ali. Acredito que ele não foi tocado, né? Ele caiu ali na área, mas o lance seguiu. Sai jogando o time do Palmeiras ali com o João Arias, caindo lá pelo lado esquerdo, sai da marcação ali do Paulinho. Abre a abertura ali do lado esquerdo. É o time do Palmeiras agora tentando o seu ataque. Alexandre Barbosa. E depois ali da risca do círculo central. Emiliano Martins acionado, toca ali na frente para Andrés, bateu pro gol, teve desvio. Escanteio para a equipe do Palmeiras aqui pela direita, vai Andrés Pereira.
0: Exatamente, primeiro minuto do segundo tempo e o ritmo segue aquele, né? Segue aquele lá da primeira etapa de jogo, onde as duas equipes disputando muita bola, talvez na jogada aérea o Palmeiras tenha mais vantagem. 2 minutos e 0-0.
1: Vai para a cobrança de escanteio ali, Andrés Pereira, vai jogar a bola para o tumulto. Goleiro Matheus Cunha, ele preocupado na pequena área. Autorizado ali a cobrança, partiu ali o Andrés Pereira, cobrança do segundo poste, toque de cabeça, tá vivo ainda o desvio, a sobra, a zaga do Internacional não tira, sobrou com o Marlon Freitas, bateu pro gol, teve desvio, é outro escanteio agora lá pela outra ponta, ela bateu ali no Vitinho, bate, rebate ali dentro da grande areia.
0: É o que o Palmeiras quer forçar aí uma jogada aérea, quer forçar uma invasão à área aí da equipe do Internacional, que leve o time do Abel Ferreira a um placar mais confortável, uma situação mais confortável nesse início de segundo tempo.
1: Aí sai jogando o time do Palmeiras, cruzamento ali do Andrés Pereira pro Barbosa no meio da área! Salva ali a zaga colorada, pega Matheus Cunha! O toque de cabeça ali no segundo poste, desvio ali do Félix Torres para salvar, né? Porque foi um cruzamento da esquerda para dentro da grande área, aí ajeitar de cabeça para o meio da pequena área. Só que tava lá o Félix Torres para salvar a pátria colorada, hein, Ian?
0: Eu já ia reclamar porque eu detesto escanteio curto, mas foi uma decisão acertada do Palmeiras. Recalibrar aí a potência do chute, né? A direção do chute, e levou perigo à meta do goleirão do Internacional, o Matheus Cunha.
1: E aí está jogando em contra-ataque aqui do Palmeiras, se manda, vai embora aqui o Ramon Sousa. Ramon Sousa domina, leva a marcação, na verdade é o Maurício, marcação dupla em cima dele, Bruno Henrique retoma e ali é falta. Falta ali em cima do Maurício, ali pelo lado direito, próximo banco de reserva ali do Abel Ferreira.
0: Perfeitamente, a primeira falta agora desse início de segundo tempo, né, nas primeiras faltas. Esperamos que não tenham tantas quanto na primeira metade. Ali a gente já viu uma discussão entre a comissão técnica do Internacional. Pessoal, esquentando os miolos para resolver como é que vão conseguir sair do 0-0.
1: Sai jogando a equipe do Palmeiras aqui com o Alan pela direita. Pede bola ali na frente o Ramon Sousa. Volta mais atrás ali com o Emiliano Martínez. É o Palmeiras aqui no seu campo de ataque. Emiliano Martínez toca de lado aqui para Alan. Marcação em cima dele é do Matheus Bahia. Linha de fundo aqui para Ramon Sousa. Passou ali o Ramon Sousa. Foi agarrado a mão do Ramon Sousa. Mas o lance segue. Aí o Alan pega a bola na linha de fundo. Toca para trás. Andrés Pereira. Cruzamento no segundo poste. Não tinha ninguém. Vai sobrar ali de graça ali pro Vitinho. Mas o Piqueires roubou. Mas acabou se atrapalhando. E a bola saiu em linha de fundo. É posse para a equipe do Internacional. E o Abel Ferreira ali lamenta, né? Lamenta, mas aplaude ao mesmo tempo, né?
0: Aquelas palmas de deboche, né?
1: Sim, sim. É. Então aí o time do Palmeiras agora inicia esse segundo tempo mais em cima do Internacional, Ian.
0: Exatamente. É um time que pressiona mais, está tendo mais iniciativa, controlou o jogo na área de defesa do Internacional. E se continuar assim, não vai demorar para o gol sair. Porque, como eu disse, o Internacional estava aproveitando muito as iniciativas do Carboneiro e do Alan Patrick. E isso estava limitando as possibilidades do Colorado marcar gol. Agora é a vez do Palmeiras tentar apostar numa pressão maior em cima do Inter.
1: E olha o Alan clareou, bateu pro gol, teve desvio no meio. Olha o tiro direto pro gol, tentou ali uma puxeta ali, o Maurício dentro da grande área. Pega o goleiro Matheus Cunha. Aí mais uma chegada do Palmeiras, hein? Vai, o time até agora, o time do Internacional com 5 minutos, não chegou ali na área do Marcos Miguel. Palmeiras volta outro para a segunda etapa, já criando aí o quê? 3 ações ofensivas perigosas contra o gol do Matheus Cunha.
0: Exatamente, esse último lance aí saiu dos pés do Maurício Brasiguaio, né? Que fez história aí na campanha do Paraguai na Copa do Mundo, eliminando a gloriosa Alemanha.
1: Vai jogando a equipe do Internacional, lançamento ali no campo de ataque, vai ficar de graça para o goleirão ali, Carlos Miguel. Está jogando o time do Palmeiras ali pelo lado esquerdo. 6 minutos dessa primeira etapa. 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Agora é a vez do Internacional responder ali pela ponta direita, ali no lançamento do Matheus Bahia para o Bruno Gomes. Chega a primeira cobertura ali da zaga, Alexander Barbosa de pé na canhota afasta, sobra ali com o João Arias. Vai tentar o contra-ataque o Palmeiras, e aí o juiz para e marca a falta. Mais uma, mais, e pinta cartão amarelo agora para o jogador do Inter, que é o 28, hein, Ian?
0: Exatamente, amarelou para a equipe do Internacional. Agora foi o 28 Vitinho, tomou o cartão aí sim por conta dessa falta em cima do atleta palmeirense, aos 7 minutos.
1: 7 dessa segunda etapa, obrigado a você que nos acompanha nesse domingão, dia dos pais. Parabéns aí a todos os papais do mundo que estão ligados aí na mais popular do Brasil acompanhando essa jornada. Na verdade, o cartão foi para o Paulinho, não foi para o Vitinho.
0: Que corre... a imagem mostrou o Vitinho,
1: pois,
0: né?
1: É. Então... aí o André Pereira no cruzamento pegou o goleiro. Então aí o Paulinho entrou na caderneta do árbitro, não foi o Vitinho. E eu acabei aqui errando nas minhas anotações. Então, aí o árbitro. Não, na verdade tá de parabéns aí quem fez o. Pra gente estar com o monitor aqui, monitorando o jogo. Então aí parabéns aí quem fez o corte de câmera. Sai jogando a equipe. Vai sair jogando aqui do Internacional aqui no campo de defesa. Já vamos bater a casa dos 8 minutos ali pra cobrança. O Félix Silva sem pressa nenhuma, né? A torcida tá chiando. A demora na cobrança. Lançamento ali pra frente. Bola vai sobrar ali com o Alan no campo de defesa. Ele sai da marcação, deixa a bola correr e ganha o lateral. Lateral para aqui do Palmeiras, vai Alan. Lembrando que mais tarde tem Bragantino e Corinthians. No estádio Cícero de Souza Martins, no interior do Paulo. Interior paulista. No mesmo horário tem Santos e Atlético Paranaense na Vila Belmiro. E no Maracanã, Flamengo e Vitória fecham aí a 22ª rodada do Brasileirão. Mais cedo, a gente teve o Cruzeiro, né? Ganhando o Mirassol no horário do almoço. Pelo placar de 3-1. Cruzeiro já ganha aí e já dá uma, digamos assim, já entra um pouquinho quente, né, para o jogo de quarta-feira contra o Flamengo. E agora tem jogador do Internacional caído ali sentindo a perna direita, tem muita reclamação ali na beira do gramado, hein, Ian?
0: Exatamente, foi uma pancada forte. Vamos buscar aqui novamente as imagens para saber qual jogador do Internacional foi atingido. Olha, veja,
1: o Carboneiro
0: quando foi ia solar. Chutar a bola, acabou sendo pisoteado pelo atleta palmeirense. Está sentindo ali a perna direita.
1: Realmente não,
0: foi uma pancada forte, viu? Foi um pisão forte. 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
1: 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Ele vai se levantar aos poucos ali o Carboneiro.
0: É complicada essa situação, assim, quando a gente vive uma pancada de mais impacto, porque a depender de uma situação como essa, o atendimento ele é feito fora do campo, né? E coloca o time em desvantagem. Coloca o time em desvantagem. E o Palmeiras, que já vem pressionando, se qualquer jogador desses acabar sendo atendido por conta de uma falta, que o Palmeiras é mestre nisso, pode dar mais vantagem à equipe alviverde e fazer com que enfraqueça aí a defesa colorada. Aos 9 minutos.
1: Aí vem o time do Palmeiras, do Internacional, ali com o Alan Patrick. É obrigado a tocar mais atrás. Está jogando o time colorado aqui no campo ofensivo. O Palmeiras todo acuado. Ali o passe errado. Sobra ali com o Piquerez. Ali do lado esquerdo para John Arias. Aí chega rasgando de qualquer maneira o Bruno Henrique. É tiro de meta para o Verdão. São exatamente 5 horas e 17 minutos no horário de Brasília. Alô, torcedor brasileiro. A rede de rádios Verdes Campos Sat informa para você o tempo e o placar do jogo. Chegamos a 10 dessa segunda etapa aqui na Arena do Palmeiras em São Paulo. 22ª rodada do Campeonato Brasileiro. Por enquanto, tudo como começou. 0 para o Palmeiras, 0 para o Internacional. 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Eu já estou vendo duas modificações e vem aí a artilharia pesada do Palmeiras, hein, Ian?
0: Exatamente, Flaco Lopes, que não começou como titular, muito embora tenha sido um dos grandes nomes do Palmeiras nas últimas partidas, vai ser um dos que vai entrar nesse segundo tempo. Vamos ver aí a lista certinho.
1: Ok, então aí Vitor Roque e Flaco Lopes vem aí no Palmeiras. Andrés Pereira aqui no campo de defesa faz a abertura do lado direito aqui com o Alan. Alan se manda, vai embora. Ainda o Alan, carrega de pé na canhota. Tem do lado aqui o número 18, que é o Maurício. Penteou a jogada atrás para a perna direita. Toca para Marlon Freitas. Volta aqui para Alan do lado direito. Tem espaço para cruzamento de pé na canhota. Ali para o meio da área. Só protege ali o 28, que é o Vitinho. É tiro de meta para a equipe do Colorado. Ali o Vitor Roque. O Tigrinho também. A chamada dupla Flaco Roque. Então aí que, principalmente o Flaco Lopes, que vem aí numa temporada iluminada. E vamos ter aí processamento das alterações, hein, Ian?
0: Exatamente, vamos ver aqui quem sai, quem entra. Vamos esperar aqui o levantamento da placa. Sai o camisa número 19 para a entrada do camisa número 9 da equipe do Palmeiras. Ou seja, sai o Souza para a entrada do 9, que é o glorioso Vitor Roque. E sai também, eu perdi a alteração aqui, que entrou o Flaco Lopes.
1: Maurício
0: perfeitamente para a entrada do Flaco Lopes.
1: Portanto, aí duas alterações aqui do Palmeiras para essa segunda etapa. Agora o time do Palmeiras aí tem força ofensiva. Aí o Internacional que se cuide. 12 minutos. Semana vai embora aqui do Palmeiras aqui, desde o campo de defesa com Andrés Pereira. Abrindo aqui do lado direito para Emiliano Martínez. Sai da marcação do Bernabéu. É obrigado a tocar mais atrás ali para o Murilo. Murilo domina, carrega de pé na direita. Não tem muita opção de passe. Ele faz o toque rasante ali para Flaco Lopes na primeira dele. Marlon Freitas aqui no círculo central. Trabalha a bola para a equipe do Palmeiras. O time do Internacional todo acuado. Fazendo ali uma linha de 5, outra de 4. Sai jogando o Palmeiras, Murilo. A abertura lá direito para Emiliano Martínez. Dominou, penteou a bola, traz para pé na canhota. Ali o Bernabé chega muito bem na cobertura, rouba a bola. Aí tenta sair jogando Colorado. Passa o meio para Carboneiro. Tenta agora o contra-ataque o time do Inter. Carboneiro se manda, vai embora na velocidade. Tá desarrumado o time do Palmeiras. Agora sim foi tocado ali o Carboneiro. O juiz em cima do lance para e marca falta a favor do Colorado, Ian.
0: Exatamente, falta bem marcada. Carboneiro em um lançamento heróico. Olha só como esse cara corre. Com dois na cola dele, foi interceptado justamente pelo atleta palmeirense, que é o Flaco Lopes, e que acabou de entrar e já está fazendo aí suas peripécias. E o juiz conversa ali, não vai ter cartão, mas vai ter a cobrança de falta. Uma oportunidade do Internacional abrir o placar aos 3 minutos do segundo tempo. 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
1: Teve gol aí na Série B, hein, Ian?
0: Exatamente, o Juventude abriu o placar em cima do Novo Horizontino aos 9 minutos do segundo tempo, gol de Raí. 1-0, Juventude em cima do Novo Horizontino.
1: E olha aí, mais um sinalzinho, hein? Opa! Teve mais um.
0: Se apitou, a gente vai ver aqui quem foi.
1: Temos também jogo lá no Estádio dos Aflitos, né, pela Série B.
0: O Atlético Goianiense empatou para cima do Náutico. Giovani Soares, lançamento aí do Henrique Freitas, empatou aí 1-1. Lembrando que o primeiro gol foi dele, Cauã Maranhão, que fez história aqui no futebol piauiense nos últimos anos. E esse ano estava na equipe, se não me engano, do
1: Piauí.
0: O Piauí Sport Clube, perfeitamente. Sugar Rato.
1: Bicampeão estadual, né? Ganhou ano passado, ganhou esse ano. É o dono do futebol piauiense, o Enxuga Rato. Lançamento ali buscando o Carboneiro pelo lado direito. Vai sair ali na proteção o goleiro Carlos Miguel. 15 minutos. Sai jogando Palmeiras. 0-0 aqui no estádio do Palmeiras. Sai jogando ali Marlon Freitas. Se manda, vai embora. Faz o toque curto ali para Piqueires. Marcação em cima dele ali do Paulinho. Aí o sinalzinho da vida descanso denuncia. 15 minutos. Ali Andrés Pereira. Tocando aqui do lado direito para Emiliano Martínez. Aí sai jogando a equipe do Palmeiras aqui no campo de ataque. Andrés Pereira acionado. Volta para Martínez. Tomou a pancada ali o Andrés Pereira. O juiz parou e marcou a falta. Ia dar vantagem pro Palmeiras, né? Mas só que a entrada, né, no Andrés Pereira foi um pouquinho mais forte. Foi por trás, hein, Ian?
0: Exatamente. Uma falta maliciosa. Entrada perigosa. Então falta bem marcada pelo árbitro aí, que é o glorioso Davi de Oliveira Lacerda, do Espírito Santo.
1: Aí já sai jogando o time do Palmeiras, cobrou rápido ali pelo lado esquerdo, vem Piqueires, sai da marcação ali, o Piqueires penteia a jogada, tenta sair da marcação do Carboneiro, obrigado a tocar mais atrás com Alexandre Barbosa, mais avançado, toque curto para João Arias, ali passa mais à frente para Piqueires, ali o Piqueires foi empurrado, sai ainda jogando o time do Palmeiras, ali Barbosa tocando aqui no meio para Murilo. Mais avançado aqui no segundo central, tocou no meio para Andrés Pereira, tabelou ali com o Marlon Freitas. Marlon Freitas faz a inversão de jogo aqui para a ponta direita, mata no peito aqui o Alan, domina bem, vai partir para cima da marcação. Alan levou até a linha de fundo, cruzamento rasante ali para o meio da área, a bola passa por todo mundo, completa, tirando ali o Vitinho. E ali não tinha ninguém, né? Não tinha ninguém para desviar para o gol. A bola sobra com o Palmeiras ali na cobrança de lateral, já executada. Ali o cruzamento ali de barreira da grande área, mas aí o João Arias jogou a bola pra fora, tá ali pro lado esquerdo, fez o cruzamento pra ninguém. Hein, meu amiguinho?
0: Eu vou me parecer repetitivo no que eu tô falando, Emanuel, que eu já venho falando isso aqui desde que eu estreiei na Verdes Campos Sat, mas bicho, todo jogo é definido no detalhe. Todo jogo ele é decidido no detalhe. Quando você tem um lançamento próximo ao goleiro, com os três zagueiros moscando, com os três zagueiros vacilando e não tem ninguém pra receber, é um sintoma de algo muito errado na tática da equipe do Palmeiras. Tinha que ter alguém ali para decidir, para definir. Um momento como esse, que nós temos um empate 0-0, pede iniciativas individuais. Tá faltando individualidade tanto pela equipe do Palmeiras como do Inter. Vem-se embora o Palmeiras.
1: Aí vinha-se embora o Palmeiras porque a zaga do Internacional conseguiu ele tomar. E agora foi tocado ali o Alan, na verdade, aí pela direita, próximo banco de reservas do Palmeiras. E agora vai ter alteração no Internacional, Ian.
0: Exatamente, vai entrar o camisa número 35. Que é o glorioso
1: Brian Aguirre,
0: e vai sair
1: o autor do jogo lá da Copa do Brasil, no primeiro jogo contra o Corinthians, Matheus Bahia.
0: Exatamente, sai então Matheus Bahia, camisa número 6, para a entrada do 35, que é o Aguirre, na equipe colorada.
1: Sai jogando o time do Palmeiras com o Marlon Freitas, toca ali do lado esquerdo para Barbosa. Ali entrega para o Piqueires domina, chama ali a marcação, aí é obrigado a tocar mais atrás ali com Barbosa domina, penteia a jogada, faz o toque curto ali de ex-botafoguense para ex-botafoguense, né? Marlon Freitas e Barbosa, que estavam dentro do Botafogo até a temporada passada. Aí o Palmeiras contratou aí a peso de ouro. E aí vem contra-ataque do Colorado com o Alan Patrick. Ali foi tocado, mas ele conseguindo efetuar o passe aqui pelo lado esquerdo com o Brian Aguirre. Faz o toque de volta ali para Alan Patrick. Essa é da marcação do Alan. É o time do Palmeiras tentando se organizar defensivamente. Ali o Carboneiro foi tocado. O juiz não marcou falta e agora pode pintar o contra-ataque do Palmeiras. Lançamento ali pelo lado esquerdo buscando o Vitor Roque. Essa é da marcação do Bruno Gomes. Clareia a jogada para a perna direita. Dominou. Tocou curto para Andrés Pereira. Aí o time do Internacional conseguiu se reorganizar na defesa. Flaco Lopes acionado aqui pelo lado direito. Vai partir para cima da marcação. Clareou para a perna canhota. Ajeitou. Vai bater pro gol. Não. Preferiu inversão dentro da grande área. A zaga do Colorado afasta, mas afasta mal. Sobra com o Piqueires ali pelo lado esquerdo. 18 minutos, é o Palmeiras tentando o primeiro gol. Ali de João Arias, marcação em cima dele é do Bruno Gomes, ainda de João Arias. Clareia, penteia, tenta se livrar da marcação. Ainda ele traz para a direita, toca curto ali para Piqueires, volta ali para Alexandre Barbosa. Começa tudo ali com o Marlon Freitas. Toca curto ali para Alan. Alan na intermediária ofensiva. Vira o jogo aqui do lado direito para o Alan. Alan domina. Vai partir para a marcação. Tem dois em cima dele. Toca ali na frente para Marlon Freitas. A abertura aqui do lado direito para Emiliano Martins. O cruzamento de bola na área. Olha o toque de cabeça. Faça a zaga. Vai sobrar ali com o Brian Aguirre, que espanou o taco. Jogou a bola para o alto. Aí o Barbosa de cabeça, ali sai jogando Piquerez, Piquerez dominou, tocou na frente para John Arias, linha de fundo, cruzamento, fez, aí o goleiro de soco, sobrou, tá viva, aí da bomba para fora. Marlon Freitas pegou a sobra de bola ali na entrada da grande área, pegou muito embaixo, né? Pegou muito embaixo e é posse de bola para a equipe do Internacional, time de meta. Até quando vai resistir o time do Internacional agora com essas duas entradas aí, tanto do Flávio Lopes quanto do Vitor Roque, hein, Ian?
0: Eu me pergunto a mesma coisa, Manuel, porque essas duas modificações alteraram o ritmo de jogo e deixaram o Palmeiras muito mais presente na área do Internacional. Aquela mesma movimentação que nós tínhamos visto no início do segundo tempo, voltou e voltou com força. O Palmeiras pressiona e, se continuar assim, não vai demorar a sair o primeiro gol aos 20 minutos no oferecimento de produtos GF8.
1: Sai jogando a equipe do Palmeiras aqui no campo de ataque, volta ali com o Barbosa. Barbosa domina, faz o lançamento lá buscando o Flávio Lopes, assumiu de cabeça ali. A bola bateu ali no Flaco, né? E agora na sequência falta mais uma. Mais uma no jogo ali cometida pelo John Arias ali pelo lado direito, setor defensivo do Internacional. Aí 20 minutos de jogo aqui na arena do Palmeiras. Se acompanhando aqui na mais popular do Brasil. Por enquanto, tudo como começou, 0 para a equipe do Palmeiras, 0 para a equipe do Internacional. 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
1: É escanteio para a equipe do Internacional, hein? Internacional ligou o escanteio ali pelo lado direito, depois de tomar muita pressão do Internacional, do Palmeiras. Chegou a vez do Internacional ir para o ataque, Ian.
0: Ganha uma oportunidade o Internacional de inverter a jogada, né? Inverter o ritmo do jogo, deixar muito mais concentrado ali na linha de ataque do Internacional, porque o Inter também é um time que corre, é um time que pressiona. Vimos isso no primeiro tempo, só faltou mesmo a definição, né, do chute a gol. Quem vai pra cobrança é ele, o experiente Alan Patrick, se não estiver enganado, e meus óculos aqui
1: estiverem me atrapalhando. A cobrança foi executada, mas foi marcado falta. Falta de ataque da equipe do Internacional na marca de 21 minutos. O Paulo Pezzolano ali tá rindo ali da arbitragem, né? Da falta ali que foi marcada dentro da grande área na cobrança do escanteio. Portanto, aí os placares de momento, né? Bahia e Vasco, mais um gol anulado no jogo lá. O gol do Vasco, né? Seria o segundo gol do Vasco no jogo, mas foi anulado por impedimento. Aí pela Série B, o Atlético de São João del Rei ganhou do Criciúma por 2-0. Náutico vai empatando com o Atlético Goianiense 1-1. Novo Horizontino e Juventude tá 1-0 pro Juventude, lá na casa do Novo Horizontino. E a gente tem aí pela Série C, né, o Maringá ganhando aí, perdendo em casa para o Amazonas por 3-0. E agora tem jogador caído ali do Palmeiras, hein? Ficou na bronca a torcida ali por uma falta em cima do John Arias. Lançamento ali buscando o Bernabé. Chega a primeira cobertura ali do Emiliano Martinez. Aí está jogando a equipe do Palmeiras aqui no campo de defesa. Tem gol aí na rodada da Série C, hein, Ian?
0: Exatamente, o Floresta diminui 4-1 em cima da equipe do Ipiranga. O Ipiranga em vantagem, né? Gols de Nicolas Schultz, dois do Mago e um de Alex Gonçalves.
1: Olha o toque dentro da grande área, vem o Palmeiras, a girada, Flaco Lopes dominou, tentou bater pro gol, poderia ter rolado pro Marlon Freitas, estava pedindo bola. E agora tá marcado impedimento. Tá marcado impedimento ali. É, meu amigo, o Flaco Lopes preferiu ser egoísta, hein, Ian? Marlon Freitas ali, tinha o John Arias também fechando ali na frente da área. E o Palmeiras desperdiça mais uma chance ofensiva.
0: Tudo bem que eu pedi a questão da individualidade, mas também não tem que ser fominha. Numa situação como essa, se o colega ele está em uma melhor posição, chuta para ele. Mesmo que perca o lance, mas a questão é justamente mostrar domínio de todos os flancos, de todos os espaços vagos na pequena área, na área de ataque. E isso o Flaco Lopes vacilou, perdeu a chance de abrir o placar. Infelizmente, segue 0-0 aos 23 minutos.
1: Está jogando a equipe do Palmeiras, do Internacional, lançamento ali, a batida de perna esquerda ali do goleiro Matheus Cunha foi para fora. Bateu o tiro de meta e jogou longe. Poste de bola para aqui do Palmeiras, aqui desde o campo de defesa. Lançamento, fica pererecando a bola. Sobra ali com o número 3 ali, que é o Guilherme Maripan. Aí o Maripan faz o lançamento, buscava o Caboneiro. O Caboneiro entendeu a jogada. Barbosa tocou de cabeça ali pro Piqueires. Recupera a posse do time colorado. Ali no meio de campo, perde a bola o Palmeiras. Adiantou demais, perdeu ali o Andrés Pereira, quase recuperou a posse. E aí está jogando o time do Palmeiras desde o campo de defesa. Lançamento aqui para a ponta direita, buscando o Alan. Alan pressionado aí por dois. O Alan se livrou da marcação, foi até puxado pela camisa. O Alan Patrick ali deu combate, mas deu combate errado. E aí o Alan foi puxado e é falta. Falta a favor do Palmeiras, já cobrado. E aí da sequência, vem Andréas, linha de fundo, cruzamento de bola na área, toque de cabeça, afasta a zaga do Colorado. Mas sobrar do outro lado, cobrou rápido o Palmeiras aí a falta, hein? Pintou amarelo ali, não sei pra quem, mas vamos tentar recuperar. Aí o cruzamento de bola na área, vem o Palmeiras ali pelo lado esquerdo, cruzamento, toque de cabeça. A zaga colorada passa, vai sobrar aqui com o Alan pelo lado direito. Ainda o Alan, foi o Brian Aguirre, ganhou o cartão amarelo. Está jogando o Palmeiras, pressão do Palmeiras querendo gol, Murilo. Barbosa, lado esquerdo ali pra Piqueires. Então aí o Brian Aguirre entra na caderneta do árbitro, segundo cartão amarelo para o Colorado. E aí o time do Palmeiras segue pressionando. Emiliano Martinez, varia a jogada, PT, toca de lado para Alan, tem espaço para o cruzamento, mas ele tentou o tiro direto, a bola estourou no Brian Aguirre, ali o Alan Patrick tentou o passe ainda. E aí agora ele comete ali uma falta, mas dá sequência à arbitragem. Vem Andrés Pereira, cruzamento do segundo poste. A bola sobrou do outro lado. Gilmarias dominou, caiu o jogador do Palmeiras, pediram um pênalti. Sobrou ali com o Emiliano Martínez, de volta ali para Gilmarias. Marcação em cima dele ali, é do Vitinho, dominou. A bola estourou na marcação, a bola sobra, fica pererecando. Flaco Lopes dominou, ajeitou, tocou para trás. É pro Marlon Freitas, tocou pro dentro para Andrés Pereira, para fora. É chance atrás de chance e o Palmeiras não consegue botar a bola na rede.
3: Eu sinceramente não consigo entender. Olha a oportunidade perdida que o Andrés Pereira teve. Faltou somente, na verdade eu acho que foi por conta que ele escorregou. Se ele tivesse controlado assim, não tivesse caído e errado ali o ângulo do chute na bola, teria sido um golaço. O juiz foi ali reclamar com o goleiro do Internacional, o Matheus Cunha, né?
1: Acho que deu uma questão ali de...
3: Amarelo?
1: Deu para amarelo para ele, cera.
3: Rapaz, e aí vão os zagueiros, dão corda, aplaudem, ficam de discussãozinha. Infelizmente, meus amigos, você reclamar, confrontar a arbitragem no futebol brasileiro virou motivo para punição, virou motivo para cartão. E isso deixa ainda mais difícil ter uma paridade no jogo, porque em certos lances a falta, ela não é dada cartão, ela não é aplicada, deixa o jogo correr, dá inversão. E em casos claríssimos, onde realmente a pessoa está certa de reclamar, vai lá e toma cartão. Imagine um goleiro, peça fundamental na equipe, se toma um cartão, dois por reclamação, como é que fica? Se trai, por exemplo, o reserva, e como é que isso altera o andamento da partida? Como é que isso não enfraquece o time? Então, todos esses aspectos devem ser considerados. Todos esses aspectos pesam no final do jogo. É isso, Manoel?
1: Com toda certeza, né? Então, aí o goleiro, né, daqui do Internacional tá sentindo ali a perna direita, né? Mas ele já tá punido com o amarelo. Agora ele tem que ficar cabreiro, porque senão o árbitro vai expulsar. O Palmeiras, o time do Internacional tem aí três cartões amarelos, né? Matheus Cunha, Paulinho e Brian Aguirre. Estão aí pendurados, estão aí na caderneta da arbitragem. 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É posse de bola para a equipe do Internacional com o Brian Aguirre aqui no lateral. Cobrado pelo lado esquerdo, lançamento para Carboneiro. Aí o lançamento vai de graça ali para a equipe do Palmeiras. Arremesso já cobrado pelo Barbosa. Volta mais atrás ali com o goleiro, que é o Carlos Miguel. Piquerez acionado ali pelo lado esquerdo, 29 do segundo tempo, 0-0, teimoso aqui no, na casa do Palmeiras. E também lá na Arena Fonte Nova segue 0-0 também. Então aí a rodada do Brasileirão aqui na, aqui na parte das 4 da tarde, por enquanto terminando zerado. Os outros jogos do sábado, né, terminaram com gols, né? Do sábado e também do início desse domingo terminaram com gols. Cruzamento de bola na área, zaga do Palmeiras, do Internacional, afasta o cruzamento, era do Emiliano Martins aqui pela direita. Aí tentou o Murilo recuperar a posse, acaba tomando o tranco ali do Carboneiro, ganhou lateral a equipe colorada. E tô vendo ali movimentação no banco de reserva do Internacional, hein, Ian?
3: Exatamente, já vamos ver quem vai entrar na equipe colorada. Tô conversando ali com o técnico...
1: Tô vendo ali, me parece que um é o 16. 16 é o Ronaldo.
3: Exatamente.
1: Não deu para identificar, tá ali ainda colocando a camisa. Está jogando o time do Inter. Na casquinha de bola do Alan Patrick, se manda, vai embora Bruno Henrique. Virou o jogo na ponta direita, se manda, vai embora o Colorado. Ali pelo lado direito, invadiu a grande área, batida pro gol e a bola vai para fora. Era ali o Vitinho sendo acionado como elemento surpresa pelo lado direito. Tinha um corredor livre à sua frente, demorou a chegar o Marlon Freitas. E aí, meu amigo, o Vitinho não quis saber não, emendou de fora. A bola passou não com muito perigo ali contra o gol do Carlos Miguel. Passou aí uma chance importante do Internacional na marca de 30, Ian.
3: E eu devo dizer que talvez tenha sido a melhor que o Internacional teve nesse segundo tempo. Vem o Palmeiras.
1: E agora o time do Internacional recuperou a posse aqui no lado esquerdo. Simona vai embora aqui para Ian Guive. Ali na pressão conseguiu tomar ali a bola. E ali aplausos ali do banco de reserva da equipe do Internacional. Brian Aguirre no arremesso lateral para o Colorado. Na marca de 30 minutos, são exatamente 5h38 no horário de Brasília. 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Chegamos a 30 dessa segunda etapa aqui na Arena do Palmeiras. E aí, tudo como começou, Brasileirão 2026, 22ª rodada. Palmeiras 0, Internacional também 0. 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Tivemos alterações no Colorado, Ian.
3: Exatamente, saiu o Alan Patrick, camisa número 10, para a entrada do 18, que é o Juninho. E também entrou, como você disse, o Ronaldo, camisa número 16. Estamos identificando aqui quem foi que saiu pro Ronaldo entrar. E o Palmeiras vai mexer também.
1: Vai sair o John Arias, né?
3: Sai o John Arias aí, o glorioso.
1: Deixa eu ver se é ele mesmo. É um batalhão agora de substituição aqui do Palmeiras. O Emiliano Martins foi embora. Então aí já a confirmação das alterações no Verdão.
3: Entrou o Giai, camisa número 4.
1: E tá saindo também o Alan para entrar do 7, que é o Felipe Anderson. Já a gente vai trazer aí direitinho as substituições de ambas as equipes. Reta final de jogo, chegamos aí no momento derradeiro, hein? Segue 0-0. E o que tá rindo à toa é o Flamengo, que vai ter a oportunidade mais tarde de encostar no líder. Portanto aí, meus amigos, as alterações na equipe do Internacional. O Ronaldo entrou no lugar do Bruno Henrique. Então aí foi a terceira alteração do Colorado, que tá aqui no ataque. Olha o Santa Helena, caiu, bateu. Opa, sai jogando o time do Internacional. Lançamento ali para dentro da grande área, vai ficar de graça ali para o goleiro, Carlos Miguel. As alterações do Palmeiras, o Giai entrou no lugar do Emiliano Martínez. Então o Giai 4 entrou no lugar do 32, Martínez. E a última alteração do Palmeiras foi o Felipe Anderson entrando no lugar do Alan. Palmeiras tem direito a mais uma. Segunda vai embora o Palmeiras aqui pelo lado direito. Vai tentar o cruzamento ali o João Arias. Lançamento ali no segundo poste. De peito ali tirou o Bruno Gomes. Escanteio pro Verdão, hein, Ian?
3: Mais um escanteio que favorece a equipe do Palmeiras. Pressionando novamente. Porque assim, Emanuel, eu tenho a impressão de que nesse jogo que tá tendo muita posse de bola dentro de campo assim, muito toque de bola entre as equipes. Mas está faltando justamente essa questão da individualidade, viu, Palmeiras?
1: Cruzamento ali de bola na área, a bola passou e vai para fora. Cruzamento perigoso do Piquerez, encontrou a cabeça ali do Vitor Roque. Que mesmo pressionar com dois na marcação, ainda conseguiu desvio. E a bola passou à esquerda do Matheus Cunha.
3: Precisou de uma jogada de bola parada para o Vitor Roque poder fazer alguma coisa dentro do Palmeiras, porque até agora eu praticamente não vi o nome dele sendo acionado desde que ele entrou junto com o Flaco Lopes. O Flaco, ele teve mais oportunidades, participou de mais jogadas, mas tá faltando isso, mano. Parece que só na jogada de bola parada é que as coisas têm um rumo nessa partida. O resto é só toque de bola, aos 34 minutos.
1: Tá jogando a equipe do Internacional na casquinha ali do Alan Patrick. Não dá pra Alan Patrick, já foi embora, né? E aí sobra com a equipe colorada. Na verdade, recupera a posse do time do Palmeiras ali, Andrés Pereira. Paulo Pezolano fica reclamando aqui, mas o time do Internacional vem aqui pelo lado esquerdo, ali na jogada ali do Bernabé, e ficaram reclamando de falta, e agora é contra-ataque do Verdão. Se manda, vai embora Andrés Pereira, tem a passagem aqui do lado dele do John Arias, tocou pra ele aqui John Arias, clareia, olha pra área, vai pintar achando o cruzamento, prefere o toque no meio ali pra Vitor Roque, pra Andrés Pereira, dominou, clareou, vai bater pro gol, teve desvio, sobrou com o Vitor Roque, tocou fraquinho demais e perdeu a chance. Inacreditável o gol que perdeu o Vitor Roque. A jogada toda perfeita, né? O Andrés Pereira ainda bateu pro gol. A bola acabou ricocheteando na zaga. Sobrou pro Vitor Roque na cara do gol. E ele chutou fofo, Ian.
3: É, rapaz, num momento como esse, não tem como chutar fofo, rapaz. Faltou forte frango pro Vitor Roque. Coisa triste, aos 35 minutos.
1: Em cima do goleiro. Sai jogando Palmeiras de novo, 35. Podemos dizer que agora o desespero já toma de conta da arena do Palmeiras. O Internacional fazendo um jogo franco igual contra o Palmeiras aí dentro da arena. Sai jogando aqui do Palmeiras aqui com o Carlos Miguel desde o campo de defesa. Agora Murilo, deixadinha ali para Marlon Freitas. Se manda, vai embora o Verdão. Toca aqui na frente buscando Andrés Pereira. Aqui chega pro John Arias. John Arias domina, tem a passagem ali do G.I. Bola ali no fundo para ele. G.I. no cruzamento rasante, a bola batida do Andréas. Chega ali a zaga de novo para salvar a pátria colorada. Agora o time do Internacional vai certamente jogar por aquela bola, aquele erro do Palmeiras, né? Mas vai se segurando na defesa ali, Ian.
3: Agora é questão de administrar. Já faltam 9 minutos para o final da partida e vem o Palmeiras.
1: E aí vinha, né, o time do Palmeiras ali na interceptação da zaga. Bruno Gomes faz o lançamento. Carboneiro domina. Passa ali pela marcação ali do Barbosa. O Carboneiro foi agarrado, né, na cara do árbitro. Falta a favor da equipe do Palmeiras. A gente está vendo aqui o replay do lance. Ele tava a sorte do Vitor Roque, ele estava impedido, Ian. Ele estava impedido.
3: Exatamente. Mas ainda assim não apaga o péssimo recebimento que o cara fez, olha. Eita, rapaz. Um nome como Vitor Roque, um dos grandes nomes do Palmeiras, tá jogando o que tá jogando hoje e não tá legal. Alguma coisa tá errada.
1: 37. 0-0 Palmeiras Internacional. Se manda aqui Piquerez aqui pelo lado esquerdo. Piquerez faz o toque curto. É o que a gente tava dizendo, né? Se o Palmeiras não ganhar esse jogo, vai abrir margem aí pro Flamengo encostar na liderança. Claro que vai pegar um Vitória embalado pela classificação na Copa do Brasil contra o Atlético Paranaense. Mas é muito difícil, né? O Flamengo jogando dentro de seus domínios, não é possível que o Flamengo vai tropeçar dentro de casa. Porque a gente teve, né, aquela derrota do Palmeiras para dentro aí do Allianz Parque contra o Atlético Mineiro. E na mesma rodada o Flamengo pegou o São Paulo e não conseguiu ganhar no Maracanã.
3: Manoel,
1: oi.
3: Eu digo a você uma coisa, nunca duvide do Flamengo.
1: É.
3: Ele pode ter sim chance de perder.
1: Pois é, como eu disse, o Vitória vem embalado depois dessa virada épica para cima do Atlético Paranaense nas oitavas de final da Copa do Brasil. Aí vem o Palmeiras aqui do lado direito com o John Arias. Toca curto ali para Giai na devolutiva ali para o John Arias. Linha de fundo, vai pintar o cruzamento de bola na área. A bola passa ali na cara do gol. Sobra do outro lado. A bola sobrou com o Felipe Anderson. Na entrada da grande área, dominou, tocou por dentro. Vitor Roque tentou a devolutiva ali naquela jogada por elevação, né? Ele fazendo a passagem por dentro ali, o Felipe Anderson. E agora vai tentar o contra-ataque o time do Colorado. E aí recupera a posse do time do Palmeiras na bola, segundo o juiz. Mas o time do Internacional pega a sobra aqui no meio de campo. Lançamento ali buscando ali o Juninho. É um lateral a equipe do Palmeiras. É, meus amigos, domingão aqui, dia dos pais. O jogo das 4 da tarde segue zerados. 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Estão chegando também na reta final dos jogos da Série C, também da Série B. Está acontecendo neste exato momento. O Náutico está empatando com o Atlético Goianiense 1-1. O Novo Horizonte de Juventude Juventude, tá 1-0 pro Juventude, tá na reta final também, e vem Palmeiras. Andrés Pereira dominou, limpa a jogada, marcação, toca mais atrás, Marlon Freitas, devolutiva de um Arias, tocou por dentro, Marlon Freitas ajeitou, cutucou para o João Arias, linha de fundo, cruzamento no segundo poste, divide cabeça, tira a zaga. Aí vai sobrar com o Carboneiro, que vai tentar o contra-ataque para a equipe do Inter. Aí a roubada de bola vai sobrar ali no meio. O Carboneiro não entendeu a jogada. O Bernabé tentou pegar, sobra outro lançamento. Mas o jogo está parado. O jogo está parado ali e o jogador do Inter está reclamando ali alguma coisa com a arbitragem, hein, Ian?
3: A essa altura, meu amigo Manoel.
1: Pior que o Paulinho já tem cartão amarelo.
3: Virou padrão. Amarelou para quem? Vamos já
1: não,
3: puxar aqui
1: já
3: a informação.
1: Já tem cartão amarelo. Se ele continuar a reclamação mais assintosa ali com o árbitro, ele vai expulsar.
3: É o que o Palmeiras quer, né? É o que a torcida do Palmeiras quer, e sinceramente o Internacional não pode entrar nessa pilha. Não pode entrar nessa pilha. Qualquer falta, qualquer reclamação, qualquer exaltação é um motivo para a arbitragem olhar com outros olhos, para aplicar até mesmo um cartão sem necessidade.
1: E aí vem o time, do Internacional. O campo de ataque, lançamento aqui na ponta direita, buscando o Tigrinho, Vitor Roque. Ali na pressão da marcação ele consegue ali. Foi puxado, né? Foi puxado ali pela camisa. Torcida chega, falta pro Palmeiras, hein?
3: Mais uma falta pro Palmeiras. Aos 40 minutos do segundo tempo, dois times que vêm desperdiçando oportunidades. O Palmeiras muito mais do que o Internacional nesse segundo tempo. E, sinceramente, eu acho que a essa altura o empate está sendo merecido mesmo, viu?
1: São exatamente 5 horas e 47 minutos no horário de Brasília. Alô, torcedor brasileiro, a rede de rádio Zé de Escambuzá de forma para o seu tempo e o placar do jogo. Essa falta a favor da equipe do Palmeiras, 40 minutos. O goleiro ali, Matheus Cunha, organizando sua barreira. Vai Andrés Pereira para a cobrança. Movimentação na área do goleiro colorado. Chegamos à marca de 41. Andrés Pereira de pé na direita. Lançamento ali para a área. Um toque de cabeça e a bola vai para fora. Ali na subida de cabeça do Murilo. É posse de bola para a equipe do Internacional, tiro de meta, 41 minutos. É o Campeonato Brasileiro na sua 22ª rodada. Por enquanto, o 0-0 teimoso aqui na área do Palmeiras. 0 para o Palmeiras, 0 para o Internacional.
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1: Meu amigo Ian, temos aí movimentação do banco colorado.
3: Vamos já puxar quem vai entrar e quem vai sair na equipe do Internacional, aos 42 minutos.
1: E aí vem o time do Internacional ali com o Carboneiro, a marcação dupla, ele perdeu a bola ali, o juiz disse que nada houve. Está jogando ali Andrés Pereira, levando aqui pelo lado direito, lateral, bola para o Colorado, ele trombou ali com o técnico Paulo Pezolan. 42, já
3: está de percurso.
1: Alteração aqui, agora alteração na equipe do Internacional.
3: Sai o 7, entra o 49, sai Carboneiro e entra João Bezerra.
1: Portanto, aí a penúltima alteração da equipe colorada. Ambas as equipes têm direito a mais uma. Estamos chegando na reta final aqui da jornada esportiva. Por enquanto, 0-0. 0-0 teimoso aqui na arena do Palmeiras. Lá na arena Fonte Nova também, 41. Segue 0-0 também. Mais tarde tem Bragantino e Corinthians no estádio Cícero de Souza Marques. Teremos também Santos e Atlético Paranaense na Vila Belmiro. E teremos também Flamengo e Vitória no Maracanã para fechar a 22ª rodada do Brasileirão. Lateral, bola para a equipe do Colorado. Valeu, Brian Aguirre. Lançamento ali buscando o Bernabé. Chega ali no João Bezerra. Só que a zaga do Corinthians, do Palmeiras, tirou. Ali tem jogador Internacional caído. Pediu falta, o juiz não deu. Juiz muito permissivo. E vem Colorado. Bruno Gomes, lançamento ali para a área. Tiro de cabeça de qualquer maneira, a zaga palmeirense. Sobra ali no meio com o 16 com o Ronaldo. Vai costurando, sai jogando ali. O Paulinho dominou, caiu na frente da área. Sem falta, disse o juiz de novo. Bola volta para o campo de defesa. O banco de reservas do Internacional fica ali nervoso. E agora o Vitor Roque caiu aqui na frente. E o juiz está deixando tudo isso rolar, Ian.
3: Exatamente. Depois de tantas paradas, depois de tantos cartões, o juiz liberou geral. Não dá para entender.
1: Exatamente. Tá muito, como eu disse, está muito permissivo o árbitro. Sai jogando Colorado. Volta mais atrás ali com o Félix Torres. Aqui no campo de defesa faz um passo na frente. Intercepta a zaga palmeirense ali. A bola vai sobrar. Tiro de qualquer maneira ali o Murilo e agora dá a oportunidade do contra-ataque. Que lançamento ali pro Vitor Roque. Vai invadir Vitor Roque, tocou no meio. Era pro Flaco, intercepta a zaga do Colorado. Um lançamento que parecia despretensioso do Murilo. Encontrou ali o Vitor Roque pelo lado esquerdo. Ele dominou, tentou virar o passe no meio pro Flaco Lopes. Machou o zagueirão ali para interceptar, Ian.
3: Se o Flaco, se o Vitor Roque tivesse, olha só, corrido mais um pouco e aí sim feito o lançamento pro Flaco Lopes, aí teria sido um golaço, mano. Faltou essa visão de estrutura de campo aí para o ataque palmeirense.
1: É, meus amigos, jogo nervoso nessa reta final, 44. O Abel Ferreira reclamando ali mais uma vez ali com a arbitragem. E o Paulo Pezzolano ali amassou a garrafa, jogou no chão também. É, os deuses estão à flor da pele aqui na Arena do Palmeiras e tem atendimento ali do jogador do Internacional, Ian.
3: Esse Ian levantou a perna ali, aquela clássica posição de cãibra, né?
1: Sim.
3: O atleta da equipe do Internacional, mas já se recuperou.
1: E a zaga do Internacional tirou no lançamento ali pelo lado esquerdo. É lateral para a equipe do Palmeiras. E agora tem um princípio ali de confusão. Ali na beira do campo. Agora o árbitro agora sim, o tempo tá fechando. Barbosa, ali também o Ronaldo. Tá chegando também ali o Vitinho, Paulinho. E agora tá formada ali a casa da mãe Joana, Ian.
3: Cenas lamentáveis na Arena do Palmeiras. Coisa que a gente não quer ver. Jogo já encaminhando-se para o seu final, 45 minutos. Ver esta palhaçada. Ver como os jogadores esquecem do fair play, esquecem de como se joga futebol, como é para ser futebol, para partir para selvageria, para reclamação, aí não tem como, mano. Péssimas atitudes e vamos a 52. Com o jogo já nessa temperatura, 7 minutos de acréscimo. Como é que vai ser?
1: O Barbosa ali com o número 16, ali o Ronaldo. Foi. Não, na verdade foi a primeira intenção, a primeira briga ali foi do Barbosa com o Vitinho. Depois o Ronaldo entrou no meio para tomar as dores. E aí formou ali o Kiprocó. E agora vem o time do Palmeiras. Aqui pela direita com o João Arias. Se movimenta, tenta sair da marcação ali do Brian Aguirre. Ainda o João Arias caiu ali, falta nele. Falta nele, o Abel Ferreira quase invadiu o campo. Andreas Pereira toca mais atrás, Giai. Sai jogando a equipe do Palmeiras ali pelo lado esquerdo com o Barbosa. Toca no meio para Flaco Lopes. Aí a batida pro gol, jogou longe. Era o Felipe Anderson na entrada da grande área batendo pro gol. Posse de bola em tiro de meta para a equipe do Colorado, Ian.
3: Agora mais uma oportunidade que o Internacional tem de prender a bola e conter aí os ímpetos da equipe palmeirense. Porque o Palmeiras desperdiça oportunidades numa velocidade, meu amigo, que, cara, é inacreditável. Eu imagino o quão quente deve estar a cabeça do torcedor palmeirense vendo essas oportunidades perdidas, esses chutes que poderiam se transformar em gols magníficos do Palmeiras, mas desperdiçados. Uma pena. Pelo que o Palmeiras vem jogando.
1: E meus amigos, terceiro gol anulado lá na Arena Fonte Nova, hein? Agora dessa vez foi o gol do Bahia. Meus amigos, o jogo lá tá pegando fogo.
3: Eu me pergunto se com três gols anulados pode pedir música.
1: Exatamente.
3: Também.
1: Lateral, bola para aqui do Palmeiras. Já chegamos à marca dos 47. Diz prometeu o jogo até 52. Tá tendo checagem do VAR lá na Arena Fonte Nova. Mais 6 minutos lá. Sai jogando a equipe do Palmeiras. Lançamento aqui para o João Arias dentro da grande área. Deixadinha para o Giai. O bico da grande área, cruzamento ali para o meio. A bola bateu na marcação. Sobe de cabeça Andrés Pereira. Tiro de qualquer maneira. A zaga colorada. E ali o time do Palmeiras vai ter o lateral aqui pela direita com o Giai. 47-30. Ali o toque para trás, Marlon Freitas. Chega a bola aqui no Giai pelo lado direito. Mais à frente para o John Arias. E ali o juiz para e marca mais uma falta. Agora cometida ali pelo João Bezerra, né? Posse de bola para aqui do Palmeiras, aqui pelo lado direito, Ian.
3: Olha, Manuel, esse número excessivo de faltas é um sintoma, talvez até de como a arbitragem aqui no Brasil ela está adquirindo um grau de estrelismo. Muito por parte dos próprios árbitros. Eles querem ser o destaque do jogo. Num momento como esse, em que nós temos faltas excessivas, tudo bem, beleza. Mas que seja punido como realmente tem que ser, poxa. Não é simplesmente só parar e dá uma falta, para. Dá outra falta, para. Não. Dá 2, 3 cartões, porque é isso que intimida o jogador. Isso que freia esse ímpeto de querer dar trombada e tal e gerar falta.
1: Cruzamento ali de bola na área, tira a zaga do Colorado. Sobrou ali com o Piqueires, ajeitou ali pro lado esquerdo com o Barbosa. Estoura na marcação ali do Juninho. Vai pegar sobra o Piqueires, aí começa tudo ali com o goleiro Carlos Miguel, que já tá na intermediária defensiva. Toca ali do lado esquerdo para Piquerez. Segunda vai embora o Palmeiras. É pressão do Palmeiras buscando o gol. O Internacional é todo. Defesa, lançamento, toque de cabeça. Tá vivo ainda a bola. Toca ela para trás. Sobrou o Andrés Pereira. Estourou na marcação. Sai do outro lado e está marcado escanteio. Escanteio para o Palmeiras. Vem Andréas. Torcida do Palmeiras se inflama. 49. Torcida do Palmeiras quer o gol. O Internacional se fecha. Vem bola na área do Colorado. Vai Andrés Pereira na cobrança. Ali de pé na canhota. Movimentação ali na área, cruzamento do Andréas, olha o desvio de cabeça, tira a zaga, vai sobrar com o João Arias aqui, aqui fora da área, aqui com o Giai. Giai inverteu ali do lado esquerdo para o Andrés Pereira, mas aí o passo foi errôneo, tentou sobrar ali com o Bernabé, sobra com o Piquerez, aí o time do Palmeiras segue no ataque, Andrés Pereira, e fez o lançamento de perna direita lá para dentro da grande área, toca de cabeça ali o Guilherme Maripan, recupera a posse do time do Internacional e agora pode pintar o contra-ataque. Se manda, vai embora o time do Colorado ali com o número 27, que é o Paulinho, dominou, chega bem na cobertura ali o Vitor Roque, jogando de zagueiro, Ian.
3: Exatamente, numa situação como essa, o Palmeiras já está no desespero grande, para evitar
1: e bota desespero
3: nisso. Internacional.
1: E vem contra-ataque, vem Arias, toca no meio ali para Andrés Pereira, aqui para o Vitor Roque, chega no Giai. Giai domina, perna direita, marcação em cima dele, ele tenta ver o que ele pode fazer. Giai dominou, linha de fundo, cruzamento muito forte, praticamente se livrou da bola e o Paulinho tá caído lá no campo de ataque, Ana.
3: Tá caído camisa número 27 do Internacional, depois desse lance aí, ó,
1: que ele o lance levou do Vitor Roque, que ele ajudou na defesa.
3: Exato, e até agora ele tá caído ali e não tem ninguém pra atender, agora é que está chegando, porque
1: exatamente.
3: Foi no lado do campo onde não estava concentrada a jogada, né? O contra-ataque até muito rápido.
1: E aí vai entrar a equipe médica.
3: Aí, agora vai sentir.
1: E agora a equipe médica vai entrar. E vai contar tempo, né? Que a gente já está com 50, quase 51. Então aí o árbitro vai acrescentar mais alguns minutos.
3: E exatamente. É vem, chegando ali, né? Vem chegando ali a equipe médica, como você disse. É tudo que o Palmeiras quer. Uma situação que coloca ele, pelo menos, numa situação não tão vexatória. Eu digo vexatória, por quê? Porque o Palmeiras perdeu muitas oportunidades, poderia ter feito a diferença, saído com mais 3 pontos jogando em casa, mas deixou o Internacional chegar, deixou seus jogadores perderem vários gols feitos, né? Ali passando o óleo de Santa Helena, o Paulinho já tá levantando, mas, sim, cara, é complicado demais. Complicado demais e, com certeza, a orelha dos jogadores do Palmeiras vai sair quente, porque conhecendo o temperamento do Abel Ferreira, e conhecendo também a cobrança da torcida, a torcida vai cobrar, vai chiar, o Abel Ferreira vai rir disso tudo, e com a anuência da presidência, novamente o Palmeiras, por ter essa vantagem, já que está se esvaindo diante da possibilidade da chegada do Flamengo, que joga mais tarde contra o Vitória, acha que vai ter o jogo ganho, vai ter o campeonato ganho. Ainda tem muitas rodadas, temos 16 rodadas ainda por acontecer até o final do campeonato, então muitas águas podem rolar ainda por cima da ponte, e pode ter certeza, um empate como esse aqui vai contar demais lá na frente. Pode ter certeza disso.
1: E é um tropeço contra um time que está em crise, né? Time Internacional. Sim. Na volta da Copa do Mundo, né? O Palmeiras perdeu para o Atlético Mineiro, que estava aí há muito tempo sem ganhar. E vem Palmeiras aqui pelo lado direito. Aqui com o João Arias, cruzamento ali de bola na área, tira ali a zaga. E agora é contra-ataque do Colorado. Aí se manda, vai embora. Aí a bola na frente, ali para o número 49, João Bezerra. Lado direito ali para o Bruno Gomes, esticada de bola na linha de fundo. E vem o Colorado para quem sabe fazer o primeiro gol. Cruzamento, Rezende, a bola tocando para trás. Aí furou. Furou ali na jogada ofensiva o time do Inter. O Giai que atrapalhou a jogada do ofensivo do Internacional. E agora é contra-ataque do Palmeiras. Se manda, vai embora ali de um Arias. Chegando na marca de 53. O árbitro prometeu o jogo até 52. Vem de novo o Internacional. Na roubada de bola, Bernabé. Lançamento para o comando de ataque. E a bola vai sobrar ali com o time do Internacional. Vai tocar para o gol e para a jogada. Está adiantado o goleiro. Vem o time do Internacional. Bola batida, estoura na zaga. Perdeu, Vitinho, a oportunidade de fazer o gol da vitória. O Carlos Miguel estava adiantado. E aí ele preferiu limpar a jogada, bater para o gol, ainda estourou na zaga. E vem o time do Palmeiras no campo de ataque, Felipe Anderson. Giai, vamos bater a casa, o 54, e vem ali o John Arias. Aqui pela direita, marcação em cima dele, passou do lado dele o Giai. tocou no meio, ali para Marlon Freitas, ajeitou para Giá aqui do lado direito, voltou para João Arias, linha de fundo, cruzamento de bola na área, toque de cabeça, vai para fora, se sair é tiro de meta, ainda vai tentar pegar sobra ali o Tigrinho, o Vitor Roque, e ali o árbitro está marcando o tiro de meta a favor da equipe do Colorado. Vai terminar o jogo aqui na Arena do Palmeiras, o árbitro já está com o apito na boca, ele pega a bola e ergue o braço, é fim de jogo.
4: No mesmo instante, termina também Bahia e Vasco 0-0 na Arena Fonte Nova. E que domingo, hein?
1: Dia dos Pais, 4 da tarde, dois jogos terminarem 0-0, aí é complicado. Portanto, meus amigos, o Palmeiras soma mais um ponto e o Internacional, resiliente, segurou como podia e ainda teve a chance de matar o jogo de vez, e Ama não conseguiu aproveitar.
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1: Segurou como podia e ainda teve a chance de matar o jogo de vez, e Ama não conseguiu aproveitar.
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0: vários lances assim de falta, batidas, truncamentos, muita reclamação dos dois lados, mas faltou isso aos dois times, finalização. Quem se saiu melhor nessa, como você bem disse, foi o Internacional, que com esse empate consegue uma situação melhor, vai para a 16ª colocação, joga o Santos na zona de rebaixamento. Então, para o Palmeiras é vergonhoso. Sim. Perder para um time, já está na outra ponta da tabela, estando líder, mas essa vantagem uma hora vai acabar. Como eu disse, não duvido também que o Flamengo possa perder para o Vitória, porque no futebol tudo pode acontecer, e o Flamengo, sim, como está vindo, eu sinceramente não boto fé numa possível vitória, talvez um empate, mas não dá para ter cravado que o Palmeiras vai conseguir manter essa vantagem até o final do campeonato, no rumo que as coisas vão. É chegar, decidir e ver realmente o que é que o time do Abel Ferreira vai tentar para os próximos jogos.
1: Pois é, meus amigos. Portanto, aí, se a gente for pegar o acumulado aí dos últimos 5 jogos, o Palmeiras, se contar os 3 jogos da volta do retorno do Brasileirão e os 2 jogos da Copa do Brasil, o Palmeiras aí acumulou 3 vitórias e 2 derrotas. Né? Só que no Campeonato Brasileiro, 4º jogo aí já desse retorno, Palmeiras 2 vitórias e 1 empate e 1 derrota. Então aí, o sinal de alerta ligado no Palmeiras, né? Que pode ver a sua vantagem diminuir aí com o Flamengo jogando mais tarde contra a equipe do Vitória no estádio do Maracanã. Bem, meus amigos, são exatamente 6h03 e a partir de agora começa o nosso pós-jogo aqui na rede de rádios Verdes Camposati. 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Bem, meus amigos, finalizado o jogo aqui na Arena do Palmeiras, 0 para o Palmeiras, 0 para o Internacional. A gente teve um jogo franco disputado com o Palmeiras, principalmente no segundo tempo, aí mais incisivo, né? Criando oportunidades, ainda tentou de alguma maneira colocar aí a sua artilharia pesada, a dupla Flaco Rock, mas não deu muito certo, né? Porque a bola praticamente não chegou para nenhum e para nem outro, né? Mais pro Flaco, chegou mais a bola para ele do que pro Vitor Rock. E o Palmeiras aí em casa deixou aí 2 pontos pelo caminho, somou mais 1 ponto. E agora vai ter que aí zicar, secar o Flamengo mais tarde, né? Contra o Vitória. Então, meus amigos, aí é o Campeonato Brasileiro aí disputado ponto a ponto, já agora nessa metade final aí do Brasileirão. A torcida vai deixando as dependências da casa palmeirense, né? Palmeiras que agora tem o próximo encontro aí pela Libertadores da América contra o seu Portenho aí mesmo, né? Na casa palmeirense. Palmeiras que terminou com o segundo seu grupo na Libertadores e agora vai ter aí 180 minutos contra a equipe paraguaia. O Palmeiras já enfrentou seu Portenho na fase de grupos, né? E acabou aí tendo o direito de reenfrentar o sorteio que eles se enfrentassem novamente. 6h05, né? 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E meus amigos, pós-jogo aqui começando. Bem, José Silva, como a gente já adiantou aqui, um jogo franco, parelho. O Internacional veio com um objetivo, né, de não ser derrotado, né? Aí pela equipe do Palmeiras, já por conta desse embalo, né?

0: de ter conquistado a classificação dentro da casa do Corinthians na última quinta-feira pela Copa do Brasil, veio aqui pro Allianz Parque, fez o seu papel, teve até chance de matar o jogo já no apagar das luzes, mas aí faltou capricho, né? Alguma coisa que faltou aí no jogo inteiro.
1: Exatamente, Manuel. O Internacional que tá sendo aí o pesadelo dos times paulistas, né? Depois de eliminar o Corinthians, vem oferecendo perigo pro Palmeiras. Palmeiras passou sufoco, é bem verdade. Mas o Palmeiras só não decidiu o jogo, Manuel, justamente por conta disso. Da falta de decisão, de ter alguém que chegasse e fizesse. Porque quem poderia chegar e fazer, como no caso do Vitor Roque, do Flaco Lopes, Andrés Pereira e os outros jogadores palmeirenses, eles não conseguiram. Eu não sei o que é que faltou para eles. Faltou pontaria, faltou visão de campo, porque oportunidade tiveram. Teve momentos que a zaga do Internacional deixou uma avenida para os jogadores do Palmeiras passarem. E eles não aproveitaram. Tentaram fazer ali um lancezinho de meio voleio, não sei o que, meio bicicleta. Não foi. Em lançamentos diretos, cobranças de escanteio. Então, cara, amigos que estão acompanhando a Verdes Campos Sat, Manuel e todos vocês, o Palmeiras está deixando, eu digo isso agora, mas ele está com uma hiperconfiança de que o campeonato já está ganho, um clima talvez de oba-oba, de já ganhou, que é muito perigoso. Estamos na 22ª rodada. O Palmeiras não pode vacilar. Se quiser ser campeão brasileiro em 2026, não pode vacilar. Ah, mas o duelo é contra um que já está rebaixado. Não importa. Não importa, porque se o time já for nesse ritmo de ah, já ganhou, ah, deixa os caras irem pressionar que a gente faz o nosso. É nessas aí que o time perde 3 pontos e depois fica se lamentando. Eita, rapaz, se a gente tivesse ganhado aquela partida lá, teria feito toda a diferença. Em um campeonato de pontos corridos, não tem como vacilar, não tem como tratar uma ou duas rodadas como brincadeira, porque isso vai influenciar diretamente no resultado final. Bom para o Internacional, conseguiu sair aí da zona da degola, agora empurra o Santos, se eu não me engano, para a zona de rebaixamento. Então, exatamente, com esse resultado, para vocês terem ideia, meus amigos, o Internacional fica na 16ª colocação com 22 pontos, o Santos vai à 17ª com 20, lembrando que o Santos joga daqui a pouco às 18h30 da tarde contra o Atlético Paranaense, que está numa posição um pouco melhor, aliás, pouco melhor, não, ele está em terceiro lugar, então é mais um duelo das pontas da tabela. É o Atlético Paranaense que está em terceiro contra o Santos, que agora foi jogado para a zona da degola, já está numa situação complicada, né, dentro e fora de campo. Então, é mais um duelo aí pra gente ficar de olho nessa 22ª rodada. No caso do Palmeiras, vê a diferença de pontos diminuir dele em relação ao Flamengo para 9 pontos. Lembrando que o Flamengo tem um jogo a menos, vai disputar contra o Vitória, que vem embalada, bem verdade, mas que está ali na 13ª posição do Campeonato Brasileiro, só com 26 pontos. Então existe uma disparidade, existe uma diferença entre essas duas equipes, entre esses dois times, na realidade do campeonato. Mas é aquilo. O Flamengo, ele tem tido vacilos recentes. A gente vê o time do técnico Leonardo Jardim muito aquém do que poderia ser. Muito além do que pode ser, inclusive pela qualidade do seu plantel. Então, o Vitória já vê aí com esse embalo na classificação da Vitória e pode com certeza ser aí um fator perigo para o Flamengo. Então, o Palmeiras vai ter realmente que secar, o torcedor do Palmeiras vai ter que secar com todas as suas forças se quiser ver essa diferença de 9 pontos ser mantida. E como a gente disse, ainda faltam 16 rodadas para o fim do campeonato. Nada está ganho. Então, tudo pode acontecer e eu, sinceramente, no rumo que as coisas estão, acredito que o Palmeiras não vai ter pique de conseguir manter essa vantagem. Se for, talvez uma vantagem de 3 até 6 pontos. Mas com a distância que ele tinha, dificilmente vai conseguir. Porque tanto o Flamengo como o Atlético Paranaense têm condições de chegar. E não descarta o Fluminense nisso também. O Cruzeiro também está na parada. Venceu o Mirassol hoje por 3-1. Então ainda está uma situação muito indefinida. Os times estão na cola do Palmeiras. E se ele quiser realmente, se a equipe quiser realmente ganhar com 3, 4 rodadas de antecipação, não pode vacilar. Essas escalações, essas alterações que o Abel Ferreira fez nesse início e segundo tempo não surtiram efeito. É coisa de observar realmente para os próximos jogos se vale a pena manter esses jogadores mais medalhões como titulares. O Flaco Rock, inclusive, não entrou como titular no jogo de hoje. Estava na reserva, principalmente no segundo tempo. Então, é talvez experimentar com outros jogadores, observar outras formações. Aquele lance de colocar três zagueiros, um volante de qualidade de zagueiro, funcionou até certo ponto, funcionou. E são essas situações que devem ser observadas pelo Abel Ferreira para nas próximas partidas serem replicadas e evitar que, pelo menos se o Palmeiras não ganhar, tenha o vexame do empate ou de uma derrota. Porque para o líder do Campeonato Brasileiro, esse empate de hoje, com todas as situações construídas dentro de campo, sai como uma amarga derrota. É isso, mano.
0: Então tá aí, comentário aí sobre esse jogo do Ian José Silva, né? Um empate aí do Palmeiras. O Palmeiras chegando a 49 pontos, pode ver o Flamengo aí diminui a vantagem, que é de 9 para 6 pontos. Mas o Flamengo aí vencer o Vitória mais tarde no estádio do Maracanã. Falando aí nos jogos de momento, né? Nós vamos trazer agora o placar da rodada, trazer um balanço, né? A gente tá já na reta final da nossa jornada, trazer um balanço do que foi esse final de semana e também dos jogos que já aconteceram e que ainda vão acontecer nessa reta final de domingo, Dia dos Pais. 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
1: Muito bem, às 18 horas e 14 minutos, placar da rodada, o futebol pelo Brasil e pelo mundo, pelo Campeonato Brasileiro Série A. Tivemos agora há pouco o empate em 0-0 entre Palmeiras e Internacional, bem como também lá na Arena Fonte Nova o empate entre a equipe do Bahia e o Vasco da Gama. 3 gols anulados, 2 para a equipe do Vasco, 1 para a equipe do Bahia. Mais cedo tivemos a vitória do Cruzeiro por 3-1 em cima do Mirassol. Daqui a pouco, às 18h30, começam Santos e Atlético Paranaense. Também começa Bragantino e Corinthians. E às 19h30 da noite, Flamengo e Vitória. Jogo que encerra aí a rodada de número 22 do Campeonato Brasileiro da Série A. Pela Série B do Campeonato Brasileiro, tivemos hoje jogos entre Novo Horizontino e Juventude, Náutico e Atlético Goianiense, Atlético Clube e Criciúma. O Atlético venceu o Criciúma por 2-0. Náutico e Atlético Goianiense empataram em 1-1 e o Juventude venceu o Novo Horizontino por 1-0. Agora às 18h começou Cuiabá e Fortaleza, direto da Arena Pantanal em Cuiabá. Que aproveitou, inclusive, o Fortaleza, que já estava lá, né? Por conta da vitória em cima do Palmeiras pela Copa do Brasil, mas que não significou de nada. O time permaneceu por lá, já que teria esse confronto aí contra a equipe cuiabana lá pelo Campeonato Brasileiro. Pela Série C, tivemos hoje também o Amazonas vencendo o Maringá por 3-0. O Ipiranga goleando o Floresta por 4-1. No Brasileirão Feminino da Série A1, tivemos o Grêmio vencendo o Cruzeiro por 2-0. O Misto venceu o Juventude pelo placar de 1-0. Vitória e Internacional empataram em 2-2. O Corinthians Feminino venceu o Santos por 4-1. E agora, neste momento, às 18h, começou São Paulo e Bragantino, jogo empatado em 0-0. Vamos aqui rapidinho trazer como foi o Campeonato Brasileiro Feminino Série A2, porque tivemos goleada do Atlético Piauiense, 18-0, meus amigos. Vocês não ouviram errado. O Atlético Piauiense aplicou 18-0 em cima do time do JC. Realmente, que é o lanterna do campeonato, com um saldo de gols, pasmem, meus amigos, de menos 51. Quando eu digo JC, é o time oficial de Itacoatiara, no Amazonas, tá? É o Itacoatiara, JC Esporte Clube, dessa cidade do Amazonas. Perdeu por 18-0 para a equipe do Atlético Piauiense. Uma verdadeira sacolada. Tivemos ainda o Pérolas Negras perdendo para o 3B da Amazônia por 3-2. Rio Negro de Roraima e Paysandu empataram em 1-1. O Ação venceu o Docimel por 3-2. O Itabirito venceu o Taubaté por 1-0. O Sport Recife venceu o Ceará por 3-0. Minas Brasília 3, Vila Nova de Goiás 0. E o Vasco venceu a UDA pelo placar de 4-0. 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Às 18 horas e 19 minutos... É isso, Manuel. Mais alguns destaques para hoje?
0: Portanto, tá aí o placar da rodada, jogos aí do final de semana, levando todos os detalhes, né, do que foi esse final de semana de muitos jogos aí pelo Brasil afora, né, a gente vai ter dentro da programação da Mais Popular do Brasil, dentro do Jornal Verdes Campos, segunda edição, a partir do meio-dia de amanhã, com a apresentação de Fábio Brito e Gomes de Oliveira, o Galego, 6 horas e 19 minutos. 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Bem, meus amigos, são exatamente 6 horas e 20 minutos. Agradecendo demais a todos que acompanharam aí a nossa jornada esportiva. Você que nos acompanhou aí em todo o Brasil, seja acompanhando através de uma das nossas afiliadas, pelo aplicativo GF Play, pela Banda KU no canal 365. Você, amigo irmão agricultor, irmão caminhoneiro, motorista de ônibus, de aplicativo, de táxi. Você, torcedor do Palmeiras, se frustrou aí com esse empate. O torcedor do Internacional certamente está comemorando esse empate, né? Porque segurou o líder do campeonato fora de seus domínios. E agora o Palmeiras aí vai ter a missão, né, de enfrentar a equipe do Cerro Porteño nesse meio de semana pela Copa Libertadores da América. Agradecendo demais ao meu amigo Ian José Silva, mais uma jornada cumprida aqui na Mais Popular do Brasil. E aos amigos ouvintes eu aviso que na quarta-feira estarão de volta com esse grande jogo. É o primeiro jogo das oitavas de final da Libertadores da América, Cruzeiro e Flamengo, a partir das 9h15 da noite. Ian, boa noite, amigo.
1: Boa noite, Manuel. Boa noite, amigos ligados na Verdes Campos Sat. Pois é, quarta-feira estaremos aqui a partir das 9h com este grande duelo. Duas equipes tradicionais na Libertadores da América. O Flamengo, que está em busca do seu pentacampeonato, por isso, quer aí conquistar, levantar a taça de campeão da América mais uma vez. E o Cruzeiro, que já há muito não tem grandes títulos de expressão e quer voltar aí aos tempos de glória. Cruzeiro, que já foi tríplice coroa, ostentou por muitos anos uma bela coroa em seu escudo, quer voltar aí aos tempos de glória. Então, todo o tempero da decisão a gente vai acompanhar na quarta-feira, a partir das 9h, aqui na Mais Popular do Brasil, pelo rádio através das emissoras localizadas na sua região e pelo satélite Banda KU, canal 365. Por aqui eu me despeço, obrigado a todos vocês que estiveram conosco e continuem na programação da rede de rádios Verdes Campsat, a mais popular do Brasil.
0: 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Muito bem, meus amigos, finalizada a nossa transmissão, agradecendo demais a sua companhia, a sua audiência. Encontro marcado na próxima quarta-feira com as emoções da Copa Libertadores da América, Cruzeiro e Flamengo, jogo de ida das oitavas de final da competição. Você segue, você continua a programação da Mais Popular do Brasil e você tem encontro marcado comigo. Amanhã bem cedinho, a partir das 6 da manhã, eu e Aline Portela no comando do Jornal Verdes Campos, primeira edição, trazendo as informações do Brasil e do mundo. A todos, um excelente final de domingo. Porra, excelente final de Dia dos Pais. Um abraço a todos os papais do Brasil e até amanhã no Jornal Verdes Campos, primeira edição, e também na nossa programação da Mais Popular do Brasil. 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